0: situação que começa como uma simples diversão na internet e o sonho do dinheiro fácil.
1: E aos poucos se torna um ciclo vicioso de endividamento e problemas de saúde mental.
0: Esta é a realidade de quem sofre com os perigos dos jogos da aposta online.
1: De acordo com o Ministério da Fazenda, mais de 25 milhões de brasileiros entraram nas chamadas bets no ano passado.
0: Mas uma nova ferramenta pode ajudar quem precisa enfrentar o vício.
2: Uma busca por dinheiro que resultou em mais dívidas. Essa é a realidade de muitas famílias brasileiras. Nossa equipe conversou com uma mulher que prefere não se identificar. Ela conta que, ante uma depressão e precisando de mais recursos, começou a jogar em cassinos online. O hábito virou vício e ela passou a gastar todo o salário e o dinheiro de outras pessoas nas apostas.
3: O jogo meio que foi assim, uma válvula de escape. Aí foi evoluindo até chegar num ponto de eu gastar dinheiro que não era meu. O salário entrava, eu gastava tudo. E aqui em casa começou a ficar muito complicado. E foi assim, até ter que tomar medidas drásticas.
2: Para evitar que mais pessoas se viciem e se endividem por causa dos jogos de apostas online, o governo federal lançou uma plataforma de auto-exclusão das bets. Com a ferramenta, o usuário indica seu CPF e, com isso, bloqueia de forma voluntária e simultânea o acesso a todas as casas de apostas autorizadas no Brasil, com uma única solicitação. É o que explica Daniele Cardoso, secretária de Prêmios e Apostas do Ministério da Fazenda.
4: Quando esse cidadão procurar uma determinada casa de aposta, ele vai estar bloqueado. Essa casa de aposta busca aqui para saber se esse CPF pode ou não apostar, e aí a gente dá informação dizendo não, porque ele se auto-excluiu. Quando a gente pensou nessa plataforma, a gente pensou não só nesse mecanismo de auto-exclusão centralizada, mas também ali ser um concentrador de informações em relação ao jogo responsável.
2: Dados do Ministério da Fazenda apontam que só no ano passado, mais de 25 milhões de brasileiros fizeram apostas em jogos online. Diante desse cenário, a plataforma de auto-exclusão é uma das estratégias do governo para evitar o vício e o endividamento das famílias. Além do bloqueio, a auto-exclusão impede novos cadastros e suspende o envio de publicidade sobre o assunto. Desde que a plataforma foi lançada, no final do ano passado, mais de 574 mil pessoas já solicitaram a exclusão dos CPFs para o uso de bets. Do total de cadastrados, cerca de 40% apontaram a perda de controle sobre jogos e afirmaram que os impactos na saúde mental foram o principal motivo para a autoexclusão. Para a mulher que conversamos no início dessa reportagem, é importante existir uma plataforma que possibilite a exclusão do CPF nas casas de aposta.
3: A gente já viu várias coisas, né, muito graves acontecendo com essas pessoas, então eu acho que é importante sim para ajudar muita gente para não entrar nisso, porque é difícil.
2: Além de bloquear o CPF da pessoa para o uso de bets, a plataforma de autoexclusão também reúne orientações e links com informações de onde encontrar atendimento especializado no Sistema Único de Saúde. Pessoas que identificarem prejuízos relacionados às apostas podem buscar apoio nas unidades básicas de saúde e nos centros de atenção psicossocial, presentes em todas as regiões do país. Para quem sofreu com as apostas, a ajuda psicológica é fundamental.
3: É um vício muito perigoso. Então, quando eu decidi, eu vou parar, eu começava a pensar em tudo que eu passei. Aí eu fui atrás para procurar psicólogo especializado no assunto. E a partir desse momento, a perspectiva foi voltando.
2: Para acessar a plataforma e fazer a autoexclusão, basta procurar no seu buscador a frase autoexclusão Ministério da Fazenda e clicar no link. O endereço vai te direcionar para a plataforma dentro do site gov.br. Reportagem Márcia Fernandes.
1: Inglês e espanhol na palma da mão e sem custo.
0: Você já pode se inscrever no aplicativo Mac Idiomas, que oferece aulas dos dois idiomas, do nível básico ao avançado.
1: A ferramenta também conta com recursos de inteligência artificial para apoio aos estudos.
5: A plataforma Mac Idiomas, iniciativa gratuita do governo do Brasil para o ensino de inglês e espanhol, começou a funcionar no início deste mês de junho. O aplicativo oferece cursos do nível básico ao avançado, estruturados em 4 a 6 módulos, cada um com 10 a 15 aulas, permitindo que estudantes e demais interessados aprendam novos idiomas sem sair de casa. O presidente Luiz Inácio Paz, Lula da Silva, destaca que aprender e falar outros idiomas amplia oportunidades e abre novas portas na vida das pessoas.
6: O governo está fazendo, utilizando a tecnologia para criar oportunidade de vocês poderem aprender coisas que a gente não conseguia há muito tempo atrás. É muito importante. Você não vai pagar nada. É o governo que vai arcar com os custos desse programa. O que o Ministério da Educação está fazendo é abrir, não uma janela, escancarar uma porta muito grande para que você tenha acesso às coisas que você precisa ter.
5: Entre as funcionalidades disponíveis no aplicativo estão a integração com a conta gov.br, teste de proficiência, trilhas de aprendizagem com aulas e atividades de reforço, avaliações ao final de cada módulo, sistema de conquistas e ferramentas de prática oral. A plataforma também conta com agentes de inteligência artificial para apoio aos estudos, esclarecimento de dúvidas e conversação nos idiomas. O acesso pode ser feito pelo portal macidiomas.mec.gov.br ou pelo aplicativo Mac Idiomas. Reportagem Thaísa Vitória.
0: E a plataforma Mac Livros, uma biblioteca digital, já alcançou a marca de 862 mil usuários.
1: Desde abril, quando a ferramenta foi lançada, já foram acessadas 468 mil obras, uma média de 3.400 livros por dia.
0: Somado todo o tempo de leitura dos usuários na plataforma, chega-se a 269 mil horas, o equivalente a cerca de 30 anos de leitura sem parar.
1: O livro mais lido é A Cabeça do Santo, da jornalista e escritora brasileira Socorro Acioli, e conta a história de um jovem que descobre possuir o dom de ouvir as preces de mulheres para Santo Antônio.
0: Completam as 5 obras mais lidas, Crime e Castigo e Noites Brancas, de Dostoiévski, e também A Vegetariana e Sem Despedidas, de Han Kang.
1: Para ter acesso às obras, basta acessar o site do Mac Livros ou o aplicativo e fazer o login com a conta do gov.br.
0: É por meio da conta gov.br que o cidadão tem acesso a mais de 4.600 serviços públicos.
1: E quem perdia o acesso à conta precisava aguardar até 3 dias até ter o problema resolvido.
0: Para facilitar a vida do cidadão, o governo do Brasil lançou uma ferramenta que recupera o acesso ao gov.br de forma rápida e simples.
7: Meu INSS, meu SUS Digital, Enem Fies, Carteira de Trabalho Digital e Carteira Digital de Trânsito são alguns dos serviços mais demandados na plataforma gov.br. Atualmente são mais de 176 milhões de usuários. Para facilitar a vida de quem precisa recuperar o acesso à conta, em caso de perda ou troca do celular, por exemplo, o governo do Brasil desenvolveu uma ferramenta que simplifica esse processo. É o que explica o diretor do Departamento de Identidade Digital, Hudson Vinícius Mesquita.
8: Então isso traz autonomia para o cidadão, muito mais rápido de fazer, não precisa envolver a central de atendimento. A expectativa é que mais pessoas possam habilitar, se sentir confortáveis a utilizar essa camada de segurança.
7: O primeiro passo é atualizar o aplicativo do GovBR para ter acesso à opção de recuperação com e-mail. Na verificação em 2 etapas, clicar na opção Estou com dificuldade para gerar código e seguir os passos. Será preciso fazer um reconhecimento facial para concluir o processo. Para o secretário de Governo Digital, Rogério Mascarenhas, além de facilitar a vida do cidadão, a ferramenta traz mais segurança.
9: Então a gente sempre está buscando que a segurança esteja em primeiro lugar, a gente está colocando a possibilidade de utilizar um e-mail que a pessoa cadastre para que ela possa fazer essa recuperação da conta sem qualquer procedimento administrativo, ou seja, ela mesma consegue fazer isso. A partir de um reconhecimento facial, ela já consegue fazer recuperação da sua conta.
7: O passo a passo da ferramenta está disponível na internet em acesso.gov.br. Depois é só clicar na aba Ajuda. Reportagem Nazi Brum.
1: Você já ouviu falar em phishing, uma palavra em inglês que se refere à pescaria?
0: O termo é usado para sites, e-mails ou mensagens falsos usados para recolher dados de quem usa a internet.
1: Esse e outros termos ligados ao mundo digital podem ser compreendidos por qualquer pessoa por meio de vídeos ou até mesmo histórias em quadrinhos.
0: Conhecer cada vez mais sobre o ambiente digital pode evitar golpes. Saiba mais na reportagem de Cleide Lopes.
10: Há 2 anos, a gaúcha Gisele Heligda recebeu uma ligação de um suposto atendente do Banco Digital, onde ela tinha conta. Do outro lado da linha, a informação era de que o cartão dela havia sido clonado. Assustada, ela seguiu as orientações do falso funcionário, forneceu dados pessoais e fez até reconhecimento facial. Ela não sabia, mas estava caindo em um golpe digital.
11: Fiz o reconhecimento facial e quando eu terminei o reconhecimento facial, a minha conta foi zerada. Era o valor que eu tinha para pagar o meu aluguel, a minha água, a minha luz.
10: Mensagens falsas, links suspeitos, roubo de senhas e tentativas de fraude estão entre os principais riscos para quem usa a internet. Por isso, o governo do Brasil aposta em mais uma estratégia: conscientizar a população por meio de vídeos, cartilhas e materiais educativos sobre os perigos e as armadilhas usadas por criminosos virtuais. Entre os lançamentos está a revista em quadrinhos, Phishing e Golpes Cibernéticos. Com linguagem simples e acessível, a publicação mostra como os golpistas agem e orienta sobre formas de proteção. Também foram lançados vídeos voltados especialmente para idosos e conteúdos com dicas de acesso seguro aos serviços do gov.br. Como explica o secretário do Governo Digital do Ministério de Gestão e Inovação em Serviços Públicos, Rogério Mascarenhas.
12: Levar a população de uma forma simples, através de vídeos, né, que estão disponíveis lá na nossa página do gov.br/PPSI, né, que é o Programa de Privacidade e Segurança da Informação. Vídeos que auxiliem as pessoas com pequenos cuidados e também as preocupações que a gente tem que ter aí em relação a essa forma de ataque, né, ou de abordagem que esses criminosos acabam fazendo na população.
10: O jornalista Felipe Camelo também já caiu em golpes virtuais. Seduzido por promoções imperdíveis na internet, fez compras de produtos que nunca chegaram.
13: Hoje a gente tem que ficar muito atento por promoções muito atraentes. Então você pega aquele produto, pega aquela loja, põe na internet, aí você vai ver o tanto de reclamações, aí por ali você já pode tirar um parâmetro se é golpe ou se não é.
10: O especialista em tecnologia da informação, Marlo Prudente, explica que os principais cuidados: desconfiar de mensagens urgentes e procurar sempre os canais oficiais.
14: Se você recebe qualquer mensagem com esse senso de urgência, desconfie. Às vezes você recebe por WhatsApp ou qualquer outro meio não oficial, sai dali, vai no aplicativo do GovBR, vai no aplicativo do banco, porque tudo é digital, então se acontecer qualquer coisa desse tipo, você vai receber uma notificação do próprio aplicativo oficial do governo, do banco, ou qualquer outro que seja.
10: Segundo o governo federal, o Brasil é hoje referência em serviços digitais. São mais de 4.600 oferecidos por cerca de 250 órgãos públicos na plataforma gov.br. Reportagem Cleide Lopes.
1: Só reforçando, o material está disponível no site gov.br/governo-digital, na aba Privacidade e Segurança.
0: E atenção, pescadores! O Ministério da Pesca e Aquicultura alerta sobre tentativas de golpe relacionadas ao Registro Geral da Atividade Pesqueira.
1: Segundo relatos dos próprios usuários do sistema Pesque Brasil, alguns estão recebendo mensagens falsas via aplicativo WhatsApp.
0: Os golpistas fazem o print da tela da consulta pública da licença e adulteram o documento.
1: Assim, quem está com a licença ativa é levado a acreditar que o documento está suspenso ou cancelado. Aí os golpistas solicitam pagamento para que a situação seja normalizada.
0: O Ministério ressalta que não cobra nenhum tipo de taxa para regularização da profissão.
1: Em caso de dúvida, procure informações apenas pelos canais oficiais. Pelo WhatsApp, no número código 61, telefone 3276-5073.
0: Mais informações no Ministério da Pesca, no endereço gov.br/mpa.
1: Muitas mulheres, a independência financeira é um dos fatores cruciais para romper com ciclos de violência doméstica.
0: Agora, mulheres empreendedoras do setor do turismo em situação de vulnerabilidade terão acesso a condições especiais de crédito pelo novo Fundo Geral de Turismo.
1: A portaria prevê que beneficiárias solicitem suspensão temporária dos pagamentos por até 6 meses e também estabelece ampliação dos prazos de carência.
0: Durante o Fórum Internacional de Mulheres no Turismo em João Pessoa, o ministro do Turismo Gustavo Feliciano ressaltou que a medida busca criar uma rede de segurança para que mulheres vítimas de violência mantenham seus negócios.
15: Alguma mulher que for vítima ou tiver alguma dificuldade no enfrentamento de violência, ela vai ter uma carência maior de 180 dias nos prazos do Fugetur, podendo dar uma mobilidade e uma tranquilidade maior para passar por esse problema de enfrentamento que ela foi vítima de violência e depois voltar a arcar com as parcelas do financiamento.
1: A solidariedade que salva vidas levou o Brasil a um resultado histórico.
0: No ano passado, foram realizados 31 mil transplantes de órgãos, o maior número já registrado no país.
1: E por trás de cada cirurgia está uma complexa rede de equipes e logística com um único objetivo: salvar vidas.
16: A espera pode durar meses, às vezes anos. Para Elisângela Alves, de Brasília, a segunda chance chegou graças a um gesto de amor da própria família.
17: O rim já estava bastante comprometido e o médico disse que o próximo passo seria começar a busca na família sobre quem poderia estar doando o órgão, né? E no futuro próximo eu entraria em uma hemodiálise.
16: Elisângela convivia com a insuficiência renal e dependia de tratamento constante, até que veio a compatibilidade e o transplante de um novo rim, doado pela irmã Márcia Alves.
18: Quando ela falou, preciso de um rim, eu falei, eu te dou um. E a gente brincando e tudo, e realmente deu tudo certo, graças a Deus, fizemos os exames, né, até a compatibilidade, então podemos fazer a cirurgia. Estava super tranquila e segura em relação à minha decisão, correu tudo bem.
16: Hoje, recuperada, a Elisângela segue uma vida normal. Histórias como a dela ajudam a explicar um resultado histórico. O Brasil bateu recorde de transplantes em 2025. Foram 31 mil procedimentos realizados em todo o país, o maior número já registrado. Entre os procedimentos mais realizados estão os transplantes de córnea, rim, medula óssea, fígado e coração. A estrutura envolve hospitais, equipes médicas, centrais de transplante e logística aérea. No ano passado, foram realizados 4.808 voos para o transporte de órgãos e equipes, em parceria com companhias aéreas e a Força Aérea Brasileira. O governo do Brasil investiu R$1,5 bilhão de reais no Sistema Nacional de Transplantes, recursos que ajudam a ampliar equipes, acelerar diagnósticos e reduzir o tempo de espera de quem depende de uma nova chance. Uma estrutura complexa e que faz do Brasil um líder em transplantes na rede pública, destaca Patrícia dos Santos, coordenadora-geral do Sistema Nacional de Transplantes do Ministério da Saúde.
19: Demonstra o compromisso do Ministério da Saúde em fortalecer uma das maiores políticas públicas de transplantes do mundo. Esse financiamento é o que permite ampliar o acesso, reduzir as desigualdades regionais, qualificar os serviços e garantir que mais brasileiros tenham a chance de receber um transplante com segurança gratuitamente pelo SUS.
16: Mas apesar dos avanços, ainda existe um desafio importante. Hoje, cerca de 45% das famílias brasileiras ainda recusam a doação de órgãos, segundo dados do Ministério da Saúde. Pela legislação brasileira, a doação só ocorre com autorização dos parentes. Para quem aguarda na fila, a possibilidade de um transplante depende desse consentimento, explica o nefrologista Dr. Geraldo Freitas.
20: Falar da intenção de ser doador, caso isso aconteça, isso é importante, porque é imprevisível quando a situação de morte cefálica vai acontecer. Se estiver conversado com a família, a probabilidade de a gente efetivar um doador é muito maior do que se isso não tivesse sido comentado em nenhum momento.
16: O Sistema Único de Saúde responde por cerca de 86% dos transplantes realizados no país. O atendimento inclui exames, cirurgia, acompanhamento médico e medicamentos, tudo de forma gratuita. Reportagem Pablo Mudim.
0: E essas foram as... as notícias do governo do Brasil.
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1: Fique agora com as notícias do Poder Judiciário e do Congresso Nacional. Uma boa noite e um bom fim de semana.
0: A gente volta na segunda-feira. Boa noite para você.

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2: No Dia Mundial do Meio Ambiente, a STF relembra decisões que fortaleceram a proteção ambiental no Brasil.
3: Supremo começa a julgar recurso apresentado pelo ex-deputado Roberto Jefferson.
2: TSE divulga distribuição do Fundo Especial de Financiamento de Campanha para as eleições 2026.
3: Boa noite, eu sou Marcela Luiza.
2: E eu sou Walter Lima.
3: Hoje, 5 de junho, é o Dia Mundial do Meio Ambiente.
2: E para celebrar a data, o Supremo Tribunal Federal relembra algumas decisões que consolidaram a proteção ambiental como um direito fundamental previsto em nossa Constituição. Marta Ferreira.
4: Neste Dia Mundial do Meio Ambiente, algumas das principais decisões da Corte merecem destaque. Em relação ao Fundo Clima, em 2022... o STF determinou a retomada do funcionamento do Fundo Nacional sobre a Mudança do Clima, mecanismo do governo federal criado para financiar projetos de enfrentamento às mudanças climáticas. Em relação às queimadas e ao desmatamento na Amazônia e no Pantanal, a Corte reconheceu falhas estruturais na execução de políticas de enfrentamento das queimadas e determinou a elaboração e a implementação de planos de combate a incêndios e desmatamento e o fortalecimento de órgãos de fiscalização e a coordenação entre a União e os estados da Amazônia e do Pantanal.
3: O Supremo Tribunal Federal começou a julgar nesta sexta-feira um recurso apresentado pelo ex-deputado Roberto Jefferson contra uma multa de R$ 452 mil ligada à condenação dele em 2024.
2: O julgamento ocorre no plenário virtual e está previsto para terminar em 15 de junho. Pablo Lemos.
5: O ex-deputado Roberto Jefferson foi condenado a pagar a multa em um processo no qual foi sentenciado a 9 anos de prisão por calúnia, homofobia e por incitação à prática dos crimes de abolição do Estado Democrático de Direito e de dano qualificado. A defesa recorreu alegando que ele não tem condições financeiras de arcar com o valor. Mas o relator do caso no Supremo Tribunal Federal, ministro Alexandre de Moraes, rejeitou o pedido. Ele destacou que o valor de mais de R$ 452 mil pode ser parcelado em 18 vezes, como condição para a progressão de regime.
3: O Tribunal Superior Eleitoral divulgou os valores do Fundo Especial de Financiamento de Campanha, destinados aos partidos políticos para as eleições gerais de 2026.
2: Ao todo, R$ 4,9 bilhões vão ser distribuídos entre 30 partidos, de acordo com os critérios estabelecidos na legislação eleitoral, considerando a representatividade das legendas no Congresso Nacional. Fábio Ruas.
6: PL vai receber o maior valor, R$ 881 milhões e 700 mil. Em seguida, o PT, com R$ 615 milhões e 400 mil. E depois o União, com algo em torno de R$ 526 milhões e 200 mil. Juntas, as três legendas concentram quase 40% do montante distribuído pelo Fundo Eleitoral, que é custeado pela União em ano eleitoral. O objetivo do fundo é financiar campanhas de candidatas e candidatos.
3: Justiça Federal paralisa licenciamento de terminal de gás natural liquefeito em Barcarena, Pará.
2: A ação atende a pedido do Ministério Público Federal. Sabrine Menezes.
7: A decisão paralisou o avanço do licenciamento ambiental e a implantação do terminal de gás natural liquefeito de Barcarena, no Pará. A decisão reconheceu argumentos do MPF e o risco de danos irreversíveis aos modos de vida das comunidades tradicionais e ao meio ambiente, caso o projeto avançasse sem os estudos adequados. Na sentença, a justiça estabelece diversas obrigações ao governo do Pará, à Termogás e ao INCRA, como a proibição de emissão de licenças e a suspensão de atividades ligadas ao empreendimento, sob pena de multa diária de R$ 50 mil em caso de descumprimento.
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3: Uma boa noite.
2: Bom fim de semana e até segunda-feira.
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8: Eu sou Paula Groba.
9: E eu sou Humberto Pinheiro.
8: E estes são os destaques de hoje do Jornal do Senado, que começa agora.
9: Proposta garante proteção total a fundos de previdência afetados pelo Banco Master.
8: Autonomia do Banco Central com orçamento próprio está na pauta da Comissão de Constituição e Justiça.
9: Tarifaço. Senadora pede diálogo com os Estados Unidos para proteger exportações do Brasil.
8: Boa noite.
9: Boa noite.
8: Um projeto apresentado no Senado quer evitar prejuízos a aposentados e pensionistas de estados e municípios que investiram recursos no Banco Master.
9: A proposta amplia a cobertura do Fundo Garantidor de Créditos para assegurar a devolução integral dos valores aplicados. Repórter Marcela Cunha.
10: A proposta foi apresentada pelo senador Renan Calheiros, do MDB de Alagoas. Na prática, o projeto obriga o FGC, uma espécie de seguro dos bancos, a garantir a devolução integral dos recursos que tenham sido aplicados no Banco Master. Hoje, essa garantia tem limite de até R$ 250 mil reais por CPF ou CNPJ, por instituição ou conglomerado financeiro, e é financiada pelos próprios bancos. Segundo Renan, a medida quer evitar que aposentados e pensionistas sejam prejudicados por essas aplicações.
11: O meu projeto, ele parte de um princípio claro. Não é justo que o segurado beneficiário do regime previdenciário arque com prejuízos decorrentes de eventuais irregularidades ou má gestão ou roubalheira mesmo por parte de instituições financeiras.
10: Críticos da proposta afirmam que a cobertura integral pode transferir para o sistema bancário o prejuízo de aplicações de risco feitas por gestores públicos. Na justificativa do projeto, Renan Calheiros defende que a medida não impede a investigação de gestores públicos que tenham agido com dolo ou má-fé e evita que fundos de previdência arquem com o prejuízo.
8: Escola, profissão e menos violência. Essa é a equação defendida por parlamentares que querem expandir a educação profissional e tecnológica no Brasil.
9: A avaliação é que a formação técnica abre portas para o emprego e afasta jovens da criminalidade. Repórter Lana Dias.
12: De acordo com o Anuário Brasileiro de Segurança Pública, em 2024, mais de 72 mil adolescentes foram apreendidos por cometerem atos infracionais, que é o crime ou contravenção penal praticados por menores de 18 anos. O fortalecimento da educação e da profissionalização de jovens se mostra fundamental na prevenção desse índice, que já vem diminuindo em relação aos anos anteriores. Para o senador astronauta Marcos Pontes, do PL de São Paulo, presidente da Frente Parlamentar em favor da educação profissional e tecnológica, a inserção de adolescentes nessa modalidade de ensino pode melhorar a qualidade de vida e ainda contribuir com a mão de obra qualificada no país.
13: Pois você transforma em cidadãos produtivos para o país, que vão ser felizes, ter suas famílias, ter sucesso na vida. Então, o ensino profissionalizante, ele é muito mais do que o objetivo só do lado corporativo, do lado executivo, do lado das empresas, mas muito também do lado social.
12: Ele ainda afirmou que a ampliação da educação profissional depende de esforços conjuntos entre os setores público e privado.
13: Não são só os estados e os municípios, tem que ser um conjunto em parceria com as empresas. Um dos problemas, que é muito claro, em se ver, é a participação maior necessária das empresas dentro das escolas e as escolas recepcionarem melhor as empresas. As empresas sabem qual é a necessidade.
12: A Frente Parlamentar, em atividade desde 2025, busca aprimorar a legislação, fiscalizar políticas públicas e ampliar o investimento em educação profissional e tecnológica no Brasil.
8: E a Comissão de Constituição e Justiça pode votar na próxima reunião a proposta de emenda à Constituição que busca assegurar orçamento próprio e autonomia operacional ao Banco Central.
9: A PEC está sendo discutida há 2 anos na CCJ. As informações com o repórter Bruno Lourenço.
14: A proposta, que busca assegurar ao Banco Central autonomia técnica, administrativa, orçamentária e financeira, foi apresentada em 2023 pelo senador Vanderlan Cardoso, do PSD de Goiás. Passou por uma audiência pública e foi assunto em sabatinas de diretores e presidentes do BC desde então. O relator, senador Plínio Valério, do PSDB do Amazonas, acredita que a proposta já está madura e defende a urgência da matéria para dar condições do banco defender o real, o sistema financeiro e manter o PIX livre de pressões.
15: Do grosso modo, o PIX é do Banco Central. Não pode emprestar, não pode ceder, não pode vender, não pode fazer nada. É do Banco Central. E mais, não pode cobrar taxa de pessoa física. Isso é a garantia que todo brasileiro quer.
14: A proposta retira o Banco Central de vinculação a ministério ou a qualquer órgão ou sistema da administração pública e de tutela ou subordinação hierárquica.
8: Somente 10% das ações do Programa de Proteção e Promoção da Saúde Menstrual voltado a mulheres e meninas de baixa renda foram executados até hoje.
9: A política pública é fruto de legislação aprovada pelo Congresso, mas enfrenta obstáculos com a falta de orçamento. Repórter Marcela Diniz.
16: Criado por lei em 2021, o Programa de Proteção e Promoção da Saúde Menstrual tem entre suas ações principais a oferta gratuita de absorventes e outros itens de higiene para pessoas em situação de rua ou extrema vulnerabilidade, privadas de liberdade e estudantes de baixa renda da rede pública. No Senado, a proposta teve como relatora Zenaide Maia, do PSD do Rio Grande do Norte.
17: A Unicef, antes da pandemia, já mostrava que 4 milhões não tinham acesso a itens mínimos de cuidados menstruais. Um assunto que não era muito falado.
16: Mas somente 10% das ações do programa foram executadas até agora. Diagnóstico feito durante a audiência de conciliação entre União, Ministérios e a ONG Crioula, que desde 2022, por meio de ação civil pública, vem cobrando a efetiva implementação da política. Juliana Martins, representante da ONG, espera que o programa seja aprimorado com urgência e que o Parlamento fortaleça a fiscalização e o orçamento das ações de saúde menstrual.
18: O parlamento tem um papel fundamental, em especial quando a gente pensa em qual é o orçamento destinado, né, para reduzir as barreiras com relação ao acesso.
16: Entre as falhas detectadas no programa de saúde menstrual estão barreiras digitais que dificultam o acesso de pessoas em situação de vulnerabilidade, falta de transparência no orçamento e de articulação entre os ministérios envolvidos.
8: O senador Hermes Klan, do PL de Santa Catarina, defendeu que os programas sociais sejam uma porta de saída da pobreza, com foco na geração de empregos, no empreendedorismo e na qualificação profissional.
9: Segundo ele, mais de 112 mil famílias catarinenses deixaram o Bolsa Família entre 2023 e 2026 após aumentarem a renda, o que, na sua avaliação, demonstra que desenvolvimento econômico e inclusão social podem avançar juntos.
19: Mais importante do que o número de pessoas que ingressam em programas sociais é o número de pessoas que conseguem sair deles por terem conquistado autonomia econômica. O emprego, a renda e a oportunidade continuam sendo instrumentos mais eficazes de transformação social.
8: E a senadora Tereza Cristina, do PP de Mato Grosso do Sul, alertou para os possíveis impactos da investigação comercial aberta pelos Estados Unidos. Ela destacou que produtos como suco de laranja, café e carnes estão fora das tarifas, mas setores como máquinas, madeira e etanol ainda podem ser afetados.
9: A parlamentar defendeu a continuidade das negociações para evitar prejuízos às exportações brasileiras com o aumento das tarifas.
20: Essa investigação, ela está sob 76 países, não é só o Brasil, para esclarecer. Então, eu acho que agora é continuar negociando para ver se a gente consegue estancar, vamos dizer, essas tarifas de 25%, porque inviabilizam realmente aqueles segmentos, aqueles setores que serão tarifados com 25%.
9: Edição de Paulo Groba e trabalhos técnicos de Eliseu Caires. O Jornal do Senado fica por aqui. Acompanhe agora as notícias do Tribunal de Contas da União e da Câmara dos Deputados. Boa noite.
8: Boa noite e um bom fim de semana.
1: Minuto do TCU.
21: O Tribunal de Contas da União fez auditoria para avaliar se as regras do Bolsa Família estão sendo cumpridas e como está o acompanhamento do programa. A fiscalização também verificou programas de transferência de renda implementados por estados e municípios. Em todo o país, foram encontradas quase 230 ações com propostas semelhantes ao Bolsa Família. Um dos maiores problemas está na falta de integração de dados com o CAD único. O ministro relator do processo no TCU, Jorge Oliveira, explicou as consequências desse tipo de falha.
4: Na prática, isso significa que os entes federativos frequentemente não conseguem saber de maneira integrada quem está recebendo benefícios, quanto está recebendo e se há acúmulo indevido ou ausência de proteção social.
21: Somente em 2025, cerca de 890 mil famílias habilitadas aguardavam aprovação para entrar no Bolsa Família. Saiba mais em tcu.gov.br.
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22: Proposta cria estratégia nacional para enfrentar impactos do vício em jogos.
23: Comissão proíbe posse de armas para quem estiver sob medida protetiva.
22: Dependentes de vítimas de violência terão prioridade na matrícula escolar.
23: Projeto de lei aumenta a punição para o crime de ultraje a culto religioso.
22: Boa noite. Proposta aumenta a pena para o crime de ultraje a culto religioso e impede que manifestações de fé em cerimônias sejam enquadradas como crime de preconceito. A repórter Daniele Lessa explica as medidas.
24: A Comissão de Constituição e Justiça da Câmara dos Deputados aprovou o projeto que aumenta a punição para o crime de ultraje a culto religioso e para o impedimento ou perturbação de atos religiosos. O texto aprovado foi a versão elaborada pelo relator, deputado pastor Marco Feliciano, do PL de São Paulo. Hoje, o Código Penal prevê pena de detenção de 1 mês a 1 ano para quem zombar de alguém por motivo de crença, impedir cerimônia religiosa ou vilipendiar ato ou objeto de culto. Com a proposta aprovada na CCJ, a pena passa a ser de reclusão de 2 a 4 anos, além de multa. O texto também estabelece que, se houver emprego de violência, a pena será aumentada em 2/3. Outra mudança altera a lei que trata dos crimes de preconceito. O novo texto deixa claro que não constitui crime a manifestação de crenças, sermões, pregações, culto, ensino ou orientação religiosa realizados em atividades de caráter religioso ou litúrgico, mesmo que transmitidos pela internet ou por outros meios de comunicação, como explica o relator, pastor Marco Feliciano.
25: Por exemplo, se um pastor ou um padre ou uma pessoa que é espiritualista estiver no exercício da sua fé, no exercício da sua função, e ela criticar uma outra religião, isso seria intolerância religiosa? É claro que não, porque a maioria das religiões praticam aquilo que nós chamamos de proselitismo, ou seja, eles tentam converter as pessoas. E no mundo em que nós vivemos hoje, do politicamente correto sendo impregnado na mente das pessoas, muitas pessoas, tanto padres como pastores e outros entes de religiões espiritualistas, estão sendo punidas, processadas por intolerância religiosa, quando na verdade eles estão apenas praticando a sua fé.
24: A proposta que aumenta a pena para o crime de ultraje a culto religioso impede que manifestações de fé em cerimônias sejam enquadradas como crime de preconceito ainda precisa ser analisada pelo plenário da Câmara. Se aprovada, seguirá para o Senado. Da Rádio Câmara de Brasília, Daniele Lessa.
5: Educação.
23: Câmara aprova projeto que garante prioridade na matrícula escolar para dependentes de mulheres vítimas de violência doméstica. A repórter Sofia Peçanha tem os detalhes.
26: A Câmara dos Deputados aprovou o projeto que dá prioridade na matrícula escolar para dependentes de mulheres vítimas de violência doméstica em escolas próximas de sua nova residência. A proposta, apresentada pelo deputado Rômulo Gouveia, altera a Lei Maria da Penha. A medida assegura prioridade à mulher em situação de violência doméstica e familiar para matricular ou transferir seus dependentes para a instituição de ensino mais próxima de seu domicílio, seja pública ou particular. Para ter direito à prioridade, a mulher deverá apresentar documentos que comprovem o registro de ocorrência policial ou processo judicial relacionado à violência doméstica. O texto aprovado também permite que o juiz determine, como medida protetiva de urgência, a matrícula ou transferência do aluno, mesmo que não haja vaga na instituição mais próxima do novo domicílio. Além disso, o juiz determinará a devida comunicação ao conselho tutelar competente para acompanhamento. Segundo a justificativa, a interrupção da trajetória escolar resulta em imenso prejuízo para as famílias, já submetidas a pesado trauma psicológico e social, como explica o parecer da deputada Laura Carneiro, do PSD do Rio de Janeiro, lido na Comissão de Constituição e Justiça pelo deputado Helder Salomão, do PT do Espírito Santo.
0: Tal medida protege ainda mais a mulher vítima de violência doméstica e seus dependentes, garantindo-lhe o direito fundamental à educação em meio a um contexto tão difícil de afastamento do lar em razão da violência doméstica.
26: O projeto que garante à mulher vítima de violência doméstica prioridade para matricular filhos ou dependentes em escolas próximas de sua nova residência segue para análise do Senado. Da Rádio Câmara de Brasília, Sofia Pessem.
2: Comissões. Avança na Câmara o projeto que cria uma estratégia nacional para enfrentar os impactos do vício em jogos.
3: A proposta já foi aprovada em todas as comissões temáticas da Câmara e está pronta para ser incluída na pauta de votação do plenário. A reportagem é de Maria Neves.
6: A Comissão de Saúde da Câmara aprovou o projeto do deputado Rui Carneiro, do Podemos da Paraíba, que institui uma estratégia nacional para cuidar de pessoas afetadas pelo vício em jogos e apostas, principalmente por meio da internet. O texto aprovado prevê uma rede de apoio formada por diferentes áreas do governo para enfrentar os impactos sociais e de saúde decorrentes do vício em apostas. De acordo com a relatora, a deputada Jandira Fegali, do PCdoB do Rio de Janeiro, devido à facilidade de acesso por meio do celular, a compulsão por jogos atinge uma parcela cada vez maior da população. Segundo a parlamentar, os mais afetados ainda são os homens, mas o problema já começa a atingir também mulheres e adolescentes.
7: E o que a gente vê é que em torno de entre 2 e 10% da população já começam a ter sintomatologia da dependência. Então é preciso que a gente institua uma política de prevenção, campanhas educativas, ao mesmo tempo de acolhimento, de assistência individualizada e confidencial. O Ministério da Saúde já faz hoje, já instituiu o teleatendimento gratuito, mas nós estamos estendendo todo esse tratamento, não só ao SUS, mas também ao Sistema de Assistência Social e a rede de atenção psicossocial.
6: Dentre as ações previstas na proposta, constam acompanhamento médico e psicossocial para os indivíduos e seus familiares. A medida prevê ainda a criação de grupos de apoio baseados na experiência, a realização de campanhas e a publicação de materiais didáticos, com foco especial na proteção de crianças e adolescentes e a cooperação com operadoras de apostas para detectar comportamentos de risco. Jandira Fegali defende também a limitação das propagandas de sites de apostas e o aumento da taxação das empresas de jogos online, conhecidas como bets. A deputada ressalta que, como a sede da maioria dessas empresas fica no exterior, o dinheiro também sai do país, o que retira recursos, inclusive, das políticas de atenção são a pessoas que desenvolvem compulsão por jogos. A relatora lembrou que recentemente o país aumentou a taxação das bets, que era de 12% e vai chegar a 18%, mas para ela ainda é pouco. Segundo afirma, há países que cobram até 40% de imposto dessas empresas. Da Rádio Câmara de Brasília, Maria Neves.
2: O projeto que institui uma estratégia nacional para cuidar de pessoas afetadas pelo vício em jogos e apostas também já foi aprovado pelas Comissões de Finanças e Tributação e de Constituição e Justiça. O texto segue para análise no plenário da Câmara.
10: Saúde.
3: Comissão aprova projeto que prevê expansão da telemedicina nos municípios. A repórter Júlia Lopes nos conta os passos para a adoção da medida.
11: As teleconsultas têm se tornado uma alternativa para ampliar o acesso aos serviços do Sistema Único de Saúde, o SUS. Elas permitem atender um maior número de pessoas e chegar a regiões mais distantes no país. Nesse cenário, a Comissão de Saúde da Câmara dos Deputados aprovou um projeto de lei que cria a política de expansão da telesaúde no SUS. Atualmente, cerca de 10% dos municípios brasileiros oferecem serviços de medicina online à população, segundo o levantamento da Frente Nacional dos Prefeitos. Com a nova política, o governo federal deverá apoiar estados e municípios na ampliação desse atendimento, com prioridade para regiões mais vulneráveis e de difícil acesso. O texto prevê a criação de programas federais com apoio técnico e financeiro. Entre as medidas estão investimentos em conectividade, aquisição de equipamentos para unidades do SUS, capacitação de equipes e desenvolvimento de novos modelos de atendimento digital. A proposta também cria a Base Nacional de Telemedicina e Telesaúde, que deve integrar os dados de atendimento virtuais em todo o país, facilitando o acesso às informações de saúde. Para a relatora do projeto, a deputada Adriana Ventura, do Novo, de São Paulo, a iniciativa ajuda a enfrentar desigualdades regionais, amplia o acesso à saúde e permite a unificação de dados da população como prontuário eletrônico em um único sistema.
10: O objetivo, basicamente, é que a gente amplie isso com uma base única. Então, a gente precisa trabalhar interoperabilidade, precisa dar mais acesso para as pessoas, principalmente as pessoas que hoje não têm acesso. Então, o objetivo desse é fazer uma integração e fazer com que haja um compromisso dessa integração de estados, municípios e também planos de saúde que também atendem o SUS.
11: Os estados e municípios deverão incorporar a telesaúde em seus planos permanentes de cuidado, definindo metas e indicadores compatíveis com a realidade local. De acordo com o Ministério da Saúde, em 2025, 76% da população brasileira depende diretamente do SUS. O sistema realiza por ano 2,8 bilhões de atendimentos e conta com cerca de 3,5 milhões de profissionais em atuação. O projeto, que busca aumentar a participação da telesaúde no SUS, segue agora para análise na Comissão de Finanças e Tributação. Da Rádio Câmara de Brasília, Júlia Lopes.
1: Agricultura.
22: Comissão de Agricultura aprova a erradicação da leucena, planta invasora no Cerrado. O repórter José Carlos Oliveira explica os problemas causados pela praga.
12: A Comissão de Agricultura da Câmara dos Deputados aprovou a proposta de controle, manejo e erradicação progressiva da leucena, uma leguminosa originária da América Central. A planta exótica invasora se disseminou descontroladamente em vários biomas brasileiros, sobretudo em áreas do Cerrado, no Centro-Oeste. O autor do projeto de lei, deputado Otto Alencar Filho, do PSD da Bahia, lembrou que a leucena foi introduzida no Brasil como forrageira, ou seja, com foco na alimentação de animais de produção, como bois, porcos e cabras. Também foi usada na recuperação de solo. No entanto, a planta se desenvolveu rapidamente e passou a competir com a vegetação nativa, alterando os ecossistemas. O relator, deputado José Medeiros, do PL do Mato Grosso, concordou com a necessidade de controle da leucena.
13: É uma leguminosa muito aceita pelos produtores, porque tem alto índice de proteína para o gado, mas ela também se espalha de forma assim, muito avassaladora, e ele pede justamente a substituição gradativa dessa leguminosa para que não vire uma praga por todo o país, porque ela produz bastante semente, é levada pelo vento, por passarinhos também, de um bem que se esperava acaba causando um problema para toda a atividade silvopastoril.
12: Para o controle gradual da planta, o projeto de lei prevê campanhas educativas, linhas de financiamento, assistência técnica e extensão rural voltadas à substituição da leucena por espécies alternativas. Áreas rurais que cultivam a planta terão até 10 anos para erradicá-la. O texto ainda proíbe o plantio de leucena em áreas de preservação permanente, unidades de conservação de proteção integral, florestas públicas, terras indígenas e territórios quilombolas. A proposta de erradicação da leucena ainda vai passar pela análise das comissões de meio ambiente, de finanças e tributação e de Constituição e Justiça. Da Rádio Câmara de Brasília, José Carlos Oliveira.
1: Justiça.
23: Comissão aprova projeto que aumenta a proteção para vítimas de violência, exigindo que o juiz escute a mulher antes de decidir pela revogação de medidas protetivas do agressor.
22: O projeto está pronto para entrar na pauta do plenário da Câmara, como informa a repórter Silvia Munhato.
14: A Comissão de Constituição e Justiça da Câmara aprovou o projeto que determina que, antes de decidir sobre a revogação de medidas protetivas de urgência do agressor, o juiz escute a mulher vítima de violência doméstica e familiar e verifique se ela não está em risco. Além disso, a proposta determina a realização da chamada audiência de admoestação para a soltura de agressor em caso de revogação de prisão preventiva. É o que explica a relatora, a deputada Laura Carneiro, do PSD do Rio de Janeiro.
15: E o juiz vai dizer para ele: olha só, o senhor, se descumprir, vai acontecer isso. Se o senhor deixar de cumprir as medidas protetivas, vai acontecer isso. Ou seja, ele de alguma maneira vai fazer com que o agressor repense qualquer possibilidade de reincidência naquela conduta.
14: A audiência deverá se realizar em até 48 horas da decisão de soltar o réu. As medidas serão inseridas na Lei Maria da Penha. Laura Carneiro defendeu que o contato com a vítima deve ser realizado pela equipe técnica da vara especializada, por equipamento da rede de enfrentamento à violência da região, de seu domicílio, ou ainda pelo próprio juízo da vara de violência doméstica e familiar. Entre as medidas protetivas previstas na Lei Maria da Penha estão a suspensão do porte de arma, o afastamento do lar ou a proibição de aproximação da vítima. A proposta que aumenta a proteção para a mulher vítima de violência deverá ser analisada agora pelo plenário da Câmara. Da Rádio Câmara de Brasília, Silvia Minhato.
1: Segurança Pública.
3: Pessoas que estiverem cumprindo medidas protetivas com base na Lei Maria da Penha podem ter suspenso o direito a ter armas de fogo. Proposta nesse sentido está sendo examinada pela Câmara. A reportagem é de Luiz Cláudio Canuto.
16: A Comissão de Segurança Pública da Câmara aprovou projeto que impede que pessoas que estejam em cumprimento de medidas protetivas com base na Lei Maria da Penha tenham ou comprem armas de fogo e munições. O texto aprovado é uma nova versão da proposta feita pelo relator, deputado Aloysio Mendes, do Republicanos do Maranhão. De acordo com a nova redação, a suspensão do direito a armas vira uma medida obrigatória até a revogação da medida protetiva ou o arquivamento do caso. Para garantir o cumprimento da lei, o relator incluiu a exigência de uma certidão negativa de medidas protetivas para quem queira comprar ou portar armas de fogo no Brasil. É uma mudança no Estatuto do Desarmamento. Ao juiz, caberia comunicar a decisão a diversos órgãos, como o Exército, no caso de atiradores esportivos, a Polícia Federal, para quem é caçador, e também às empresas de segurança, caso seja um emprego do acusado de agressão. Entre as mudanças feitas, o relator tirou do texto original a previsão de novas penas para tentativas de compra de armas, porque a legislação penal já prevê punições para uso e porte ilegais. Também ficou de fora a criação de novos canais de atendimento específicos, porque já existe o número 180 para denúncias de violência contra a mulher. O texto original tratava apenas do registro de agressão em inquéritos, mas o relator vinculou a proibição à concessão da medida protetiva. Aloysio Mendes acha que a vinculação dá maior eficácia jurídica e rapidez à segurança da vítima.
17: Nós temos estatísticas recentes que dizem que quase 58% dos crimes cometidos contra as mulheres são praticados com armas de fogo. Aprovamos na Comissão de Segurança Pública e Combate ao Crime Organizado por unanimidade. E esse projeto vai coibir ainda mais a prática desse tipo de crime.
16: O texto já foi aprovado pela Comissão de Defesa dos Direitos da Mulher e agora está na Comissão de Constituição e Justiça, mas pode ser votado pelo plenário porque está em regime de urgência. Da Rádio Câmara de Brasília, Luiz Cláudio Canuto.
1: Votação.
22: Oficiais de justiça e fiscais agropecuários podem ser incluídos entre as categorias autorizadas a portar armas. O repórter Antônio Vital tem as informações.
18: Ganhou o regime de urgência e pode ser votado a qualquer momento no plenário da Câmara, projeto que autoriza o porte de armas de fogo por oficiais de justiça e auditores fiscais federais agropecuários. O projeto altera o Estatuto do Desarmamento para incluir essas duas categorias entre aquelas que têm direito ao porte de arma. Hoje, essa autorização já vale para policiais, militares e outras carreiras ligadas à segurança pública, desde que cumpram os requisitos legais, como comprovação de capacidade técnica e aptidão psicológica. De acordo com a proposta, esses profissionais poderão portar arma de fogo de propriedade própria ou fornecida pela instituição, inclusive fora do horário de serviço, com validade em todo o território nacional, conforme as regras previstas em lei. Relator da proposta, o deputado Jonas Donizete, do PSB de São Paulo, argumentou que a medida reconhece o risco enfrentado por esses profissionais no exercício das funções. Segundo ele, oficiais de justiça e auditores fiscais atuam diretamente na execução de decisões judiciais e em atividades de fiscalização, muitas vezes sob tensão e ameaças. O porte de armas para oficiais de justiça foi defendido pelo deputado Coronel Meira, do PL de Pernambuco.
4: Porte de arma para oficial e oficial de justiça, para poder se defender verdadeiramente de tudo que acontece na rua. Ele é o elo, exatamente, da justiça, dos tribunais de justiça com o povo brasileiro. E ele precisa ter um mínimo de conforto, que é poder, se quiser, estar armado para defender a sua vida e muitas vezes a vida de quem o acompanha no seu momento do trabalho em todos os locais, em todos os rincões do nosso Brasil.
18: Com regime de urgência, o projeto que autoriza o porte de arma por oficiais de justiça pode ser votado diretamente no plenário da Câmara, sem passar pela análise das comissões permanentes da Casa. Da Rádio Câmara de Brasília, com informações de Daniel Lessa, Antônio Vital.
23: Termina agora o Jornal Câmara dos Deputados, produzido pela Rádio Câmara. O programa teve trabalhos técnicos de Wellington Teles e a apresentação de Tessia Guimarães e Luciana Vieira. Uma boa noite para você.
22: A Voz do Brasil está de volta na segunda-feira. Boa noite e bom fim de semana.
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10: Boa noite. Tudo bem?
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10: Bem-vindo à Massa Sexta-feira. Eu sou o Gilson Campos, te acompanho até 10 para meia-noite.

0: voltar.
1: Massa FM 10:05, boa noite para você, até você voltar. Henrique e Juliano, começamos muito bem o Minha Saudade de hoje. E você participa com a gente, pode ser? 11-3509-9290 é o nosso WhatsApp do amor, para você abrir seu coração. A partir das 11 da noite, na nossa segunda hora, tem recadinhos do coração, tem beijinhos especiais. Portanto, já se prepare aí para enviar seu recadinho a partir das 11, logo após a tradução, que acontece 11 em ponto, tá bom? Nesse momento a gente vai contar a história de hoje. Hoje o Marcelo, né, que é o nosso conselho, que é o nosso apoio, vai compartilhar com a gente a história dele. E você também pode enviar a sua história, tá? 11-3509-9290. É muito importante que você compartilhe momentos especiais, momentos de lição, momentos que podem ser inspiração para outras pessoas, para que a família Minha Saudade é Você, a família Massa FM, possa conversar, possa aconselhar e dizer se está vivendo a mesma situação, não é verdade? Ou se conhece alguém que está vivendo a mesma coisa que o Marcelo vai contar para a gente a partir de agora, né? Boa noite, Dilson, sou o Marcelo. Eu estou vivendo uma das maiores decepções da minha vida. Eu sempre fui um homem trabalhador, daqueles que acordam cedo, pegam condução, segura problema calado e fazem de tudo para não faltar nada dentro de casa. Eu nunca fui rico, nunca prometi luxo, mas prometi presença, respeito e luta. E isso eu cumpri. Sou casado com a Renata há muitos anos. Temos uma filha adolescente, a Júlia, que é a razão da minha vida. E por muito tempo eu achei que, mesmo com dificuldades, a gente tinha uma família. Só que a Renata sempre teve uma cabeça diferente da minha. Ela gostava de coisa cara, roupa cara, perfume caro, restaurante caro, vida de aparência. E eu trabalhava para tentar sustentar os gostos dela, mesmo quando aquilo pesava demais no orçamento. Eu fazia hora extra, cortava gasto meu, deixava de comprar coisa para mim, tudo para vê-la feliz, mas parecia que nada bastava. Se eu dava uma coisa, ela queria outra. Se eu fazia um esforço, ela dizia que era pouco. Se eu falava em economizar, ela dizia que eu pensava pequeno. E eu fui ficando cansado. Mas ainda a amava. Até que começaram as mentiras. Ela dizia que ia sair com as amigas, mas voltava diferente, mais arrumada. Perfume forte, celular virado para baixo, mensagem apagada. Eu perguntava, ela dizia que eu estava ficando paranoico. Só que a verdade sempre encontra um jeito de aparecer, né, Dilson? Há pouco tempo, uma amiga dela me procurou, tremendo, sem jeito, dizendo que não aguentava mais guardar aquilo. E ela me contou. A Renata me traía. E não era com um homem só. Ela saía com senhores ricos, homens mais velhos, com dinheiro, que levava ela para lugares caros, davam presentes, pagavam coisas que eu nunca pude pagar. Na hora eu senti vergonha. Vergonha de mim. Vergonha de ter sido enganado. Vergonha de trabalhar tanto enquanto minha esposa vendia uma imagem de vida boa por fora e destruía nossa casa por dentro. Mas ainda tinha mais. Essa amiga também contou que a Renata desviava dinheiro da nossa conta conjunta. Dinheiro que era para casa, para nossa filha, para o mercado, para a escola, para compromisso da família. Ela tirava aos poucos, escondido, como se eu fosse um estranho dentro da minha própria casa. Quando eu a confrontei, ela primeiro negou, depois chorou, Depois tentou colocar a culpa em mim. Disse que eu não dava a vida que ela merecia. Disse que eu era acomodado. Disse que ela se sentia presa numa vida pequena. Aquilo me destruiu, Gilson. Porque eu podia não dar luxo, mas dei tudo que eu tinha. E o que mais dói é o olhar para minha filha. É olhar para minha filha. Ela já percebe o clima, já sente a casa fria, já pergunta por que a mãe está sempre nervosa, por que eu estou calado, por que a gente não janta mais junto. Eu não sei como explicar para uma menina que a mãe dela quebrou a confiança do pai. Eu ainda amo a Renata. Ou talvez eu ame a mulher que eu achei que ela fosse. Mas hoje eu não sei se existe volta, porque não foi só traição. Foi mentira, foi dinheiro escondido, foi desprezo. Foi falta de respeito mesmo com a nossa filha, com a nossa casa e com a nossa história. É, Marcelo. Vamos ver e ouvir o que a família Massa, que a família Minha Saudade é Você tem de conselho para você. Eu vou perguntar, a partir de agora você pode mandar áudio até um minuto. Fique à vontade para escrever também texto. O que mais pesa nessa história do Marcelo e da Renata? A traição com homens ricos? O desvio de dinheiro da conta da família? Ou ela culpar o marido pela própria escolha? 11-3509-9290. A sua opinião é muito importante. Aliás, o seu conselho é muito importante. Você acha que a filha adolescente vivendo esse clima dentro de casa, o que você acha disso? Ela amar alguém que não respeita mais a família? Aliás, ele amar alguém, né?

0: Massa FM, a minha rádio é Massa. Tubarões, Diego e Vitor Hugo. 10h19, no Minha Saudade é Você. E a história de hoje é a do Marcelo, que foi enganado durante quase toda a sua história com sua esposa. Ela o traía, ela desviava dinheiro da conta dele. Eles têm uma filha pequena, a Júlia. Ele está aqui pedindo conselhos. O que mais pesa nessa história do Marcelo e da Renata? A traição com homens ricos? O desvio de dinheiro da conta da família? Ou ela culpar o marido pela própria escolha? Ele amar alguém que não respeita mais a família? Manda a tua opinião sincera. Porque tem traição que machuca o coração, mas tem mentira que destrói a casa inteira. Quero saber de você no 11-3509-9290. A Cláudia Menezes diz assim: Marcelo, eu acho que o que mais dói nessa história não é só a traição. É você trabalhar, se sacrificar, tentar sustentar os gostos dela, enquanto ela desviava dinheiro e ainda saía com outros homens. Isso é uma quebra de confiança muito grande. Amor nenhum sobrevive sozinho quando falta respeito. Obrigado, Cláudia. Um beijo para você. Oi, boa noite.
1: Boa noite, Gilson. Tudo bem? Aqui é o Lua Motorista Aplicativo de Fazenda Rio Grande, no Paraná. Cara, essa mulher tem um pacote de tudo que um homem não precisa. Cara, o cara tem que cair fora disso. Tem um pouquinho de amor próprio, entendeu? E o maior grito que você pode aplicar numa pessoa é o silêncio. Desprezo, despreza, esquece. Tem 1 bilhão de pessoas, sei lá, no mundo para conhecer alguém que vale a pena. Vai embora, irmão. Vai embora. Larga, essa mulher não merece. Beleza? Essa é a minha opinião. Valeu?
0: Muito obrigado pela sua opinião. Você também pode dar a sua opinião, é muito importante, no 11-3509-9290.
2: Boa noite, Gilson, tudo bem?
0: Tudo bem.
2: Aqui na escuta, aqui no meu carro, né? Ó, o conselho que foi pro Marcelo é o seguinte: o cara é um cara batalhador, guerreiro, entendeu? E eu tenho certeza que toda essa qualidade dele que ele tem, ele vai encontrar uma mulher que o ame de verdade, né? Que seja parceira, parceira dele, né? Que vai lutar com ele lado a lado, né? Então, assim, o importante agora é ele não perder mais tempo com a vida dele, né? Seguir o caminho dele, que eu tenho certeza que ele, lá na frente, ele vai ser recompensado por todo o esforço dele. Vai encontrar uma mulher que lhe dá respeito, lhe dá amor, lhe dá carinho, né? E principalmente seja parceiro. Parceiro em cima de... Boa noite.
0: Boa noite, obrigado. E sua opinião? 11-3509-9290. I love you, baby, Adriana.

0: Massa FM, a minha rádio é massa, 10h26, Teus Segredos, versão ao vivo, Fernanda e Sorocaba no Minha Saudade é Você. E hoje estamos discutindo sobre a história do Marcelo e da Renata. A Renata o traiu com homens ricos. Ela desviou o dinheiro da conta da família, conta conjunta que tinha com o Marcelo. E ela ainda culpa o Marcelo pela própria escolha. Manda tua opinião, sincera, porque tem traição que machuca o coração, não é verdade? Mas tem mentira que destrói a casa inteira. 11-3509-9290. Boa noite. Ele deve perdoar e cada um viver sua vida, porque pessoa assim, que tem coragem de trair, ela não vai mudar. É melhor ele partir para outra. Existe tanta mulher boa de caráter que só ainda não encontrou alguém. O Rafael diz aqui, mete o pé, Marcelo. Muito obrigado pela participação. Oi, boa noite.
1: Boa noite, tudo bem? Meu nome é Renata. Eu gostaria de deixar a minha opinião para esse caso. Eu acho que esse rapaz precisa se valorizar um pouquinho mais, ter mais amor próprio, carinho consigo mesmo. Eu penso que essa aí nem mulher é. Ela não merece nenhum pingo de atenção dele. Enquanto tem uma que aprontou tudo isso e não quis, pode ter outras mulheres que estão precisando do carinho dele. Então, pra ser bem sincera, se eu fosse ele, eu metia o pé na bunda dela. Eu sei que eles têm uma filha pequena e tudo mais, tem essa situação complicada, mas com calma e paciência, conversando bem, essa situação se resolve. E eu penso que, cara, se ame mais, se olhe mais com carinho. Essa mulher não merece o teu amor. Se olhe como homem no espelho, chega no espelho, e se olha e fala assim, eu não vou aceitar isso, eu não mereço isso.
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0: Massa FM 1139, Fagner Deslizes. Boa noite para você.
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0: E hoje a música do seu coração, a música da minha vida, aqui no Minha Saudade é Você. Você pode pedir sua música no 11-3509-9290. A Júlia está aqui. Oi, Júlia, tudo bem? Obrigado pelo carinho, pela companhia. A música que marca a vida.

0: Forma-se neste momento a Rede Nacional de Rádio e Televisão para o pronunciamento do ministro do Meio Ambiente e Mudança do Clima, João Paulo Capobianco.
1: Boa noite. Eu sou João Paulo Ribeiro Capobianco, ministro do Meio Ambiente e Mudança do Clima. Estou aqui hoje para prestar contas à sociedade brasileira dos avanços e dos desafios que temos nesse Dia Mundial do Meio Ambiente. Desde janeiro de 2023, o governo do Brasil voltou a tratar o meio ambiente como indutor do desenvolvimento, não como obstáculo. Assim, estamos mostrando que é possível crescer, gerar emprego e renda sem deixar de proteger nossas florestas, nossas águas e nossa biodiversidade. Nos últimos 3 anos, o desmatamento na Amazônia caiu pela metade. No Cerrado, a redução foi de 32%. E no Pantanal, 65%. Ao proteger nossos biomas, salvamos a biodiversidade e evitamos lançar na atmosfera milhões de toneladas de gases de efeito estufa. Também ampliamos significativamente as áreas protegidas, com a criação de mais de uma dezena de novas reservas ambientais e o reconhecimento de terras indígenas e de territórios quilombolas. Somadas, elas equivalem em torno de 5 milhões de campos de futebol, desses em que veremos nossa seleção jogar durante a Copa do Mundo que se aproxima. Voltamos também a liderar a transição energética, a partir da substituição de combustíveis fósseis por opções mais limpas, como os biocombustíveis e a eletricidade. Criamos estímulos à renovação da frota brasileira, tanto privada quanto do transporte público. Esses resultados são fruto de um amplo trabalho de cooperação entre o governo do Brasil, os estados e municípios e a sociedade civil. Eles só foram possíveis porque voltamos a investir em ciência, em monitoramento e a fortalecer instituições importantíssimas como o IBAMA e o Instituto Chico Mendes de Conservação da Biodiversidade, que foram alvo de tentativas de desmonte em anos anteriores. Outro fator central foi a retomada da cooperação internacional. E depois de 4 anos de exclusão, retomamos o Fundo Amazônia, que agora tem 9 países financiadores. Juntas, essas ações viabilizaram um volume recorde de 204 bilhões de reais em recursos públicos e privados, nacionais e internacionais, para o desenvolvimento sustentável no Brasil. Também voltamos a investir fortemente na recuperação de áreas degradadas e na restauração florestal. Hoje, temos 3,4 milhões de hectares recuperados. Neste ano, diante da previsão de um novo El Niño, reforçamos o monitoramento e colocamos em campo o maior contingente de brigadistas da nossa história. Aumentamos o número de aeronaves e equipamentos de prevenção e combate e apoiamos em mais de 500 milhões de reais os corpos de bombeiros dos estados onde há mais incêndios florestais. Hoje, no mundo inteiro, são os critérios ambientais que definem acordos comerciais e abrem as portas do investimento. Ir na contramão dessa tendência pode fechar mercados e isolar o país. Proteger as nossas florestas, os nossos rios e a vida de nossas famílias já seria a razão suficiente e é, ao mesmo tempo, uma garantia para o futuro próspero da economia brasileira. Neste Dia Mundial do Meio Ambiente, renovamos o compromisso de deixar para as próximas gerações um país mais preparado e mais sustentável. Porque proteger o meio ambiente é proteger a vida e o futuro de todas as famílias brasileiras. Muito obrigado.

0: Massa FM, 10h53, boa noite para você. Kleber e Cauã, quase na programação do Minha Saudade a Você. Ah, vamos lá, né? Para mais respostas aqui da nossa enquete de hoje, acerca da história do Marcelo e da Renata. Você que chegou agora, a esposa do Marcelo traía ele com homens mais ricos, desviava dinheiro da conta da família, a conta conjunta. Eles têm uma filhinha adolescente que está percebendo o clima dentro de casa. E a gente confere agora as últimas respostas de hoje. Oi, boa noite. Quem tá falando?
1: Olá, boa noite, tudo bem? Sobre o caso do Marcelo aí, alguns conselhos, né? O primeiro ponto é que a Bíblia diz: ama Deus sobre todas as coisas e ao próximo como a você mesmo. Então, quando a gente descobre isso na nossa vida, isso vira algumas chaves. É você entender que você precisa se amar primeiro, acima de qualquer outra pessoa. E quando você aprende a se amar primeiro, quando acontece esse tipo de coisa, você simplesmente passa por cima, vira a página e toca a vida, porque a pessoa não merece. Você se ama mais do que qualquer desfecho que isso possa ter, ou de qualquer mal que isso possa te causar. O segundo ponto é que uma pessoa que é capaz de trair, uma pessoa que deita do seu lado, dorme, como se nada tivesse acontecido, é uma pessoa capaz de fazer qualquer coisa. Então, separa, vira a página, segue a vida e não sofra. Porque as pessoas só podem fazer com a gente aquilo que a gente permite. E entenda que ela não merece o seu sofrimento.
0: Muito obrigado pela sua opinião. Oi, boa noite. Quem fala?
2: Muito boa noite, que é o Júnior de Curitiba. Eu acho que o Marcelo tinha que se posicionar. Depois dessa galha aí, ficou feia a situação pro lado dele. Melhor abandonar o barco. Vamos pra cima.
0: Obrigado. Vamos colocar mais uma opinião aqui.
3: Boa noite, Massa FM. Boa noite. Nossa, sinceramente, fiquei super... Nossa, eu fiquei... Nem sei o que dizer sobre a história de hoje. Ah, o que me comoveu muito foi a falta de transparência e a falta de consideração por ela. Ah, na minha opinião, eu acho que ele deve seguir o caminho dele e da melhor forma, lógico. Nossa, eu fiquei super comovido, desculpa. Ivonei Fernandes, aqui do Terra Roxa, Paraná. Eu não vou nem apagar o áudio, desculpa mesmo. Poxa, caraca.
0: Imagina. Obrigado pela sua participação. Oi, boa noite.
4: Boa noite, Massa FM. Estamos aqui curtindo, eu e meu esposo. Escutei aí o relato do nosso amigo aí. Parte pra outra, né?
0: Obrigado. Contamos a história aí do Marcelo. Você também pode contar a sua história no 11-3509-9290. Fio de cabelo com Chitãozinho e Chororó na Massa.

0: Massa FM, a minha rádio é massa. Daqui a pouquinho tem recadinhos do coração, tem tradução, tem seu beijo especial também. Fique à vontade aqui, pode usar e abusar sem moderação.
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6: Massa FM 112, boa noite pra você, tá tudo bem? Massa. Muito obrigado pelo carinho da audiência. Eu sou o Dilson Campos, te acompanho até 10 pra meia-noite. Massa. 11-3509-9290. 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
6: A partir de agora, você manda seu recadinho do coração, você manda seu beijo especial. É verdade, você manda teu nome para que eu possa dar um beijo na tua bochecha. Momento de tradução na massa que a gente curte a partir de agora.
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0: Massa FM, a minha rádio é massa, Zezé de Camargo e Luciano, linda, linda, aqui na programação. Que bom ter você aqui junto com a gente, obrigado pelo carinho, pela companhia. Mandar um beijo para Camila Duarte e Lidione, tudo bem? Você também, menina? Patrícia Lima, também curtindo a programação. Um beijo para você, viu, Pati? Viu, Pati? Cauane Finato, um beijão. Serenita Maria, beijo para você. Nívia Criucas, o Criucas, beijão, viu? Depois me corrija se eu estiver errado. Lívia Maria, beijão também. Josiele, um beijo para você. Edilza, beijão. Ana Cláudia, beijo na bochecha. Oi, Rose, beijão para você também. A Celine Aparecida tá curtindo a massa. A Janaína, beijo, viu, Jana? Andressa, beijão para você. Adriele, um beijo. Oi, Yasmin, como você está? Beijão também. Oi, boa noite.
1: Boa noite, Gilson. Boa noite, massa. Aqui é a Isabela, passando para deixar um recadinho hoje pro Juarez, para desejar uma boa noite e um bom fim de semana. Que a semana foi corrida, mas que meu pensamento sempre está nele. Um beijo, meu amor. Fica bem, tá? Se cuida.
0: A Aline Aranda diz assim: ofereço todo o programa, né? Dedico a uma pessoa muito especial para mim, Augusto Lemos. Beijos da Aline. Ou Jaqueline Aranda Dantas. Boa noite, meu recado vai pro meu neguinho fedorento, Wellington. A saudade aperta, mas o amor que sinto por você é maior. Cada dia longe só aumenta a vontade de estar ao seu lado. 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Cristiana Araújo, é com ela que eu estou.

Massa FM, boa noite para você. 11:21, Roberto Carlos, alô. Na nossa sexta-feira, fim de semana batendo na porta. Você tem aí uma madrugada de sábado maravilhosa.

0: Metade.
1: Oi, massa, boa noite pra você, Jorge Mateus, duas metades na programação mais romântica do Brasil. Deixa eu aproveitar e mandar um beijo pra Juliana. Oi, Ju, você tá bem? Beijão pra você, tá? Paulo Roberto, sempre aqui também, junto com a gente, abraço forte, viu, Paulo? A Shirley Costa, um beijo na bochecha, obrigado. Eliane, também curtindo a massa, um beijão. A Yara, beijo pra você também, Yara. Catiene Muniz, um beijinho pra você, tá? Ana Lúcia, beijo, obrigado pelo carinho. Eusinete, você tá bem, não tá? Um beijão. Lilian, beijo pra você também. A Rosilene, de Boiotuva, também curtindo a programação mais romântica do Brasil aqui na Massa FM. Oi, boa noite.
2: Oi, Dilson, boa noite, tudo bem?
1: Tudo bem. Ambre.
2: Dilson, gostaria de mandar um recadinho do coração pro meu esposo Rafa, dizer pra ele que eu amo ele muito, que ele é tudo pra mim e que eu agradeço a Deus por ter posto ele no meu caminho. Rafa, eu te amo muito, muito, muito, viu? Nunca se esqueça disso. Beijo, beijo, fica com Deus, bom descanso, boa noite. Obrigada, Dilson.
1: Imagina, a gente que agradece, é sempre bom a gente mandar um recado, dizer um eu te amo para as pessoas que nos são caras, né? Porque a vida é cheia de surpresas. Então é bom nunca ir deitar-se sem se perdoarem, nunca ir para qualquer lugar sem dizer um eu te amo. Para os filhos serve pedir a bênção para o pai. Hoje isso está fora de moda, né? Mas quando o filho pede a bênção para o pai e para a mãe, na verdade é para eles serem abençoados pela autoridade espiritual que o pai e a mãe têm sobre eles. Não é verdade? Oi, boa noite.
3: Oi, boa noite. Aqui é a Gabi. Tô passando para deixar um recadinho pro Douglas. Oi, meu amor. Passando para deixar um abraço apertado, um beijo cheio de saudade e lembrar que tem alguém aqui contando os dias para te ver. Você faz muita falta, meu amor. Eu te amo. Beijos.
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Massa FM 11:37, daqui a pouquinho tem Companhia da Massa na apresentação do Casão, imperdível a nossa madrugada de sábado.

Massa FM, a minha rádio é Massa, Milionário e José Rico. Quem disse que esqueci? Eu jamais esqueço. Quero dar um beijo na sua bochecha. Micaele Marcos está aqui com a gente. Obrigado. Tem cadeira cativa, né, Micaele? Aí a gente fala, eu falo o nome todo dia. Eu falo o teu nome. Aí você fala, fala meu nome todo dia. Eu gosto. Ué, se eu tô aqui todo dia, você tá me ouvindo, e você todo dia tá ouvindo, eu tenho que falar teu nome, né? Falar o nome de todo mundo que tá ouvindo a gente aqui. Quem eu esqueci de falar o nome, me desculpe, né? É tanta gente. Mas eu lembro que a Verinha, Vera Cordeiro, sumiu. Cadê você, Vera? Você deu uma sumida, hein? Senti falta da Yasmin hoje. Olha o locutor cobrando. Esse é o locutor cobrador, né? Ele sabe quais são as suas ouvintes, os seus ouvintes. O Walter também, né? Que tava com a esposa doentinha. Ô, Walter, que é tudo certo, viu? Melhoras aí pra você, pra tua família, pra tua esposa. Você que tá no trabalho agora, pessoal do busão, né? Você que tá de fone de ouvido, caminhoneiro, tratorista, pessoal nas farmácias, você que tá no motel agora, ou tá no hotel, não é verdade? Né? Um beijo no coração, quase que eu falo um beijo do gordo, mas eu tô em forma agora, tô bem em forma. Vem aí o casão e a madrugada mais divertida do Brasil, e mais ainda porque a madrugada é de sábado, viu? Ele disse que promete tudo isso e muito mais hoje. Deus te abençoe. Até amanhã, às 4 da tarde. Michel Teló, Por Trás da Maquiagem, a última de hoje.

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Casão, e você quem é? Eram muitas participações aqui pelo 11-3509-9290. Vamos, amor, que a madrugada mais quente de São

0: Toco da Massa. Você pode dialogar, você pode dar a sua opinião. Vamos rir junto, vamos fazer com que essas participações elas realmente vibrem e que a gente possa aprender com você também. É sempre gostoso, é sempre muito agradável. Muito obrigado a todos que vão participar conosco até as 4 horas da matina. Você aguenta? Eu aguento. Até as 4 horas da matina com você, eu tô. Ah, claro que sim, meu amigo. Já já eu falo o tema. Não é agora não. Vai ter que esperar o tema do momento. O tema do companhia da massa. Nha, nha, nha, nha, nha. 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Olha, vamos lá, Tarzan, tudo bem, meu filho? Eu estava morrendo de saudade de vocês, meu Deus, que saudade.
1: Para de mentir.
2: Mentiroso aqui, cara.
0: Eu adoro vocês.
3: Ai, que delícia.
0: Ai, que gostoso.
4: Ai, que gostoso.
0: E o Vucu Vucu, hein? Vamos de Vucu Vucu. Vamos começar de Vucu Vucu, bora. Já já eu falo o tema pra vocês, eu quero participações, eu quero muitas, mas muitas participações aqui no Companhia da Massa, por favor, não me deixem só, eu quero saber se você tá aí do outro lado, esteja em casa,

0: falo que na madruga tem que ser assim, tem que ter alto astral, tem que ser coisa boa. Eu quero energia boa de você, bebê. Um beijão. Beijão pra você. Que isso? Que isso? Eu falei. Eu falei beijo, não falei motosserra. Eu, hein? Vou mandar um alô para minha querida amiga Eliane Pavão, Pavãozinha. Tá ligada com a gente através do aplicativo. Vindo lá em Pirassununga, terra da 51. Quem tá comigo aqui, hein? Fala comigo, meu amigo.
1: Boa noite pra galera da massa. Boa noite, Casão.
0: Oi.
1: Jefferson Veiga de Rebouças, Paraná, ligadinho na massa dele.
0: Tá
1: das,
0: bom?
1: Das 10 horas aí. Rapaz. Na panificadora real aí, no padeiro da madrugada aí.
0: Padeiro.
1: Um abraço a todos aí, uma boa noite a todos.
0: Tá certo.
1: Aí, um abraço a todos aí, ó, os amigos da estrada, os caminhoneiros.
0: Caminhoneiros.
1: E aí.
0: Tá,
1: os alimentos aí. Tá o Brasil e o mundo inteiro.
0: Aí, fora. Falou bonito. Gostei. Falou bonito, falou bem. Dona Carmen tá comigo. Dona Carmen, a senhora tá bem, Dona Carmen? Dona Carmen, show de bola, gosto da Dona Carmen. Bem legal ela. Quem mais?
2: Fala, Casão, bom dia.
0: E aí? Tá bom.
2: Passando mais um turno aqui, pessoalzinho da Desca aqui. Tá pequenininho com São Paulo.
0: Quem é isso?
2: Beleza. Só na escrita aqui da melhor. É FM Massa, Gilmar, Itapetininga, São Paulo.
0: É isso aí, meu velho. Fica na escuta da melhor aí que você é o cara. Diz aí.
3: Oi, bom dia.
0: Oi.
3: Boa noite. Eu sou a casinha, ouvinte.
0: Você é a casinha? Casinha pequenininha? Meu Deus do céu, gente, ela é a casinha. Ela disse que é a casinha. Meu Deus do céu, casinha pequenininha. Quem mais? Sai cachorro.
4: Fala, casão, aqui é o velho do lixo, sai cachorro. Sai, cachorro. Vamos, quanto tempo, parceiro?
0: Aí,
4: manda um abraço pra todos aí que estão na escuta, pra mulherada. Vamos que vamos, mais uma noite nessa madrugada. O velho do lixo, sai cachorro.
0: Sai cachorro. Velho do lixo, sai cachorro. Vamos lá. Boa noite. Aqui é o Charles da Cruz Alta. Estou com você, Casão. Obrigado, cara. Você é o cara e todos os ouvintes. Minha rádio é massa. É o Charles Guimarães. Que nome de artista, hein? Charles. É o Charles Guimarães. Charles.
5: Fala comigo, rapaz.
0: Fala.
6: Fala comigo, massa FM. Aqui é Cati Fazi, aqui, direto do Piracicaba. Estamos aqui curtindo a massa aí. Coloca aquela mais romântica aí pros casais apaixonados.
0: Romântica? Você quer uma romântica? Eu vou escolher uma bem romântica pra vocês. Daqui a pouco.
7: Então, bom dia a todos aí da Rádio Massa.
0: Fala,
7: todos,
0: véio,
7: que estão ouvindo aí. Thiago de Chapecó. Transporte pesado aqui até Lages.
0: Jura?
7: Toda noite. Beleza? Vamos comigo. E eu com vocês?
0: Vamos.
7: É nóis.
0: Vambora. Vamos comigo e eu vou com você. Sério. Tá boa, na moral. Quem mais tá por aqui, quer falar com a gente? Vamos lá. Bora lá.
8: Bom dia, com paz, amor e alegria.
0: Tá
8: Casão,
0: boa,
8: você bem. E o Diego, Luiz, manda muito bem aí no... Na vocês é da hora.
0: Olha.
8: Ô, Casão, eu vou com você no Vucu Vucu até 5 horas da manhã. Um beijo aqui, é a Bila de Guarulhos.
0: Olha, ela quer ir no Vucu Vucu. Ela vai. Ela vai no Vucu Vucu. Pediram aqui música romântica, eu vou tocar uma música bem romântica. Momento romântico, atenção, senhoras e senhores. Momento romântico aqui no Companhia da Massa. Por favor, prestem atenção, porque realmente essa música, ela faz com que o homem chore. Eu chorei muitas vezes ouvindo esta canção. Sim. Eu chorei ouvindo esta música, senhoras e senhores. Um dos temas mais bonitos, mais românticos do Brasil. Valdir Soriano, respeita o homem.

FM, tá aí, eu não sou cachorro não. Meia-noite 15, Luan Santana, Você de Mim Não Sai, é uma versão ao vivo que você curte aqui no Companhia da Massa. Daqui a pouquinho tem um tema, aguenta aí, segura a ansiedade, segura a emoção, bora!

0: Você firme e competente, Damas. Gino, Gino. As águas de São Francisco, vamos então para o tema. Meia-noite 24, eu quero saber a sua opinião. Ah, quero. Quero saber a sua opinião, não é? Olha, uma mulher, atenção mulheres, essa aqui, quero ver se a mulherada vai participar. É, eu quero ver. Olha só, uma mulher saiu para trabalhar, gente. Aí ela deixou o ficante dela, né? Ela tem um ficante, né? O ficante ficou dormindo na casa da mulher. A mulher saiu para trabalhar, o ficante ficou lá. Ao voltar, pasmem vocês, a mulher levou um susto, ela levou um choque. Imagine, ele tinha feito uma faxina pesada, lavando e organizando tudo. Isso é raro de se ver, hein? Isso é raridade, hein? O rapaz limpou meticulosamente até o quarto das filhas da mulher, rapaz, com que ele nem tem vínculo de paternidade, transformando o dia da mulher com esse gesto inesperado de cuidado, muito feliz. Olha só, agora a pergunta é a seguinte, e aí, você já teve algum ficante ou alguma ficante que depois acabou virando algo mais sério por causa das atitudes dele ou dela? Que um homem e uma mulher precisa ter para te impressionar, hein? Qual é a qualidade que mexe assim com você? Diz aí. É a educação, hein? É a inteligência, são esses gestos amorosos, né? Você viu que o cara limpou a casa toda, arrumou tudinho, né? Teve lá a noite do bembão, né? Teve lá a noite do bembão, né? Teve a noite do vucu-vucu. Ela saiu para trabalhar, o cara limpou a casa toda, arrumou, deixou tudo direitinho, menino. Hã? E você, quando você tá ficando com alguém, como é que é? Você costuma fazer coisas para agradar ou tem medo de se apressar e assustar a pessoa? Conta pra gente, já fez algo e se arrependeu? Conta pra gente, estamos curiosos, vamos lá, hein? Hein, você já teve algum ficante que teve uma atitude, isso é uma grande atitude, o cara chegou ali e arrumou tudo, meu, tá louco. Geralmente as mulheres, né, elas costumam surpreender os homens, né, deixar tudo arrumado, até um almocinho, até uma jantinha elas preparam. Agora o cara chegou lá, é raro, né? É raro isso, o cara chegou, arrumou tudo, gente. Ele arrumou tudo e mais alguma coisa, deixou a casa impecável. Ei, conta pra gente como é que é a situação. Estamos curiosos, queremos saber, 11-3509-9290. E aí, já teve essa situação com você? Conta pra gente.
1: Bom dia, Casão.
0: Oi.
1: Aqui é a Luzia, pode me chamar de Lu.
0: Oi, Lu.
1: Eu sou de São Bernardo.
0: Olha. Yeah.
1: Você é muito agradável.
0: Obrigado.
1: Um ótimo radialista.
0: Ai, obrigado.
1: Você tá de parabéns. Olha, eu nunca tive assim um ficante, não.
0: Não.
1: Mas se eu tivesse, eu ia gostar muito disso daí.
0: Sério?
1: Louvável o que ele fez.
0: Eita.
1: Muito bem. Esse ficante está de parabéns.
0: Tá, hein?
1: Pena que eu já estou com 83 anos,
0: ué,
1: né?
0: Daí?
1: Não vou arrumar mais um ficante.
0: Não, judeu,
1: mas
0: não.
1: Parabéns pelo programa.
0: Boa, bem.
1: E a minha rádio é massa.
0: Boa, meu amor, nunca é tarde para amar, meu amor. Nunca é tarde para amar. Eu tenho 80. Nunca é tarde. Não pense dessa maneira, viu? Nunca é tarde para amar, né? Sair juntos de mãos dadas, andar na praia, eita nós, hein? Dar beijinho na mão, fazer massagem no pé, dar bitoquinha, não é não? Então não pense assim, ah, eu tenho 83 anos, eu não consigo. Consegue. Tudo é possível.
2: Brasil!
0: Meu Deus do céu. Gostei muito, viu? Obrigado pela participação, obrigado aí pelas palavras muito carinhosas. Vamos lá, próximo. Fala comigo.
3: É, a resposta sobre a enquete é o seguinte: é lógico, quando você fica com alguém, você não tem vínculo nenhum afetivo. Você vai ter alguma coisa mais profunda através das atitudes da pessoa. É por aí que a gente acaba ficando e talvez até tendo uma relação mais séria. Ui. É por causa das atitudes. Eu sou de Umarama. Estamos aí curtindo o teu programa. É. E a rádio é massa.
0: Ô, cara, obrigado, pessoal de Umarama. Aquele abraço. Alô, atenção. Alô, Umarama. Aquele abraço. Alô, atenção. Alô, atenção, Terezinha. Alô, alô.
4: Fala, Casão. Aqui é o Bruno de Lorena, São Paulo. Fala. Padeiro da madrugada. Rapaz, olha, eu sou amigo da avó. Ontem a avó ficou magoada que aquele Diego lá não colocou o áudio dela, hein? Ela nem quer falar hoje. Cadê? Mas olha só, essa questão aí da enquete.
0: Fala, filho.
4: Será que foi um fato isolado ou o cara é realmente prendado? Porque se foi um fato isolado, limpou só uma vez, aí é fogo, né, irmão? Porém, eu, sendo casado há 13 anos, em casa, quem cozinha sou eu e a minha esposa cuida dos afazeres mais voltados à limpeza e lavar roupa e tal, entendeu? Então é até uma divisão de tarefas. Cozinha é minha e as demais coisas é dela. Porém, ficantes, na minha juventude, eu não tive nenhum fato desse aí, não. É isso. Um abraço, a minha rádio é massa.
0: Então, eu não sei, eu acho que ele não faria só uma vez. Ou será que ele fez só pra conquistar a mulher, hein? Ah, vou fazer dessa vez aí, ó. Conquistei a mulher, pronto, já tá no papo. Pode ser também. Ou não. Não é verdade? Vai saber, né, meu irmão? Sei não.
5: Bom dia, gente. É de Rueda da Preguiça da Dona Área.
0: E aí, malandro?
5: Bom dia, meu amigo. Olá, minhas madrugadas nunca mais foram a mesma com a companhia da máscara. Só não se empolga muito, não. Falou? Ó, é rapidinho. Sobre essa enquete aí, na minha época não era picante, era paquera, ok? Então eu paquerei tão bem uma menina que nós fomos casados 7 anos.
0: Mentira.
5: Até Deus levar ela embora e hoje eu sou viúvo. Opa. Então é assim, um dia eu cheguei em casa atrapalhado, desabotinado. No outro dia eu acordei, fui. Tinha uma mesa de café imensa e tinha pique hotel. Então eu falei, peraí, o que que tá acontecendo? Pô, nós, você chegou num estado deplorável. Eu fui tirar sua roupa pra te dar um banho e você falou, não faz isso comigo não, moça, eu sou casado e amo a minha esposa. É disso que eu tô falando, minha rádio é massa. Valeu, gente, bom trabalho.
0: Valeu, cara. Boa noite, Cassiane, tudo bem? Ela mora em Curitiba. Como é que é? Ela está contando como foi o dia dela. Como é que foi o seu dia, Cassiane? Fui na aula de dança, acabei de chegar ouvindo a Rádio Massa. Perdi a enquete, não sei sobre o que é. Eu vou te explicar, Cassiane. É o seguinte, teve uma moça que ela tem um ficante. Aí eles ficaram lá naquele love toda a noite e ela foi trabalhar de manhã. O cara ficou lá na casa. Aí o que acontece? O cara acordou... Ele arrumou a casa inteira, lavou banheiro, lavou louça, deixou tudo no jeito. Até o quarto das filhas ele arrumou, você acredita nisso? Até o quarto das meninas ele arrumou, mas deixou tudo um brinco. Quando ela chegou em casa, ficou maravilhada, falou, que é isso? Não é? É o ficante que tinha arrumado a casa dela. Então a pergunta é a seguinte, que aconteceu isso com você? Por acaso você já teve algum ficante, nada sério, e o cara foi extremamente... vamos dizer assim, amoroso, né? Ele foi uma pessoa educada. Isso vem muito de berço, de educação, né? O cara chegou ali, né? Tudo bem, teve o bem bom à noite, mas depois ele quis fazer aquele agrado especial para a mulher com que ele estava, com sua parceira, com sua ficante, e arrumou a casa toda. Então a pergunta é essa, e você conhece alguma situação parecida? Já aconteceu com você? E você, quando arruma assim... Um ficante ou um namorado, você gosta de agradar ou você fica com medo, né? De agradar a pessoa, falar, ih, essa aí vai pegar no meu pé. É isso, tá bom, meu bem? É, vamos que vamos. Fala, Josué!
6: Bom dia, casão, tudo bom?
0: Bom.
6: Voltando aí depois de muito tempo, né, da programação. Deixa eu te falar, esse cara me surpreendeu pra caramba, cara. Porque eu, assim, já na minha vida... Algumas vezes eu fui ficante, hoje, graças a Deus, sou casado.
0: Ai, poderoso.
6: Mas tem uma coisa que eu acho que é muito normal pra mim. Chegar na casa de qualquer um, quando eu chego, é lavar a vasilha. Eu não vejo, eu não gosto de pia suja. Não gosto de pia suja.
7: Nem eu. Entendeu?
6: Às vezes eu chego na casa da pessoa, que é muito raro, às vezes eu ir na casa de alguém, mas quando eu vou, eu lavo, se eu ver a pia suja, eu falo assim, ah, vou ali no banheiro rapidinho. Aí quando a pessoa vê, quando volta, eu já lavei a vasilha da pessoa todinha.
7: Ah, é?
6: Então, quando eu fazia isso, as ficantes se surpreendiam. Mas daí, eu limpar a casa toda,
7: o homem da
6: só
7: pia,
6: depois de muito tempo, né?
7: É, o homem,
6: logo de manhã, vamos junto.
7: O homem da pia, o homem da pia limpa. Beleza. Fala, meu amigo.
8: Boa noite, família massa. Boa noite, casão.
7: Fala, mestre.
8: Boa madrugada, né? Tô esquecendo que já virou.
7: Não, tranquilo.
8: Aqui é o Bar do Cabelo.
7: Bar do Cabelo. Vim
8: de Bebedouro. Manda um alô pra nós, casão. É. Aqui tá esfriando, tá ficando com o pé gelado.
7: Alô.
8: A massa é melhor.
7: Alô, Bar do Cabelo. Ô, Bar do Cabelo, como é que é, Bar do Cabelo? Tá tudo bom aí? Tá gelado aí? Bar do Cabelo. É o Bar do Cabelo, deve ser tudo careca. Deve ser tudo careca. Eu ouvi uma. Eu ouvi uma história hoje. História não. Me falaram uma coisa tão engraçada. Falaram assim: olha, um fio de cabelo na cabeça de um careca. Ó, presta atenção: um fio de cabelo na cabeça de um careca não faz diferença nenhuma, tá? Mas um fio de cabelo num prato de sopa faz uma tremenda diferença. É uma verdade. É verdade. Né? O fio de cabelo, cabelo caindo, né? Mas num fio de cabelo no prato de sopa, você tá doido, menino. Você tá doido. Que é isso? Deixa de osso. Fala.
9: E aí, casão?
7: Ei.
9: Bom dia, boa tarde, boa noite, abraço. Tudo beleza?
7: Beleza.
9: William, Umarama, Paraná.
7: E
9: é o seguinte, cara. É, eu acho que a mocinha aí fez acontecer, entendeu?
7: Ah.
9: E o rapaz tá fazendo valer a pena, né, velho?
7: É.
9: Por isso que ele deu esse talento no barraco.
7: Ah,
9: é nóis, a minha rádio é massa.
7: Talento no barraco foi ótimo. Talento no
10: barraco. Ô, Casão, bom Oi. Dia. Casão, Oi. Cascão, Pezão.
7: Fala.
10: É Casão, a Gilmar por cá.
7: Oi.
10: Olha, se alguém me quiser como ficante,
7: vai.
10: Pode ter certeza que eu também faço isso.
7: Mais nada.
10: Deixa tudo arrumadinho daí.
7: Mentira.
10: Valeu. Minha rádio é massa.
7: Mentira, faz nada. Cabra me...
11: Para de mentir.
12: Mentiroso aqui, cara.
7: Mentiroso, meu. Deixa eu ser mentiroso, cara. Faz nada.
13: Fala, Casão.
7: Oi.
13: Bom dia, bom dia.
7: E aí?
13: Estamos aqui, passando na velha marginal, sentido aeroporto Guarulhos. Bora que bora, na bola aí aqui.
7: Poderoso.
13: Casão!
7: Oi!
13: Esse história desse cara aí é parecido comigo, velho. Eu era desse jeito aí.
7: Será?
13: Limpava tudo quando namorava, quando ficava, né? Hoje eu casei e pra lavar a louça é um trabalho danado. A mulher tem que ficar brigando comigo pra me lavar a louça. Você tá doido, chofé? Mas é massa. Tamo junto até as 5 da manhã, viu?
7: Falou.
13: Até 5 da manhã, um show. Quem comanda é nós.
7: Tá bom, meu irmão. Tá bom, tá legal. Ai, quero opinião feminina, gente.
14: Bom dia. A minha rádio é massa.
7: Oi,
14: aqui é a Mônica de Osasco. Então, sabe o que eu tava pensando? Pode ser que ela nem seja tão boa assim. Ela fez o que tinha que fazer, né? E se ela for porquinha? Às vezes tinha louça na pia, casa desarrumada, roupa pra todo lado.
7: Não.
14: Ele limpou tudo pra mostrar pra ela como se limpou a casa.
7: Não
14: reparou pra pensar? Aí, ele cuidou de tudo, deixou tudo bonitinho pra mostrar pra ela como se limpou a casa. Eu conheço uma que passa até uma semana sem lavar louça.
7: Mentira, sério?
14: É, bom dia, a minha rádio é massa.
7: Será, menina? Fala isso não. Será? Eu, hein? História estranha essa aí, viu, velho?
10: Ô Casão, avisa o pessoal do bar no cabelo que tá esfriando pra eles fechar o freezer, que daí não fica frio.
7: Eu não, eu vou falar isso.
15: Casão, mas o cara vai, o cara bate estaca na mulher, cara.
11: Posa no barraco, né, mulher? Se o cara não lavar menos uma louça, não dá um grau no barraco, aí, pelo amor de Deus, né? Peãozinho quarta-feira, ele pode abandonar. Fazer isso aí mesmo, pô.
7: O barraco da mulher.
15: Bom dia, Fabão.
7: Fabão?
15: Rapaz, aconteceu uma história comigo. Que eu fui ficar com uma menina, né? Ela foi pra casa dela.
7: E aí
15: eu peguei e falei, vou no banheiro. Quando eu fui no banheiro, rapaz, um troço na privada. Deu vontade de lavar o banheiro dela, hein? Eita, que nojeira do cacete.
7: Eita, nós. É, acontece, né, meu? Acontece. Vamos lá, o Elias, tudo bem, meu queridão? Como é que você tá? Ele tá ouvindo aqui a programação top. Parabéns, Elias Alfredo Chaves. Tá no Espírito Santo? Pois é, ó, o Elias falando que já fez isso, hein? Ele já fez isso, é, o Elias é dos nossos aí.
16: Fala, Casão, beleza?
7: Beleza.
16: Bom dia aí, de AZ de 0 a 100. Ô, Casão, a história que eu tenho pra contar é de um amigo meu que me contou. E eu achei interessante, engraçada a história. Eu vou reportar aqui, que eu não sou baú.
7: Fala aí.
16: Ele foi criado, só ele e a avó dele, né? Então ele sempre foi muito organizado, assim, muito... se virando sozinho ali. Sim. E tal, a vozinha dele não podia estar, né? Então ele sempre foi um cara organizado. Ele levou uma garota no motel e chegou lá no motel e fizeram o que tinha que fazer ali. Mas aí na hora de vir embora, ele falou que não conseguiu sair de lá sem arrumar tudo que ele tinha bagunçado. Banheiro ele enxugou, a cama ele arrumou, as toalhas, tudo, lençol, coberto. O homem... não conseguiu sair do quarto do motel sem arrumar tudo antes. Vai vendo? Quando ele chegou na portaria lá, a atendente até... a camareira até tomou um susto, que parece que ninguém tinha feito era nada ali.
7: Ué?
16: Vai vendo?
7: Mas vai que o cara tem mania, né? Pode ter mania disso, né? Vai lá. Bom, olha, estão pedindo aqui, não fala meu nome. Tá, não posso falar seu nome? Não vou falar seu nome. Ela vai relatar aqui, é uma mulher. Ela falou, não diga o meu nome, por favor. Tá bom, ela tá escrevendo ali, já a gente, né? Vamos lá, quem mais tá por aqui? Fala, brother!
17: Casão, essa ouvinte, a última ouvinte aí, ela levantou uma situação que fez eu refletir. Realmente pode ter sido, esse cara deve ter feito aí, limpar a casa toda, porque a situação do barraco devia estar deplorável, cara, porque realmente nessa minha andança na época que eu era solteiro aí, rapaz, tinha umas casas aí que eu ia aí, que eu vou te falar da LC, cara, que tinha de troço sujo, não, é impressionante.
7: Né? É, pode ser.
17: Entendeu? Então, pode vale ser. A pena a gente refletir sobre essa situação aí, porque esse cara limpou a casa toda.
7: Ela tem razão. Ela tem razão, pode ser isso mesmo, hein? Será?
18: Boa noite, Casão, boa noite. Rapaz, se o Caba também não der um talento no Cafofo também, aí também é demais. O Caba vai lá, bate estaca. Aí, não lavar uma louça, não arrumar uma cama, um negócio no Cafofo, aí também é demais. Aí também eu vou falar pra você. O Caba tem que ser muito sem futuro mesmo. Que nem digo dizer do outro. Mas é nóis, minha rádio é massa.
7: Bom, meu filho. Não, mas tem cara que é folgado. Tem cara que não... Vamos lá. É a mulher misteriosa. Ela não quer que fale o nome dela. Boa noite, boa noite, boa noite. Minha sincera opinião. Ela deve ter liberado até a... Olha, menina. Menina. Eu não posso falar isso no ar. Meu Deus. Bom, vamos lá. Boa noite, Casão. Minha sincera opinião. Ela deve ter liberado até a porta dos fundos pra ele, porque... de Varde, ele não ia arrumar tudo. De verdade, ele não iria arrumar tudo. A noite deve ter valido a pena pra ele. Menino, não fala um negócio desse. Não fala aí. Não fala isso, por favor.
19: Bom dia, Casão. É Márcio, Vigia de Blumenau, tudo boa, bem?
7: Tudo.
19: Com relação aí, Cat. Olha. Ficante ou não ficante, se ele tá fazendo, se ele fez para impressionar ou não, aí a gente não tem uma certeza definitiva. Mas que ele fez algo, pode impressionar ela, né? Mas será que ele fez isso realmente para poder impressionar? Ou será que foi uma forma de dizer assim, de poder arrumar um pretextozinho para poder voltar mais vezes, né? É isso, entendeu? É. Agora, eu sempre tratei as minhas ex, as pessoas que passam na minha vida, com carinho. Tela, café na cama, eu já levei.
20: Olha.
19: Isso é uma coisa de uma atitude de homem romântico.
20: Olha.
19: É, quer conquistar uma mulher? Leva café na cama, porque não tem pra ninguém.
20: É.
19: A mulher se sente valorizada,
20: sério?
19: Amada, olha, entendeu? E não precisa você limpar a casa inteira, só basta você fazer esses pequenos gestos de atitudes.
20: Ah, é?
19: Que pode ter certeza. Você ganha o coração dela pelo resto da vida.
20: Olha, falou romântico. Aplausos para o romântico. Isso sim é um homem de verdade. Aprendam vocês. Vocês têm que aprender com esse homem. Vamos lá, Ayrton Silva.
21: Boa noite, Massa FM. Boa noite a todos os ouvintes. Olha, comigo acontece ao contrário. Quem arruma a casa sou eu. E a minha ex ia lá só pra bagunçar. Enfim, acho que quem fazia surpresa era eu e não ela.
20: Ah, acontece, né? Acontece. Nossa amiga que não sabia o que falar, agora já sabe. Fala, Cassiane.
22: Então, Casão, Cassiane de Curitiba. Então, nesse caso, quando a esmola é demais, o santo desconfia.
20: Será, bem?
22: Agora, eu em agradar, eu não tenho problema nenhum. Então, um beijão, bom trabalho, uma boa noite.
20: Tá bom, então, opinou e a gente aprendeu.
23: Tinha um camarada que não tinha roupa, não tinha nada. Os camaradas dele eram ricos, arrumou roupa pra ele e tudo. Ele foi numa balada nos trinques, velho. Roupa de marca, camisa de marca, e tênis aí? De marca. Chegou lá, arrumou uma loira, coisa mais linda do mundo. A mulher falou assim, vamos lá pra casa. Ele pegou e foi. Chegou lá, a mulher falou pra ele assim, tira minha roupa. Ele tirou. Me amarra na cama, ele amarrou. E a mulher falou assim, faz tudo que você quiser fazer. Ele foi lá, pegou a televisão, notebook, levou tudo embora.
20: Ah, não. É mentira. Isso não é nada. Isso é mentira. Ele não fez isso. Eita, ei, que é isso? Que é isso? Bom, para aí. Não é, ele não fez um negócio desse. Não, não pode. Não. Isso é piada. Eu não posso acreditar que o sujeito fez isso. Sério, não dá pra acreditar. Não, é impossível. Não é possível, né, uma coisa dessa.
24: Ei, Casão, boa noite, boa noite. Oi. Negócio de arrumar a casa de ninguém, rapaz. Quem quiser que arrume sua casa.
20: Que isso, rapaz? Mas não pode ser assim, não, rapaz. Não seja assim, bruto. Que isso? Ô, louco. Deus do céu. Pô, não é assim, não. Vamos lá. Olha, ela tá aqui. Olá, aqui é a Daniela de Caxias do Sul. Ela quer ouvir o que é fundo da gruta. Estou passando a dizer um feliz aniversário pro meu supervisor, o Calex. Calex, pois hoje ele completa 3.2. Quem está mandando alô é a Dani e a Fabi. Tá bom, meu bem, tá anotadinho aqui, tá bom, querida? Vamos lá, alô, Tati.
25: Bom dia, Casão.
20: Oi.
25: Tati Perigosa.
20: Tati Perigosa.
25: Não, isso não.
20: Não o quê?
25: Eu não sou cachorro, não.
20: Eu não sou cachorro.
25: Isso não.
20: Pra viver.
25: Beijos, e a minha rádio é massa.
20: Tão humilhado, eu não sou o cachorro.
26: Fala, meu amigo Casão, boa noite pra nós, boa noite pra todos os ouvintes. Oi. Rádio Massa espalhado pelo Brasil.
20: Pelo Brasil.
26: Casão,
20: oi.
26: Conta pra nós aí, como é que é a experiência de tirar a folguinha do Diego Luiz?
20: Sei lá.
26: Toda a folguinha dele, você que tá tirando agora, conta pra nós qual que é a sua experiência.
20: É uma boa experiência.
26: Minha rádio é massa.
20: É bom estar aqui, sim. Bom dia, meu amigo Casão, tudo certo? Aqui é o cantor Tony Neto, do Chapecó. Com vocês, Tony Neto. Tony Neto, tudo bem? Com vocês, Tony Neto.
27: Ó, vai agitar ou não vamos? Companhia da Massa tem que... Vamos ver, o da vez passada era bem melhor. Então eu vou tocar o violão, tá borda aqui da Mecânica Móvel da Serra. Vou tocar o violão.
7: Toca a sua viola aí. Toca a tua viola. Toca a viola. Ô, violeiro.
27: Só no show. Vamos juntar.
7: Tá bom, então. Era isso? Tá bom.
0: La la la la. 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Quem mais?
1: Bom dia, casão, malucão, queridão.
7: E aí, lindona?
1: É a Tanira de Porto Alegre.
7: Fala, Tanira.
1: Ah, casão, por que tu não assume de uma vez esse programa aí como titular? Tu é a cara desse programa,
7: mas
1: guri.
7: Mas é o povo que manda, não sou eu.
1: Ó, mais adiante eu também quero a minha bem romântica, sabe qual é?
7: Qual?
1: A Benedita Aparecida.
7: A Benedita
1: Toca Aparecida. Pra mim, casão. Um beijo, guri. E a minha rádio é massa.
7: Valeu, minha lindona. Obrigado aí. Vamos lá.
2: É, bom dia, casão.
7: Oi, querido.
2: Aqui é Insley. Eu moro aqui em Vitória, Estado do Espírito Santo.
7: Fala, pai.
2: Eu tô aqui em casa assistindo o filme dos Impuros. É um filme de tráfico de drogas aqui, que o policial federal tá correndo atrás dos traficantes. Entendeu?
7: Pelo amor de Deus.
2: E eu sou motorista de caminhão, aposentado. Passa a música de Elvis Presley e Silvia. Falou?
7: Silvia.
2: Bom dia, tchau e muito obrigado. 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
7: É, valeu, obrigado, meu irmão. Vamos lá, então, quem mais? Luan, fala, Luan, mas não é Luan Santana. Não é o Luan Santana.
3: Lindão, lindão, esqueci de mandar um abraço de motoqueiro no meu amigo Robirão da Jamef. Pensa num homem bravo. Pensa num homem gostoso, moreno. Parece um cappuccino. Outro dia ele entrou aqui no alojamento, sabe? Pelado.
7: Sério?
3: Ele tá comigo. Ixi, ele é muito gostoso. Que manda isso? Um abraço, um beijo pra ele, tá?
7: Que isso, velho?
4: Uma bicha foi detectada.
7: Que isso, velho? Fala isso não, velho.
5: E aí, casão, boa noite, boa noite, boa noite.
7: Oi.
5: Casão,
7: ah.
5: Esse velho do lixo aí, ó. Ontem tava fuçando o lixo lá da Band FM, lá, hein? Tô de olho nele aí, casão. Tava no Band Coruja, hein, casão?
7: Deixa
5: aí. Velho do lixo aí, hein?
7: Tem espaço pra todo mundo. Deixa ele. Tem espaço pra todos. Deixa ele.
6: Ô, massa.
8: Oi,
6: aqui é o Zanella. Na rodagem, né? Nós estamos chegando em Caibi quase aí, com uma galerinha da pesada aí.
7: Ei,
6: toca uma música pra nós aí, por favor. Nós da van. O Iris que o patrão tá aí também, dentro da van.
7: Tá, tá bom. Vou ver aqui, pensar no caso aqui. Vou ver. Vamos passar para o departamento musical da emissora, senhoras e senhores.
28: Boa noite, Massa FM, Casão, a galera toda aí da Massa.
7: Oi.
28: Quem tá falando aqui é o QRA Paraná, aqui no puxo aí do Palito Doce, hein?
7: Aí,
28: pra não saber dar uma ideia aí no puxo da cana aí, você tá doido, viu?
7: Tá doido.
28: Um abraço e Deus abençoe a todos. Fui!
7: Falou, meu filho, falou!
29: Boa noite, minha rede Massa, sou Elane aqui de Osasco.
7: Oi, Elane.
29: Vamos passar a madrugada aí juntos. Por favor. Toque, as andorinhas voltaram. Uma lembrança bem grande da minha mãe. Eu amo vocês. A minha rede é massa.
7: É um cachorrão pra viver tão humilhado.
30: Ô, Sabão, esse cara aí que arrumou a casa toda aí da mulher aí, ó. Podia ter pelo menos cobrado a diária, né?
7: Não, para, rapaz. Ele já cobrou de madrugada. Para.
31: A Casão.
7: Oi,
31: boa noite, Casão. Aqui é o Hélio.
7: Ô, Hélio.
31: De Vitória do Espírito Santo. Casão, eu já fiquei também na casa da ficante, fui pro apartamento dela.
7: Olha.
31: E ela tinha que sair atrasada pra ir pro trabalho, eu também já limpei a casa dela também.
7: Mentira!
31: Entendeu? Porque eu gosto de limpar a casa, que eu faço isso na minha casa, então eu faço na casa dela também, entendeu? Mas isso não é errado não, isso é certo, entendeu? E até hoje eu tô ainda com ela ainda, a minha ficante, beleza? A rádio é massa.
7: Você é
31: boa
7: malandro,
31: noite.
7: Você é malandrovski, mas não, malandrovski.
32: Fala, meu amigo Casão.
7: Oi.
32: Um abraço, Mauro Sedex passando por aqui.
7: Fala, Mauro.
32: Então, Casão, pra mim aconteceu isso aí faz muitos anos atrás. Eu tinha acabado de separar com a minha esposa. Tinha me separado com ela e no terceiro dia minha cunhada. Minha ex-cunhada mais nova de todas. Foi lá em casa e deu-lhe um talento, Casão. tudo brilhandinho, brilhandinho, mas nunca tivemos nada, nada, nem sequer um abraço ou um beijo.
0: Ué.
32: Essa foi a minha história, tá? Aquele abraço.
0: Tá certo, eu acredito, e muito bem, e faz muito bem, cara.
8: Aí, tô falando pra você, casal, tem que tomar cuidado com essas mensagens que chegam aí, por rapaz. Quê, velho? Você lembra daquela situação lá da aquela ouvinte que coisou, queria fazer um trisal com você. Já começa por aí, ó. Você já tá vendo aí, ó. A minha que falou aí da liberação aí. Cuidado.
0: Pare com isso. Você fica lembrando coisa que eu vou te falar também, hein?
9: Ô, Gazão. Ó, o cara não toma nem banho. Como que ele vai limpar a casa, rapaz? Para com essa pinga.
0: Pare, vocês estão maldosos hoje, vocês estão muito maldosos hoje. Vou tocar músicas. Músicas boas. Michel Teló. Ó. Casal Modão. Tem tudo a ver, né? Tem tudo a ver, Casal Modão.

0: Enfim, é meio cru, Karina, massa continua. Essa música é linda, né? Banda Magníficos, Miúza. Gente do céu, rápido intervalo, já já eu volto. Estamos aqui com Companhia da Massa e já já tem mais comentários ardentes, picantes, com o tema do dia. Vamos lá, rapidão, vamos lá.
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Massa FM, agora 1:06, Leandro Leonardo, ó, dor de amor não tem jeito, né? Verdade. Dor de amor é complicado, viu, meu nego? Ô, danado. Vamos matar a saudade? Bora lá então, vai.

0: Você firma o nosso companheiro da massa em clima romântico, eu falo a verdade, que é sexta-feira, até que enfim é sexta-feira. Sexta não, é sábado, pô. É sábado, seu burro. Sábado. É, já passou da meia-noite, ô Anta, locutor no cego. Ah, das bolas. Eu, hein? Fala comigo. Fala comigo.
1: Ô, casal, é o Anderson aqui. Cara, é o seguinte. É, esses caras que limpam a casa da mulher quando vai na casa da mulher, sabe o que é? É fraco. Fraco sem talento. Então. Aí você tem que fazer alguma coisa pra disfarçar, né?
0: Escâmbia! Não fala assim. É uma questão de educação. Boa noite, casal. Tudo bem? Vim aqui responder a enquete de hoje, viu? Olha, eu, por enquanto, eu não tenho nenhum ficante. Mas se eu tivesse, com certeza, ia querer um rapaz igual aquele que vocês falaram aí. Ele que ele caprichou na casa, fez tudo assim direitinho. Deixou a casa toda arrumadinha. Só pra mulher estar de parabéns. Que bom exemplo, hein? Quem não ia gostar de alguém assim? Fala a verdade. Muito legal ver um homem que cuida, que se dedica e faz questão de deixar tudo do jeito que ela gosta. É isso aí, casão. Um abraço a todos da galera da Rádio Massa, que é a Tati. Tá bom, deixou o seu recadinho. Aí é uma questão de... Né, gente? Eu acho que é uma questão de educação. Não é mesmo? Mas se o homem quis arrumar, deixa o homem arrumar, gente.
2: Fala, meu amigo Casão, Rafael, motorista de aplicativo, aí, em Goiânia, ligado na Rádio Massa até o amanhecer. Casão, quando eu era ficante, eu só bagunçava tudo, a mulher ficava brava, revoltada.
0: Que isso?
2: Acho que é por isso que eu não casei com ela.
0: É, tá vendo?
2: Aí agora eu sou casado, de vez em quando eu invento de ajudar a mulher, lavo a vasinha, passo um pano na casa, mas bem raramente, tá?
0: Tem que arrumar.
2: Casão, aproveita a oportunidade e pedir uma música em homenagem aos caminhoneiros. Uau. E aos cochilantes que estão ligados na Rádio Massa aí, fala nessa aí. Madrugada.
0: Fala.
2: Rick Renner fez essa música em homenagem a eles.
0: Qual?
2: Vai, vai, mu, será que eu vou berrar?
0: Tá bom.
2: Vai, vai, mu, tá minha bom. Rádio é massa.
0: Vou pensar no seu caso, vai, vai.
3: Fala, casão, sobre a enquete aí, eu tive a Brusque uns anos atrás, hein? E eu conheci uma muchacha aí, uma morena aí,
0: opa.
3: Nem fala turma aí, e acabemos ficando. Olha. E eu fui na kitnet dela, como eu sozinho, dei uma organizada nas coisas e voltei de volta pro Paraná de novo.
0: Aí, ó, tá vendo?
3: Só que achei que tinha acabado por ali, certo dia ela pega e me liga dizendo que vinha passar um final de semana pra cá. Esse final de semana já tá 9 anos comigo já.
0: Olha!
3: E o meu presentinho, a minha menininha, hein? De 6 anos aí.
0: Oh, que legal, cara.
3: A minha rádio é massa.
0: Oh, que legal, que presente legal. Bacana, parabéns, viu? Nosso amigo Jefferson Veiga. Olha, foi ficando e nasceu uma garotinha, isso aí. Fala, amigão.
4: Fala, casão, seu novamente, Márcio de Blumenau.
0: O romântico. Mas
4: deixa eu deixar bem claro uma coisa.
0: Oi.
4: Isso pode ser para impressionar, ou isso pode ser, né, como o rapaz falou aí, mente fraca. Porque na maioria das vezes tem muitos que se aproveitam.
0: É.
4: Que não tem coragem de trabalhar, que não tem... Coragem de fazer nada, ou seja, de meter a mão na massa lá fora.
0: É.
4: Aí, meu querido, tem muitos deles que se escancham nas costas de algumas bestas, de mulheres bestas.
0: É verdade.
4: Entendeu? Então, assim, existe um motivo. Será que, como eu falei, será que ele fez para impressionar ou fez para tentar se encostar? Porque é o que acontece muito. Tem muito ficante aí, ficante... Ou o cara procurou um relacionamento. Não tá procurando um relacionamento. Tá procurando um encosto pra se encostar. Minha rádio é massa.
0: Valeu, obrigado pela sua opinião, queridão. Forte abraço pra você. Fala, Jefferson. Ele quer concluir aqui o assunto. Fala, Jefferson. Fala.
3: Fala, casão.
0: Oi.
3: Jefferson, o padeiro aqui de Rebouças, Paraná.
0: Ah.
3: O rapaz que falou aí que os homens que limpam a casa das ficantes são fracos e sem talento. Pelo menos nós estamos casados e estamos com a mulher, não estamos correndo atrás, não estamos aquela latinha triste, esperando olha. Uma louca chegar e catar ele.
0: Olha, olha.
3: A minha rádio amassa.
0: Olha, olha, olha. O homem falou, o homem falou. O homem falou.
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3: Fala, meu amigo Casão.
0: Oi.
3: Francisco aqui de Rio Claro, São Paulo.
0: Opa.
3: Rapaz, uma vez eu fui ficar com uma amiga numa cidade chamada Medeiros Neto, na Bahia.
0: E aí?
3: E a casa dessa amiga era dessas casas de tauba. E era um primeiro andar. Ela morava no andar de cima. E no andar de baixo morava um rapaz casado. E na noite, às vezes, a gente olhava pela brecha e via o rapaz dormindo embaixo. Ou às vezes até transando com a mulher dele embaixo.
0: Que
3: e a gente transando em cima.
0: Olha!
3: E essa menina, uma vez bêbada, ela mijou em cima.
0: Eita!
3: Eu tava de mijar, não deu tempo ela nem para o banheiro, mijou nas taubas em cima e caiu em cima. O mijo pingou em cima da cama do rapaz. Ele se levantou doido, brabo, rapaz.
0: Ele
3: é doido.
0: Meu Deus do céu.
3: Essa rádio é massa.
0: Oh, meu Deus.
6: Ai!
0: Ai, meu Deus do céu. É cada uma que acontece. Meu Deus do céu, gente. Misericórdia. Meu Deus.
1: Fala, Casão. Boa noite, tudo bom?
0: Oi.
1: Fábio Porcá puxando o suco do pica-pau.
0: Manda.
1: Viu? Seguinte. O problema é se a mulher nunca mais entrar em contato com ele, né? Aí o cara deve ficar muito puto, né?
0: É.
1: Porque daí ele fez um trampo monstro, fez um baguado, um serviço, limpou tudo a casa da mulher, e aí a mulher nem pra querer um repeteco, uma segunda vez, aí complica, né? Beleza, tchau, obrigado.
0: Mas acontece, ué, pode acontecer, gente, que isso?
7: Fala, meu amigo, tudo de Jefferson aqui do DF, Distrito Federal. É, hoje em dia mesmo tem muitos, como o rapaz falou aí, querendo encosto, entendeu? É isso aí, querendo encosto. Muitos querem encosto, mas é difícil, uma hora dá certo.
0: Uma hora dá certo, é. O cara quer encostar, lógico, né? O cara quer aproveitar, né, meu? Você é doido? Vai perder essa chance? Não tem nada, certo?
8: Ô Casão, o negócio é o seguinte, o homem tem que entender que sem a mulher ele não é nada, nem corno ele é, ok? É disso que eu tô falando, é derruído da frente do lado.
0: É, tem razão.
9: Fala Casão, aqui é o Roberto de Itapetininga, Rádio Amassa.
0: E aí?
9: Sobre a enquete, eu sou casado há 18 anos já e ajudo minha esposa em casa, nos deveres da casa, não é feio fazer isso. Faço café de manhã, levo pra ela na cama, ajudo ela a fazer janta.
0: Olha.
9: Ajudo ela a limpar a casa. Ajuda ela, eu ajudo ela, entendeu? Não faço sozinho.
0: Uhum.
9: Agora o cara fazer sozinho e a mulher ficar deitada, não. Daí a mulher folgada, né? Em casa, não. Eu ajudo, faço junto. Ela faz junto comigo.
0: É.
9: E pronto, a rádio é massa.
0: Certo. É o homem que colabora. É o cara que tá junto da mulher. É assim que tem que ser, meu irmão. É isso aí.
10: Fala, Casão. Mandioca falando aqui, casa.
0: Oi.
10: Eu quero é pegar esse velho de lixo aí, dar-lhe uns 3 tapas na cara dele.
0: Por quê?
10: Pra ele não ir atrás de comprar celular pra Davi ficar conversando bosta na rádio.
0: É, olha aí.
10: Mandioca
0: aí.
10: Falando aqui.
0: Não, Mandioca, ó. Não, Mandioca.
10: Fala, Casão. Mandioca não, falando não, aqui, Mandioca. Casa.
0: Eu sei, Mandioca.
10: Eu quero é pegar esse velho de lixo
0: não,
10: aí.
0: Não,
10: dá-lhe um...
0: Mandioca, não faz isso, não. Velho do lixo é legal, deixa ele. Velho do lixo é gente boa.
11: Ô, Casão, é a Tati Perigosa de novo.
0: Oi.
11: É, se a pessoa tá vendo que o velho do lixo tá na Band, porque tá lá também, né?
0: Deixa.
11: Nossa, que coisa feia, gente. E outra coisa... O cara foi dormir com a mulher na casa dela.
0: Ah,
11: arrumou? Legal. A outra que aqui cobra diário, então ela também vai cobrar pernoite. Pronto, amigo. Falei. E a minha rádio é massa.
0: Meus amigos, há espaço para todo mundo. O sol brilha pro povo todo, meus queridos.
12: Boa noite, Casão. Boa noite.
0: Oi.
12: Nossa rádio é massa.
0: E aí?
12: E quem fala é Ramos Eris, diretamente de Mamanguape, da Paraíba.
0: Ela.
12: Na puxada do palito doce.
0: Olha aí, ó.
12: Por aqui, só para animar nossa noite.

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1: É, aplausos! Cantou bem, gostei. Você tem que ir lá no programa do Ratinho. Tem lá aquele show de calouros lá, é bom, vai lá.
2: Boa noite, Edmassa. Mandar um abraço aí, ó, pra equipe aí, ó, da Usina da Mata, frente 6, pro Pajé, Rodrigo Gago, Lorival de Almeida.
1: Falou, meu irmão. Vamos lá. Olha o outro querendo tocar Xuxa e Lariê. É, eu lá vou tocar a música da Xuxa e Lariê. Não tem Lariê aqui. Lari, Lariê. Não tem Lariê. Não tem.
3: Fala aí, Casa Nova. Bom dia. Oi. Aqui é Kimura de Cachoeiro de Itapemirim.
1: Fala, Kimura.
3: Então, cara. O cara que fazia esse programa aí, o Marcelo Batista, aí, ele é muito chato. Essa é que é a verdade. Você devia assumir esse programa aí.
1: Não, cara.
3: Mas essas paradas de ficante aí é legal. É muito legal essa parada aí de impressionar a mulher, né? Tudo que o homem puder fazer de diferente, eu acho que vale a pena. Valeu.
1: É isso aí.
3: A minha rádio é massa.
1: Tá bom, gente. Gente, não fale mal do profissional. Cada um tem um jeito de trabalhar. Por favor, cada um tem um jeito de trabalhar.
4: Pode ir, Casão.
1: Oi.
4: Aham. É eu, João Edgar, de Navegantes. Quase chegando ali na terrinha.
1: Fala.
4: Aham, vindo ali do Rio Grande do Sul. Só escutando essas baboseiras aí. Esse povo mal amado aí, que né, não entende o que é um capricho de um homem. Ah, eu faz 45 anos que eu sou ficante da minha gata. É um ficante eterno. Eu limpo a casa, eu lavo a louça, eu arrumo o terreno, arrumo o telhado, lavo o carro, lavo a minha motoca, tudo na casa dela. Uhum. Só que é eu que pago a luz e pago a água também. Uhum. Tá bom, Casão? Na minha casa quem faz as coisas sou eu. Uhum. Mas como eu te disse esses tempos atrás aí, que tiraram o sarro com a minha mulher, eu tinha que abrir os olhos com ela, não. É ela que tem que abrir os olhos comigo, Taninha. Tá bom, meu tuba? Aham, porque eu deixo tudo ajeitadinho, bonitinho, limpinho. Quando eu chego, quero do mesmo jeito. Aham, minha rádio é massa. Ah, e fui.
1: Danado você, meu irmão. Você é danado, hein? Entrou não sei o que aqui, ô Tony Neto. Peraí, Tony Neto. Você mandou a música aqui, Tony? Que isso?
5: Ô, Casão.
1: Oi.
5: Me atualiza aí, por gentileza aí. Cadê o Marcelo Batista?
1: Saiu.
5: Positivo?
1: Saiu.
5: Cambiou, valeu.
1: Saiu, foi para outros caminhos. Câmbio positivo, informando. Foi para outros caminhos, por favor.
6: Fala, Casão. Rapaz, me lembrei de uma história agora aqui. Dia das Mães agora, eu levei café na cama para minha mulher. Eu peguei o pó de café, o açúcar, o coador e a panela e levei ela lá e fui acordar ela lá. Bora, pô, vai lá fazer o café logo lá pra nós. Foi isso que eu fiz, levei café na cama, né? Só que foi de um modo diferente, surpreendente.
1: Isso não pode. Não, não faz isso, não pode. Isso é feio. Faz isso não, cara, faz isso não.
7: Rapaz, eu já até tentei levar café na cama pra minha mulher, mas ela levanta primeiro de que eu, aí não tem nem como.
1: Você, velho.
7: E vixe!
1: Faz isso não. Ó, o que vocês merecem, ó. meu, que sacanagem, velho. Faz isso não. As mulheres merecem todo o nosso amor, todo o nosso carinho, nosso respeito. Não é? Precisa de tudo isso. Vamos lá, o que que é? Estão mandando um áudio aqui, deixa eu ver.
8: Pois é, meu amor, tô aqui sem sono, pensando na vida.
1: Eita.
8: Pensando no futuro, no presente.
1: Eita.
8: Pensando em você.
1: O quê? Que isso? Que isso? Mandaram isso aqui? Isso? Eu, hein? Eu, hein? Que é isso, menino?
9: Opa, boa noite. Viu, eu acho que esse mandioca aí deveria tomar vergonha na cara. Parar de ficar falando aí do cara do lixo aí.
1: É, mandioca é gente boa. O velho do lixo, a gente, todo mundo é gente boa, gente.
10: Ô, casão, bom dia, bom dia, bom dia. Opa. Eu amo essa cidade de Andradina. Vai. Bora, bora até as 5 da manhã. Tamo aqui na moto niveladora aqui, na usina IP. E Deus abençoe todos nós. Minha rádio é massa.
1: Sua rádio é massa. Muito bem, que bom. Fico feliz com isso. Alexandra, você tá bem, menina?
11: E aí, Cazão, bom dia. Oi, Cazão, quanto à enquete aí, tem três possibilidades.
1: Fala.
11: Ou a mãe desse cara criou ele muito bem, sim, que é a que eu prefiro acreditar, ou a mulher é muito porca, ou ele é encostado.
1: Não, gente, eu não sei, eu acho que ele é de um cara educado, ele quis fazer um agrado pra mulher, não é? Ele, né, quis agradar a mulher e aí passou uma noite agradável de amor. E aí você já sabe, né, como é que fica a coisa. Ai, ai, o amor é lindo. Ai, o amor é lindo. Não é verdade? Como é?
12: Fala, Marcelo, tudo bem?
1: Não, não é Marcelo.
12: Olha, esquece de cantar parabéns pra mim. No segundo...
1: Olha, não é o Marcelo. É que é o Cazão. Você errou o nome, querido. Você está ouvindo a rádio? Pois é, o Cazão.
12: Segunda-feira que é meu aniversário, hein? Que é o Luiz. E, porra, sucesso pra todo mundo. Uma boa noite.
1: É, ele acordou agora e não sabe quem está no ar.
13: Fala, Cazão, boa noite, Bruno de Londrina. Oi. Rapaz, esse mandioca tá querendo sentar na mandioca.
1: Não, olha aí, gente, olha aí. Deixa o mandioca, esquece o mandioca. Vamos focar no tema. Vamos focar no tema, cara. Por favor.
14: Ô, Cazão, tá rodando duas vezes os áudios, não tá rodando o nosso, Cazão.
1: Não, tá aqui o seu áudio, como tá rolando aqui, mano? Tá doido?
15: Boa noite, Cazão. Aqui é o Valcir, por cá, sentido Blumenau, Chapecó, tá eu e meu filho aqui, na boleia do caminhão aí. Dá um abraço aí, Potales aí também. Pronto. Meu filho aí, um abraço, minha rádio é massa.
1: Pronto, aí ó, já foi dado.
14: Ô, Cazão, tá rodando duas vezes os áudios, não tá rodando o nosso, Cazão.
1: Ah, tá maluco, tá doido, acabei de rolar seu áudio, menino, que isso?
16: Vai ele, misericórdia. Ele tá doido, o cara se molhou, o cara só passa perrengue, não é bom não.
1: Eita, não entendi nada que você falou, mas tá, o que você falou tá certo. Se você falou. Se você falou, tá tudo bem. Vamos lá, boa noite, boa noite. Olha, mandar um abraço pra Teire. Ela mandando aqui um beijão pra todos aqui da emissora. Muito obrigado.
17: Boa noite. Avisa aí que o futuro dela sou eu, amor. Oxê. Chama eu. Prazer futuro.
1: Que quem, meu?
18: Você
1: tá louco? Quem? Futuro?
18: Eu tô aqui no posto, sim, aí. Quem precisar, caiu um cubo de caminhão, estourar um pneu, mexendo.
1: Meu Deus do céu, você é maluco. Vamos lá, mais um, vai, bora.
19: E aí, Cascão, bom dia. Beleza. Aqui é o Antônio Júnior, de São José do Rio Preto.
1: Fala.
19: Tamo ligado na massa aí, nossa rádio é massa. Positivo?
1: Positivo.
19: Tamo junto, vai Corinthians.
1: Positivo operante, o positivo operante.
20: Fala, Cazão! Bom dia, bom dia, bom dia!
1: E aí?
20: Aqui é o Jonathan da Itália.
1: Itália?
20: Estamos na ativa aqui, já são 6h27 da manhã.
1: Caramba!
20: Já é dia. Estamos aí, representante, vendedor na estrada já, cortando aí as estradas da Itália.
1: Ô, brother!
20: Valeu, meu querido! Se puder tocar aí, tocar um milionário do Zé Rico... É, canarinho, peito amarelo pra nós. Valeu, bom final de semana. Ai, valeu, mano. Querido.
1: Itália, Itália, eu conheço aí. Benevento, cidade da Itália, ali em Roma. Tive a oportunidade de estar em Roma e conhecer a cidade de Benevento. Tem um sorvete maravilhoso lá. Olha, boa viagem, bom trabalho pra você aí, todos que estão aí fora do país, né? É, há muitos caminhoneiros brasileiros, né? E que cruzam a Europa toda. Enfim, muito legal. Bacana, obrigado, hein, por estar ligado com a gente aqui na massa. Poxa, que legal, meu. Bacana mesmo.
0: Fala, Casão. Boa noite a todos aí. A rádio é massa. É das top, hein? Qualificada aí do Brasil. Você tá doido? Esse áudio que mandou aí foi eu. Minha prima mandou pra mim mandar pra você. Hã? Chupa que é de uva. Que? Bota.
1: Tá louco? Você não me comprometa, não, velho. Não me comprometa, por favor, cara.
21: Fala, Casão. Bom dia. Oi. Eu, Adriel, de Capão Bonito.
1: Fala.
21: Nesse momento, tô saindo de Piraju. Voltando pra terrinha. Finalizei agora uma corrida de táxi. Ah. Referente à enquete, Casão, olha, essa mulher tem que casar com esse rapaz, viu?
1: Tem, né?
21: Tem que agarrar ele, amarrar bem ele pra ele não fugir, porque ele não vai achar outro, não.
1: Será?
21: Porque se é eu que fosse numa casa ficante minha e vesse o barraco todo desorganizado e tivesse que fazer limpeza, eu saía correndo. Abraços, minha rádio massa.
1: Falou, meu irmão. Obrigado aí pela participação. Obrigado pelo carinho aí, viu? Valeu.
22: Bom dia, Casão.
1: Oi.
22: A gente tá curioso. Acho que a maioria esqueceu, mas eu não. Queria saber, você foi ou não foi lá pro hotel em Ponta Grossa, na Ponta Grossa? Depois, foi pra Campo Largo?
1: Não.
22: O que você disse? Giliano de Alemanha. Aqui já é bom dia. Tá só bom. Já nasceu.
1: Galera da Alemanha, não fui pra Ponta Grossa, não. Fica tranquilo que não fui pra lá, não.
23: Ô, Casão!
1: Oi!
23: Fora do Brasil, tem poucos que te escutam, mas agora, fora da casinha, é a maioria.
1: Só vocês, mais um, vamos lá, bora.
24: Fala, Casão, cara de concha. É o Rodrigo, São Bernardo Campo. Motores de aplicar tudo. Rapaz, café na cama lá em casa. Difícil, hein?
1: É nada.
24: Leva tempo todo mundo junto. É complicado.
1: Mas tem que caprichar, cara. Você não pode deixar assim do nada.
25: Não, Casão. Eu sou o Fernando. Faço mecânica móvel aqui. Campo Largo, Paraná.
1: Sim.
25: E ajudo aí os caminhoneiros aí. Estoura pneu. Tem alguma coisa pra comer na subida da serra, lembra lá que eu contei? Beleza? Agora eu tô indo no posto. Tomei uma cerveja, tô dando risada com vocês.
1: É, que bom. Então vamos lá, e a pergunta é a seguinte: você já teve algum ficante, alguma ficante que arrumou a sua casa? Você gosta desse tipo de situação? Você, quando tá namorando, você é aquela pessoa que quer agradar, mas ao mesmo tempo fica com medo de ser pegajoso, pegajosa, porque pode acontecer, você não acha? Já aconteceu? Conhece alguém? Conhece alguma situação? Já passou por isso? A moça saiu com o ficante, aí ela foi trabalhar, quando voltou a casa tava limpinha, tava um brinco, porque o cara tratou de tudo, olha, lavou o banheiro, lavou louça, arrumou o quarto das filhas, enfim. Mas será que ele fez isso por quê? Porque ele quis agradar a primeira vista, né? Ele quis, eu falei assim, não, vou fazer isso para ganhar a mulher, encostar aqui. Ou ele fez isso porque realmente ele estava apaixonadão e aí deixou tudo arrumadinho. O que é que vocês pensam sobre isso? Pode mandar sua opinião no 11-3509-9290. Estamos aqui curiosas, querendo saber, tá bom? Olha só, Paulo Sérgio Malandro. Eita, nós. Índia.

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1: Oi, me responde. Você tá aí? O que tá acontecendo?

0: Tchau. Fica com Deus.
1: Márcia FM, companhia da Márcia, tá em Maiara, Maraíza, por aqui, nem tchum. Agora faltando 15 para as 2 da manhã. Alô, alô, você tá na Califórnia, olha só, hein? Na Califórnia, estamos aqui trabalhando, ótimo dia. É o Alex Clayton. Olha o pessoal aí, né? De fora aí do Brasil, todos conectados com a Márcia. Muito obrigado pelo carinho. Obrigado por estarem ligados aqui no programa, viu? Vamos lá, tem gente que quer falar, tem gente que quer dar opinião. Oi, meu bem, Andréia. Oi, Andréia.
2: Boa noite, bebê. Antes de nada, esse áudio, essa enquete, sou do Mato Grosso do Sul, agora que eu entrei, entendeu? Eu tava procurando aqui, pra entrar na massa de São Paulo, sou do Mato Grosso do Sul.
1: Ah.
2: Eu quero, mano, fala a enquete de novo pra eu entender o que tá acontecendo.
1: Meu bem, eu vou te explicar, é o seguinte, a mulher tava com ficante. Aí ela foi trabalhar, aí o ficante arrumou a casa dela, deixou a casa dela um brinco, deixou tudo arrumado, lavou louça, limpou o banheiro, limpou o quarto das fias, limpou tudo, sala, tudo. E quando ela chegou em casa, ela ficou maravilhada, falou, poxa, o cara limpou tudo, entendeu? Ele não tinha obrigação, né? Eles ficaram no bem bom lá a noite inteira e o ficante arrumou a casa dela, ela ficou encantada. A pergunta é, já aconteceu isso com você? Você conhece alguém, né, algum caso que foi parecido com esse? E o que você faz para agradar a pessoa amada? É essa a enquete, bebê. Tá bom, bebê?
3: Fala, Casão, rapaz. Casão, essa rádio é massa. Ô, Casão, deixa eu fazer uma pergunta.
1: Pode fazer.
3: Quem tem mais o pulo do gato para atrair?
1: Hã?
3: É o homem ou a mulher?
1: Ih.
3: Eu tô fazendo essa pergunta, Casão. Porque um certo dia eu tava no sul da Bahia e eu tava num bregueiro e separei uma dona lá pra eu passar a noite curtindo com ela, brincando e tal.
1: Sim, senhor.
3: E aí nós passou a noite curtindo, brincando, de boa. E quando foi 4 horas da madrugada, essa mulher levantou-se, tomou banho, se perfumou-se e disse, tá na hora de eu ir embora.
1: Ixi.
3: Eu digo, por que tá na hora de eu ir embora? Ela disse, porque o meu esposo chega de 6 horas, ele trabalha das 10 da noite às 6 da manhã.
1: Sério?
3: E eu tenho que estar em casa 5 horas. Eu falei, ué, mas você é casado? Ela falou, sou. Tô casada. Eu falei, mas por que você tá aqui? Ela falou, porque eu venho ganhar meu dinheirinho quando ele sai.
1: Eita!
3: Quando ele sai de casa, eu venho ganhar meu dinheirinho por fora.
1: É o job, né?
3: Eu não posso estar lisa. Aí eu falei, ah, então já que você é casada, deita aqui de novo, nós vamos dar mais outra, porque
1: ei,
3: o que é escondido é mais gostoso.
1: Ô, louco.
3: Chama, papai.
1: Rapaz.
3: É por isso que eu faço a pergunta a você,
1: eu,
3: Casão.
1: Eu
3: acho que a mulher tem o pulo do gato melhor.
1: Ah,
3: mais ligeiro do que o homem.
1: Eu não sei.
3: Diz pra mim aí, Casão, o que você acha?
1: Mas eu não sei, bicho. Francisco, eu acho que cada um, né? Eu não sei se responder isso não, meu. Não sei. Eu realmente estou sem palavras depois dessa. Eu realmente não sei.
4: Bom dia, Casão. Anda bem? Bueno, de acá de Uruguay, escuchándote, não hablo mucho el portugués, pero entiendo perfecto.
1: Obrigado.
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1: Estamos sendo aqui ouvidos através do mundo todo. O mundo inteiro tá ligado na massa. É isso aí. Ah, aqui, ó. Bom dia. Oi, a Tati de novo. Responda uma coisa, por favor. O que aconteceu? Gente, eu vou explicar para vocês. O nosso colega, ele deixou a emissora, ele partiu para outra. É isso. Vocês estão perguntando, tão curiosos. Acho que ele não deu tempo dele se despedir. Mas em breve a massa terá surpresas para vocês, tá bem? Vocês estão com saudades do Marcelo Batinson? Em breve a massa terá surpresa para vocês, tá bom, meus queridos? Né? Fiquem atentos aí, porque vem muitas surpresas ainda na Rádio Massa para esse ano. Para todos os ouvintes, tá bom, queridos?
0: Bom dia, Casão.
1: Oi.
0: Aqui é Benedito Almeida.
1: Fala,
0: da cidade de Jundiaí.
1: Oi.
0: Com certeza o rapaz fez isso para agradar a mulher, né? Minha rádio é massa.
1: Ué,
0: FM.
1: É normal.
0: Abraço.
1: É, tem que, mas é que agradar a mulher mesmo. É que
5: tem. Bom dia, Casão.
1: Oi.
5: Eu tô achando que esse cara, ele tem uma grande tendência, hein?
1: O quê?
5: Se ele não tá queimando, ele vai queimar uma hora. Você tá doido?
1: Deixa o homem, gente, que coisa. Que coisa, deixa o homem arrumar a casa da mulher, o que é que tem? Não tem problema arrumar a casa da mulher.
6: Oh, será que o Diego Lopes vai voltar? Vai sair do bando de coruja? Não vai voltar pra lá,
1: não, não, não, não, não vai. Senhoras e senhores, vamos lá. Vamos lá, deixar uma coisa bem clara aqui. Todos os profissionais aqui da massa são excelentes profissionais e todos são capacitados para apresentar a companhia da massa, tá bem? E as mudanças, elas acontecem tanto no rádio como na televisão, né? Às vezes o cara tá numa emissora, né? Tá lá na Record, aí vai pra Globo. Olha o Mion, tava na Record, foi pra Globo. Olha o Datena, tava na Band, foi pro SBT, foi pra RedeTV. Olha o que mais aqui? Tem vários. Então é o seguinte, as mudanças, os ciclos acabam e as mudanças são naturais, não é? Eu entendo que vocês têm os seus locutores preferidos, têm as pessoas que vocês gostam, isso é comum. Só que nós estamos aqui, o time da massa procura fazer o melhor para todos vocês. Eu, a Thelma, o Danilo, o Dilson, o Naldinho, todo mundo procura sempre fazer o melhor. O Luciano, o Rafa, não é? O Diego Luiz. Então é assim, não fiquem desesperados, porque todos os profissionais que aqui estão são capacitados para apresentar esse programa, não é? Tem a capacidade. Eu, pelo menos, eu acredito nisso, né? Então a gente sempre procura levar o melhor para vocês. Eu sei que vocês gostam, têm os seus preferidos, só que, não é? Como eu disse, o nosso colega, ele partiu para uma outra possibilidade profissional que mais o agrada, que mais o agrega. Né? Então eu recebo aqui muitas mensagens. Ah, cadê fulano? Cadê? Meu, foi procurar uma melhoria para o seu currículo profissional. Foi isso que aconteceu e isso é normal na televisão, no rádio, em qualquer tipo de trabalho. Não é verdade? Tá? Então tá esclarecido? Beleza. Tranquilo? Eu espero ter sido claro a todos. Eu estou aqui procurando fazer o melhor trabalho para vocês, eu espero. Não sei se estão gostando, se não estão, enfim, mas eu estou aqui dando o meu melhor para vocês. Ok, meus anjinhos, queridos amigos?
7: Bom dia, Casão. Bom dia, comandante São Gabriel da Paz, do Espírito Santo. Tô aqui de Maracuberta, Casão, ouvindo seu programa só com a ponta do nariz por lá de fora. Tava friagem danada.
1: Tá.
7: Falou,
1: bom.
7: Casão, meu amigo, aquele abraço.
1: Valeu.
7: Da Rádio Massa.
1: Obrigado, meu irmão. Obrigado. Forte abraço pra você também.
8: Alô? Ó, meu querido Casão.
1: Oi.
8: Aqui é a avó, meu filho. Olha, fala pra aquele Diego, aquele chato, que ele não colocou o áudio da avó ontem. A avó ficou triste, viu? Mas olha, você é um amor. Em relação à enquete, se alguém arrumasse a casa da avó, a avó ia ficar muito feliz. Ia fazer rosquinha de fubá pra essa pessoa tomar um cafezinho.
1: Oh.
8: Um abraço, a minha rádio é massa.
1: Tá bom, vó. Eu vou aí, vó. Ô, vó.
9: Bom dia, casão. Agnaldo, vigilante, Penápolis. Ô, o Marcelo Batista era bacana, velho.
1: É, sim.
9: Ele saiu da rádio aí? É, caramba, eu curti o cara, velho.
1: Bacana.
9: Era da hora também, viu? É, e bacana. Outra coisa também que eu curtia, que eu fiquei fã também do palhaço Kekel, velho. Nossa, também, as piadinhas aí que ele contava aí. Pô, tô assim, com saudade do cara, hein, velho.
1: Tá certo, tá bom.
9: Grande palhaço Kekel.
1: Maravilha.
9: Grande locutor aí, ó.
1: Isso.
9: Marcelo Batista, um abraço aí, ó.
1: Valeu.
9: Aos dois aí, tá bom?
1: Tá certo.
9: Saudade, hein? Tô com saudade do cara, hein? Maravilha. Que pena que o cara saiu da rádio aí, viu?
1: Tá bem.
9: Mas se Deus quiser, que Deus abençoe ele aí e todos aí da Rádio Massa. Claro. Minha rádio é massa.
1: É isso aí.
9: Beleza? Ô, Casão, valeu, um abraço.
1: Um abraço.
10: Fala, Casão, rapaz. Casão, essa rádio é massa. É. Ô, Casão, deixa eu fazer uma pergunta. Quem tem mais o pulo do gato pra atrair?
1: Outra vez?
10: É o homem ou a mulher?
1: Mas você já fez essa pergunta? Você já perguntou isso, meu Deus do céu? O que, que é isso? De novo?
11: Bom dia, Casão. Sou eu novamente.
1: Oi, querido. Pode falar.
11: Eu vou responder a pergunta desse cidadão aí que acabou falando aí. Quem é que tem um pulo do gato melhor? O homem ou a mulher? Não. Se ele contar essa história aí, que a guria tava, né... na zona e tudo.
1: É.
11: E pra ganhar o dinheirinho dela.
1: Sim.
11: Olha, eu vou ser bem sincero contigo. Pode isso falar. Acontece tanto da parte do homem quanto da parte da mulher.
1: Claro.
11: Quando acontece isso, Casão, pode ter certeza. Existe aquele ditado: se não dá assistência em casa, abre a concorrência.
1: Com certeza.
11: Então, com certeza, o casamento já esfriou, o namoro já esfriou. Então, porque se não acontecesse isso, não existia traição.
1: Com certeza.
11: Mas quando há traição é porque o casamento já esfriou há muito tempo.
1: Eita.
11: Então é isso. É isso daí, entendeu? Se ela tá ganhando o dinheirinho dela, isso aqui, o outro, tá, isso aqui, o outro, e o medo do marido chegar e não encontrar ela em casa, né? Então não significa quem é que tem um pulo do gato, quem é que faz o que faz, entendeu?
1: Tá bom.
11: É quando a pessoa realmente não tá mais dando assistência pra mulher. Tanto pra mulher quanto pro homem.
1: Tá bom. Tá certo. É isso aí. Opiniões dadas, opiniões concluídas.
12: Acabam. Bom dia, Casão!
1: Oi.
12: Bom dia, Massa FM!
1: Fala, irmão!
12: A minha opinião é que... Não, da hora legal. Da hora legal a atitude dele. E isso é de cada um. Eu só não entendo o que esse povo fala que só porque ele limpou a casa, ele é menos homem que eu, você, fulano, ciclano.
1: Imagina.
12: Não, para com isso, rapaziada, para com isso.
1: Para com isso.
12: Eu moro sozinho, ó, já tem alguns anos.
1: Ah.
12: E, poxa, eu limpo minha casa.
1: Então?
12: Eu tenho que limpar minha casa.
1: Então?
12: E, ô, Casão, eu falava pra você, hein, esse povo que fica aí falando mal aí dos nossos amigos loucos. Ah, não. Nem coloca no ar. Fala, não, pelo amor de
1: Deus. Caiu. Tranquilo, cara. Relaxa. Tá tudo certo.
13: Não, Casão. O que eu tô dizendo é o seguinte: que a gente acostuma o locutor porque toda madrugada é sempre o mesmo. Mesmo Marcelão Batista, mesmo Diego Lopes. Acostuma com os caras todo dia, entendeu? É que vocês vêm de vez em quando, fazem um programa assim, um dia não e tal, aí fica. A gente fica meio perdido, valeu? Mas não é culto você também, vi. Valeu, um abraço, é o Grão Maraguari.
1: Ah, você não gosta de mim. Você não gosta, não.
14: Mentiroso aqui, cara.
1: É, não. Você não gosta de mim, é essa a verdade.
15: Bom dia, Casão. Mano, um abraço pra galera lá de Blumenau. E um abraço pra minha galega lá de Guabiruba. Um abraço.
1: Tá bom, querido, mando sim. Fala, Tati Perigosa, o que é que foi?
11: Casão, sou eu novamente.
16: Ô, Casão, já que ele tá com saudade do palhaço Kekel, eu vou contar uma piada. Conta. Da palhaça Kekeia. O que o Tomate foi fazer no banco? Foi tirar o extrato.
1: Meu Deus do céu!
17: Pai do céu, vai começar o choreiro agora, hein? Meu Deus do céu, cadê os lenços? Que choração é essa?
1: Ah, deixa pra lá, deixa quieto, menino. Menino, deixa
18: quieto. Olá, meu amigo Cassano. Como que você tá? Tudo bem, meu querido? Bom dia. Aqui é Elisete. Oi, né? Na lida aqui. Sim. Fazendo doce, fazendo salgado.
1: Sim.
18: Arrumando os bolos. Ei. Decorando, ó, preparando as coisas pro café da manhã. Nós Exato. Estamos com uma hospedagem completa.
1: Opa!
18: Graças a Deus.
1: Graças a Deus.
18: Tudo vai muito bem.
1: Tá bom.
18: Pois então, Cassan. Te passo a informar que eu, com meu falecido esposo, sim. a gente começou como ficante.
1: Sim.
18: E terminou quase 25 anos juntos.
1: Sim.
18: Um amor intenso, maravilhoso.
1: Que bom.
18: Assim que... É muito bom, é bom. Quando as pessoas se dão bem e todos se propõem e têm uma ajuda um do outro, as coisas dão certo.
1: Com certeza.
18: Assim que... Oxalá que essa mulher fosse para bem também, né? Com esse rapaz. Enfim. Mas é isso aí. Olha, com respeito ao Marcelinho, eu acho que ele foi vender pipoca com o Kikéu.
1: É, pode ser.
18: Ele estava muito interessado em comprar um carro de pipoca. Assim que é isso aí. Ah, e outra coisa, diga pro teu amigo que tá em Itália, que vai a passear e a conhecer Abruzzo, toda a parte de sul, de montanha, que é muito linda,
1: tá certo,
18: a Chieti,
1: tá
18: todos esses lados, São Nicolas, lugares maravilhosos, sim?

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0: Saudades aí, aquela nuvem que passa, lá em cima sou eu, Giliardi, aquela nuvem. Vamos para a segunda enquete, vamos lá, gente, olha, amigos organizaram uma festa surpresa, é um perigo esse negócio de festa surpresa, hein? Isso é um perigo, hein? E adivinha, flagraram a aniversariante no meio de um procedimento de depilação, ela estava fazendo depilação, ai meu Deus do céu. Apesar do constrangimento, ficou chato, né? E da vergonha da mulher, como é óbvio, o grupo cantou parabéns e caiu na risada. O vídeo do momento inusitado rapidamente viralizou, claro, nas redes sociais. E aí, hein? Me conta, você já preparou uma surpresa para alguém, mas no final não saiu como planejado? Conta como é que foi isso. Meu Deus, você já acabou descobrindo que teria uma festa surpresa para você? O que você fez ou faria? Você fingiria que não sabia de nada? Ou você ia contar que já sabia da surpresa? E deixou de ser surpresa, né? Qual foi a situação mais constrangedora que você já pegou assim num amigo, um parente, um colega de trabalho? O que você fez ou faria se acontecesse com você? E se você fosse pego no flagra, hein? Qual seria a sua reação? Já pensou? Vai fazer festa surpresa e a coisa sai errada? Você já pensou nisso? Deus o livre e me guarde, eu, hein? Pode opinar pelo 11-3509-9290. O que, é que vocês acham disso? Já preparou festa surpresa e deu ruim? Deu errado? Hã? Você já foi um aniversariante, não sabia de nada aí? Ei, surpresa! Eu não gosto de surpresa, eu não gosto. Eu vou te contar. Eu não curto essas coisas. Eu acho isso um perigo. 11-3509-9290, pode participar com a gente. Pode sim dar a sua opinião. Festa surpresa, você gosta ou não? Conhece alguma festa surpresa que deu ruim? Que deu errado? Conta pra gente, conta pra nós aqui no Companhia da Massa. Porque a gente quer saber. Ah, quer? Opa! Claro que sim. Vai saber! Vai saber! Vamos lá, não vou opinar nada. Por quê? Quem que é que tá falando aqui comigo? O Walter Prudente. Por que que você não vai opinar nada? Hein, Valtão? Fala comigo. O Walter mandou aqui, não vou opinar. Por que que você não vai opinar, meu querido? Eu vou te contar, viu? Vamos lá, Fazenda Joinha, Minas Gerais, Walter Júnior. Fala, rapaz. Gente, vocês podem opinar, eu preciso que vocês opinem para que eu não fique só. Uau, o homem falou que tá nervoso. Você tá nervoso por quê, o Valtão? O Walter Júnior tá nervoso por quê? Tá nervoso, vai pescar, meu filho. E eu vou falar uma coisa pra você, viu? Bom, estamos aqui aguardando então opiniões. 11-3509-9290. Festa surpresa, você gosta ou não gosta? Conta pra gente. É legal ou não é legal? O que vocês acham? Agora eu fiquei doce.
1: Agora eu fiquei doce. Agora eu fiquei doce.

0: aqui com a nossa enquete. Olha só, meu amigo tá falando aqui, olha, eu fui numa festa, mas entrei na casa errada. Deu ruim. Deu ruim. Como assim, cara? Deu ruim. Como... A casa era perto uma da outra, tomei uma carreira, deu ruim. Alfredo Chaves. Entrou na festa errada. Olha, já aconteceu comigo, viu? Aconteceu comigo outro dia. É, fui no aniversário de um amigo, entrei no aniversário errado mesmo. Eu conversei com o povo, tudo, não sei o que. Eu falei, mas cadê o fulano? Hã? Não, ele tá do outro lado. A festa é do outro lado. Acontece. Comi, bebi e era a festa do outro. Adriana, tudo bem?
1: Bom dia, Casão. Oi. Casão, aqui é a Adriana respondendo sua enquete.
0: Oi, bem.
1: Casão, eu não gosto de surpresa, né?
0: Por quê?
1: Mas aí um dia, no meu aniversário de 30 anos, meu marido conseguiu fazer meu aniversário surpresa sem eu desconfiar de nada.
0: Olha.
1: Aí eu cheguei na festa de aniversário, ele convidou alguns amigos nossos, assim, mais íntimo. E eu cheguei na festa do meu aniversário vestido de baby doll.
0: Mentira.
1: Menino, me deu uma crise de riso.
0: Mentira.
1: No, vendo o pessoal cantando parabéns pra mim, mas eu fiquei muito feliz. A minha rádio é massa.
0: E ser de baby doll, menino, mentira. Mentira.
2: Ai, que delícia.
0: Oxi, que isso? Respeita a moça.
3: Ai, que gostoso.
0: É engraçadinho, vai. Deixa a moça saber disso. O marido dela te pega aí. Ah, vai. Conta a história pra outro, vai.
4: E aí, Diegão? Rádio massa.
0: Diegão, mano.
4: Rapaz, tá mulher, problema, cara. Quando agora, um colega meu daqui, mora aqui perto, aqui na esquina. A mulher não quis ficar com ele. E aí ele foi e tomou veneno. Acho que até faz horas levar ele desacordado pro hospital.
0: Tá, e aí?
4: A mulher é problema, mano. Isso aí é complicado, mas a gente gosta dela, né? Fazer o quê? É a primeira vez que eu é de Edivan aqui de Porto Velho, Rondônia.
0: Eu não tô perguntando. A pergunta não foi essa, né? Mas eu acho que você tá... Eu não perguntei nada disso de mulher. Tô perguntando outra coisa, tô falando de festa surpresa. Você tá falando do cara que tomou veneno porque a mulher. Você tá ouvindo a rádio certa? Você tá ouvindo a rádio errada? Isso aí é o Diego Lopes lá que tá fazendo essa enquete aí. Você tá dando gafe aí, tio.
4: E Diego,
0: de novo, maluco. Mano, volta lá pra onde você tá, a rádio que você tá ouvindo, que você tá na rádio errada, vai. Na moral, na boa, vai. Volta lá que tu tá mais perdido que cego em tiroteio, vai.
5: É legal.
6: Fala, Casão.
0: Aí
6: eu
0: sim.
6: De novo. Rapaz, uma vez foram fazer pra mim uma festa surpresa, não deu muito certo, não.
0: Então.
6: Fizeram pra mim uma festa surpresa lá, eu não tava em casa, obviamente. E... acabou que eu acabei pegando um outro serviço, uma outra coisa pra fazer.
0: E aí?
6: Que por fim, Casão, não cheguei em casa.
0: Não?
6: Eu demorei a chegar em casa lá.
0: Rolou.
6: Os convidados também cansaram de me esperar, porque eu peguei uma coisa meio longe. Se eu não me engano, só me recordo, é pra outra cidade. Daí que no final a festa surpresa não rolou.
0: Pô, chato.
6: Os convidados foram embora.
0: Pô.
6: E eu cheguei de madrugada. Tava lá tudo arrumado ainda, casal. No final eu acabei com a festa surpresa.
0: Meu Deus do céu. Acontece, né? Às vezes dá ruim. É, às vezes dá ruim, nem sempre dá certo, né?
7: Rapaz, falando nesse negócio, festa surpresa aí, uma vez os caras chamam nós pra fazer um amigo nosso, e o cara, ele era meio daquele moda bruta, meio chupo. Nós chegamos lá no sítio. Alguém chegou cantando parabéns pro cara, rapaz, o cara se assustou, o cara picou, foi chumbo em nós lá, moço. É um constrangimento do caramba. Mas depois deu tudo certo, acabei tomando cerveja, comendo bolo e dando risada. Aí deu trabalho, deu trabalho.
0: Mas assusta, né?
8: Dá trabalho. Fala, casão. Bom dia, bom dia, bom dia.
0: Fala, irmão.
8: É eu novamente de Blumenau.
0: Diga lá.
8: É. Desculpa, me desculpa a risada, mas o que que tem a ver uma coisa com a outra, né? Nosso amigo aí acabou de entrar e...
0: Doidaço.
8: E deu o comentário dele aí. O que que tem uma coisa com a outra? É, o que que tem a ver o cara tomar um veneno com a enquete que tu acabou de citar, né?
0: É, louco.
8: Então, assim, ó, eu nunca gostei de surpresa. Mas um dia eu fui convidado, né, com um amigo meu pra ir uma festa surpresa. E... todo mundo falando, ah, que essa é a melhor coisa, tal, isso aqui, o outro. Só que, pra surpresa de todo mundo, a festa foi ao contrário, né? Ou seja, foi aí onde todo mundo descobriu que ele cortava dos dois lados. Ou seja, ele queimava a rosca, entendeu? Ah. Minha rádio é massa. Até mais. Ah,
0: deixa o homem fazer o que ele quiser, deixa.
9: Aô, Casa Nostra. Cara, como é que parece tanto pangaré assim, velho? Ah, tá louco?
0: Sei lá. Pangaré? Quem que é Pangaré?
10: Oi, oi, Rádio Massa, boa noite. Sou Lucélia.
0: Oi, Lucélia.
10: Falando sobre festas, surpresas, aconteceu comigo um negócio muito inusitado há muitos anos atrás.
0: Fala aí, Lucélia.
10: Meus amigos todos fizeram uma festa maravilhosa.
0: Nossa,
10: e eu...
0: legal.
10: Saí do trabalho extremamente cansada, irritada, indignada. Cheguei em casa até porque eu já não gostava de festas surpresas. Quando chego, tem um monte de carro na frente da minha casa. E eu muito puta da vida. Dou de cara com uma galera. Quando todos bateram os parabéns, eu simplesmente olhei pra cara de todo mundo e me tranquei no quarto e não quis conversar com ninguém.
0: Nossa, por quê?
10: Deixei todo mundo no vácuo.
0: Nossa.
10: Queriam me matar, todo mundo, claro, óbvio, né? E foi horrível. É, mas depois eles entenderam. Quem ama a gente sabe que a gente tem alguns momentos de loucura.
0: Claro.
10: E tá tudo bem, né?
0: Tudo certo.
10: Foi feliz, foi uma festa legal. Mas assim, simplesmente eu apertei o foda-se pra todo mundo e fui dormir. Tranquei a porta do quarto, ninguém tinha acesso a mim. Eu fui muito feia.
0: Meu,
10: a minha rádio é massa.
0: Tá bom, meu bem, obrigado pela sua opinião. Vai, vamos lá, próximo.
11: Oi, aí, casão, bom dia. Cláudio de São Paulo.
0: Fala,
11: rapaz,
0: Cláudio.
11: Aconteceu isso aí comigo também, viu?
0: Aonde?
11: De chegar de penetra numa festa aí, que eu fui convidado pra uma outra.
0: Rapaz.
11: Que era na mesma rua.
0: É.
11: E eu entrei, tô ali olhando pra todo mundo ali, não tô conhecendo ninguém.
0: Então.
11: Aí eu perguntei pra uma das pessoas que tava lá, né? Pô, quem que é o aniversariante aqui? Qual que é o nome? Aí falou o nome da pessoa. Aí o cara não mostra a cara. Eu falei, ei, pessoal, tem um penetra aqui na festa, entrou na casa errada, era pra ter ido na casa do Fabinho, entrou na casa errada.
0: Entrou
11: aí
0: errado.
11: Sabe, foi uma coisa assim meio vergonhosa, né, cara? Fiquei sem graça pra caramba, mas ao mesmo tempo foi uma coisa da hora, porque o pessoal levou tudo na brincadeira, eu acabei fazendo amizade lá com as pessoas, comi, bebi.
0: É, ué.
11: Saí dali da festa e fui na outra lá, rindo pra caramba e contando a história pros outros lá, foi mó barato.
0: Eu também.
11: Foi muito da hora, cara.
0: Comigo.
11: É isso aí, minha história. E minha rádio é massa. Um abraço.
0: A nossa história é parecida também. Eu fui no aniversário do amigo, era num condomínio. Então eles têm vários. Como é que se diz? Tem vários. Não é tenda que fala. Quiosques, assim, que eles fazem aniversário. E eu fui num errado, cara. E eu conversei com a galera me recebeu, a gente trocou uma ideia e tal. Aí eu perguntei, cadê o fulano? Não, mas não é aqui. Não. Ele é lá da tenda número não sei o quê. Eu falei, meu Deus do gente, desculpa, tal. Pedi desculpa, né? Uma vergonha do caramba. Sorte que eles entenderam e realmente o pessoal foi simpático, a gente fez amizade e tal, mas olha a gafe, bicho. Ninguém falou também, nem se ligou, o pessoal trocou ideia. Acontece. São coisas que acontecem, né?
12: Oi, Casão, beleza? Tubarão na voz aqui de novo. Queria te pedir aqui, que a minha filha tá me cobrando pra pedir um abraço pra ela. Manda um abraço pra ela aí, o nome dela é Débora. E o nome da minha cristal é Leide. Estão na boleia comigo aqui, se divertindo com o teu programa. Minha filha gostou demais. Né, Débora? Fala aqui.
13: Oi, Casão. Tudo bem? Eu sou a Débora. Tô me divertindo com o programa de vocês.
0: Ô, Débora.
12: Manda um abraço pra ela aí, Casão. Valeu.
0: Mando, Débora. Um beijão pra você. Obrigado aí. Tá aí com o papai aí na boleia do caminhão. Débora, olha, atenção na autoestrada aí, tá bom? Deus abençoe vocês, o caminho de vocês. Débora, ó, beijão pra você. Tá bom, lindona? Que legal, ó, ó, ó, outro, mais um pra Débora, ó, aí, mais um pra Débora, aí, tá bom, Débora, valeu, gatinha, obrigado aí pela mensagem.
14: Bom dia, Casão, aqui é o Cícero, porteiro de Santo André.
0: E aí?
14: Falar em festa surpresa, há 2 anos atrás, quase matamos minha esposa.
0: Ô, louco!
14: Fizemos uma festa surpresa de 50 anos pra ela.
0: Eita!
14: Pedimos para ela ir cuidar da nossa netinha, falando que nossa filha tinha que trabalhar, e nós preparando tudinho a festa dela.
0: Mentira.
14: Quando ela apareceu, que a família toda tava lá, mas essa mulher tremia igual vara verde. Mas graças a Deus, no final deu tudo certo.
0: O importante é que no final dê tudo certo sempre. Não é verdade? Oi, Mara, você tá aí, lindona?
15: Bom dia, Casão. Nossa, já que você gosta de surpresa. É, e você já namorou com a Tati Perigosa, né?
0: Não.
15: Olha, não. A gente tá marcando aí de fazer um trisal, hein?
0: O que é isso?
15: Bora.
0: Tá louco?
15: Ai, a Tati.
0: Para com isso.
15: Eu tenho certeza que aceita, já tô até combinando com ela.
0: Para
15: só
0: com
15: falta isso. Você aceitar.
0: Para com
15: beijo.
0: Isso, hein?
15: Que é isso?
0: Ô, gente, pelo amor de Deus, que é isso? Vocês, que é isso? Tá doido?
16: Bom dia, Casão. Você tá bem? Fernando de Andirá. Rapaz, acabei de ouvir a mulher aí falando aí que fizeram a festa surpresa pra ela e ela ignorou todo mundo e foi pro quarto.
0: É, acontece.
16: Rapaz, se sou eu, um desses amigos dela, nunca mais eu olharia na cara de uma mulher dessa. Você tá ficando louco. Pode ter os dias de loucura, igual ela falou aí, mas uma loucura dessa daí, isso aí é tirar os amigos pra otário. Mas olha,
0: então, mas, gente,
16: eu poderia encontrar ela dentro de uma igreja. Eu nunca mais olharia na cara dela. Você tá louco. Aí não, né?
0: Então,
16: aí já não é grau de loucura, já é falta de educação mesmo.
0: É, a gente não pode questionar as pessoas, né? Pessoas são... Falar, viu? É cada uma, viu? É difícil, a cabeça do ser humano, eu vou te falar, é... Quem sou eu, né? Quem sou eu?
17: Ei, Casão, boa noite. É assim, ó, eu fui numa festa uma vez, o rapaz chegou e olhou, chamou, subiu lá no mezanino lá e falou aí todo mundo, quem é o convidado da noiva à esquerda e o convidado do noivo à direita. Aí dividiu meia-meia e falou, pode todo mundo ir embora que aqui é um aniversário, meu amigo. Isso é que é ter penetra numa festa, hein? Minha rádio é massa, valeu, gente. Bom trabalho.
0: Isso acontece. Vamos lá, festa surpresa de um amigo. Houve um imprevisto, ele não pôde ir. Cantamos parabéns pra foto! Pra foto dele! E a festa rolou a noite toda. Meu Deus do céu! Que loucura! É o Walter Júnior, né? Hein, Voltão? É você? Deixa eu ver aqui. É, o Walter. Gente, canto. Eu nunca vi isso, cantar parabéns pra foto. Que loucura, gente! Eu, hein?
18: Ô, Casão, bom dia.
0: Oi, filho.
18: O que que é essa mulher aí batendo palma, hein? O que que tá acontecendo? Tem aniversário aí?
0: Não, para, sei lá, velho. Não, você não me coloca nesses rolos, não. Já, minha vida já tá enrolada demais. Bom dia, Maicon de Blumenau. Sobre a enquete, nunca aconteceu nada. Manda abraço pra minha esposa, Paula. né? Segunda vez participando, mas ouvindo todas as noites aqui, rádio 24 horas. Muito obrigado. Tomando uma gelada com a esposa. O copo dele é do Corinthians. O copo dele é do Corinthians. Maravilha, tá certo então, meu amigo. Obrigado aí pela participação, viu?
19: Bom dia, Casão, Massa FM, a rádio das melhores. Rapaz, quem ganhou a festa surpresa foi eu, viu?
0: Ah, é?
19: Eu chegando de viagem numa sexta-feira, dia do meu aniversário. Postei o cargueiro na porta de casa. Pra mim não tinha ninguém. A hora que eu abro a porta, uma coisa incrível, coisa mais linda. Minhas filhas fizeram uma festa surpresa pra mim. Ali eu chorei. Ali eu alegrei com eles. Mas de repente, olha aqui. Acabou a festa. Dei as três filhas minhas. É uma festa surpresa, pai. Mas eu tô aqui. Quem paga é tu. Meu Deus, que festinha surpresa. Além de ter a festa surpresa, quem ia pagar é o paizão. É coisa boa demais. Massa FM, das top das melhores. Top, chique, bacana.
0: Meu amigo, ui! Obrigado pela participação. Obrigado aí. Mais.
20: Lógico, Casão. A gente vai na festa pra comer e beber. Quer saber se vai ter um aniversário de porra nenhuma? É disso que eu tô falando, cara. É massa.
0: Não fala isso, rapaz. Pelo amor de Deus.
21: Bom dia, Casão. Aqui é o Charles de Cruz Alta. Bom, sobre a enquete, segunda enquete de hoje, assim aconteceu comigo, né? Faz uns 20 anos atrás.
0: Hã?
21: Eu tava completando 24 anos. Né? Eu trabalhava de. Sempre trabalhei, né? De agente terapêutico e segurança privada, né? Em Porto Alegre, que agora mora em Cruz Alta. Aí eu fazia 2 anos que não via meus filhos, né? Tava separado da mulher. E daí eu trabalhava direto numa obra de cuidador. Depois eu trabalhava em restaurante, em mercado, né? De segurança. Daí o dia do meu aniversário, que foi completar 24 anos, eu saí de manhã cedo para ir trabalhar. Rotina de sempre, né? Quando foi de noite pra eu voltar pra casa, o chefe disse, não, hoje vai ficar até meia-noite. Aí quando foi meia-noite, eu olhei na porta do meu filho, minha mulher, foi a maior surpresa da minha vida, né? Minha rádio é massa. Boa noite a todos. Deus abençoe.
0: Tá certo, amigão. Obrigado pela participação, obrigado pelo alô. Bora lá.
22: Soube que... que a galera foi e ele foi pra outra cidade. Aí que eu dou parabéns pra nós.
0: Eu não entendi nada que você falou, ô Sandro. Saiu ruim o áudio aí, velho. Saiu ruim o áudio. Ô, louco. Saiu ruim o áudio. Bom, gente, é o seguinte, e continua aqui a nossa enquete 11-3509-9290. Festa surpresa, já entrou errado? Você gosta, não gosta? O que você já aprontou numa festa surpresa? Conta pra gente. E a perla, hein? E a perla? Meu primeiro amor, em participação do João Mineiro e Marciano aqui na programação. Você continue participando conosco. E a nossa enquete pergunta: você gosta ou não de festa surpresa? Já aconteceu alguma coisa inusitada? Conta pra gente. Bora lá?

0: Massa FM tá em perna, meu primeiro amor. Participação João Mineiro e Marciano. Eu lembro da perna naquele programa. Vou entregar a idade agora, hein? Naquele programa da. Que tinha na TVS. Não era TV, era Tupi. Era Almoço com as Estrelas. Né? Tinha Clube dos Artistas e Almoço com as Estrelas. Ainda era TV Tupi. Eu lembro da Perla cantando. Ei, Perla, saudade. E eu entreguei a idade, meu Deus do céu. Só eu mesmo. Ai, meu Deus do céu.
1: Bom dia, casão.
0: Oi,
1: que eu tive de Florianópolis.
0: Fala.
1: Olha, eu tive uma festa surpresa, que foi a melhor coisa que existiu, que aconteceu na minha vida. Então, foi lá em 2002. Ah. Pouco tempo que eu tinha ficado viúvo. Oh. E eu achava que... Parecia que pra mim quem tinha morrido era eu. E quando eu cheguei em casa, um belo dia no meu aniversário,
0: sim,
1: 20 de agosto,
0: uhum,
1: meus amigos, vizinhos, tudo, eu não tenho muito parente aqui, tava, mas tinha minha sobrinha neta, e aquilo fez com que eu percebesse que eu estava vivo, percebi que tinha gente do meu lado.
0: Claro.
1: E eu estava vivo ainda.
0: Sim.
1: Foi ali que eu comecei a viver novamente.
0: Exato.
1: Foi muito bom. Foi uma vez só que eu tive uma festa surpresa, mas me ensinou, me deu uma lição de vida. Então, a festa surpresa muitas vezes renova uma pessoa.
0: Ah, com certeza.
1: Um abraço, casão. Fique com Deus.
0: Obrigado, Moa. Inclusive é isso, gente. Nós nunca devemos achar que estamos só. Sempre tem alguém que tem um carinho, que tem um amor pela gente, né? Sempre tem alguém. Às vezes a gente acha que, ah, ninguém gosta, ah, ninguém me liga, ninguém fala comigo. Não, mas tem sempre alguém que tem uma simpatia, um carinho, não é? Um amor por nós. A gente tem que estar bem atento sobre isso. A gente não pode se isolar. Não podemos ficar isolados. Tô querendo saber, tô querendo mais aí, festa surpresa. E vocês aí, estão dormindo nessa madrugada? Que é isso? Vamos ao Tarzan, acorda esse povo, Tarzan! Poxa vida! Já teve festa surpresa? Você gosta, não gosta? Aconteceu alguma coisa? Chegou lá e pumba, deu tudo errado? Conta pra gente, estou curioso, eu quero saber. 11-3509-9290. Já pensou? Eu nunca tive festa surpresa nenhuma.
2: Para de mentir. Mentiroso esse cara.
0: Não, tô falando, nunca tive não. Nunca tive. Que eu me lembre, eu nunca tive festa surpresa. Que eu tô lembrando aqui, tive. Não tive não. Nenhuma. Eu, pra falar a verdade, também não gosto também, tá? Né? Não gosto dessa surpresa, não. Acho um... tomar um café aqui. Peraí, deixa eu... Ai, rapaz. Oh, delícia de café. Oh, delícia de café. Bem... Dona Maria, Thiago Brava e o Jorge vão cantar pra vocês... Você pode participar dizendo se gosta ou não gosta de festa surpresa. Conta pra gente. A nossa amiga quer falar. Fala, minha amiga. Já sabe, já tá por dentro do tema. Então fala. Fala, amiga.
3: Já, bebezão. Esse aí, esse não é o quê? Corno. Corno.
0: Meu Deus do céu. Ai, meu Deus, eu não acredito no negócio. Eu tô perguntando A, amanhã falou B. Meu Deus, música, não, música. Música, música, música, por favor, música, música, música, música, música.
4: Thiago Brava.
0: Ai.
4: O violão, o Matuaba. E o Jorge.
0: Ai, meu Deus do céu.
4: Fala comigo.

0: Opa, tá aí, ó. Fizeram o Rodolfo. Trancacela, bombonzinho. Gente, agora são 2h53, ó. O papo é o seguinte. Vamos para a última hora do programa. Dá tempo de você participar. Estamos perguntando sobre festa surpresa. Você gosta, não gosta? Conhece alguma história interessante, alguma história bizarra que você tenha visto? Não é? Pegou alguém de surpresa e viu a mulher? A moça foi lá, fizeram uma festa pra ela, foi embora. Ela entrou pro quarto e não quis nem saber. Não falou com ninguém, porque ela não tava afim de festa surpresa. Não é? Então existem várias situações. Tem gente que gosta, tem gente que não gosta. Tem situações constrangedoras, não é? Que a pessoa não tá. Por exemplo, uma moça, ela foi. Pegaram ela fazendo depilação íntima. Olha, né? Ela ficou constrangida. O pessoal cantou parabéns, deu risada, mas ficou constrangida, não é mesmo? Então, queremos saber aí se você conhece alguém que já passou por isso. 11-3509-9290. Participe conosco, porque vamos aí para a última hora do Companhia. Bora lá, então. A
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0: Master FM 3 e 2, está aí Forró Saborear, é ela, mas temos aqui mais áudios interessantes, vamos ouvir, nosso amigo mandou um monte aqui, vamos lá.
1: Será que o cara chegar nesse horário que ele chegava, para dar tempo dela passar a noite com o cara e voltar na madrugada, e ele chegar nesse horário que ele chegava...

0: de arrumar umas coisas na casa de uma pessoa que eu tava ficando, mas a gente
1: Ah.
0: já tinha um bom tempo que a gente ficava. Eu nunca
1: Ah,
0: tinha ido pra
1: tá.
0: casa dela.
1: Ah,
0: Fui
1: entendi.
0: pra casa dela nessa noite, a gente passou a noite lá sossegada, e aí quando foi de
1: Entendi.
0: manhã ela foi trabalhar, falou pra mim ficar por lá se eu quisesse. Eu
1: Entendi, entendi.
0: resolvi ficar, fiquei por lá pela casa dela e vi que tinha umas baguncinhas, eu resolvi arrumar tudo. Deixei
1: Entendi.
0: tudo arrumadinho também, igual o rapaz
1: Entendi.
0: fez. Isso não quer dizer que ele é baitola, não. Isso quer dizer que ele é um cara cavalheiro, entendeu? E ao invés de ver a mulher ir lavar a louça e fazer tudo na hora que ela chegasse à noite, ela ia voltar pra cama com ele.
1: Tá bom,
0: E a minha
1: tá
0: rádio é
1: certo.
0: massa.
1: Tá. Ele tá falando da primeira enquete, por isso, entendeu? Tá falando da primeira enquete, tá bom. Vamos lá, mais. Vamos lá, vai. Oi, fala.
2: É porque tá no celular, moço. Tá no aplicativo que eu já tô aqui no estado de Minas Gerais, então o sinal não pega mais da rádio. Aí eu ligo no aplicativo, né, pra ir conectar.
1: Tá bom.
2: Aí fica. Eu falei aqui que tá o celular tá ligado no Bluetooth do caminhão.
1: Tá bom.
2: Aí tá dando pra escutar a rádio.
1: Tá bom, meu amigo. Tá bom.
2: Chama.
1: Tá? Bom, a minha amiga Tati tá falando aqui de novo, voltando para responder a segunda enquete, ela falou. Vamos ver. Dia 17 de março, eu comemorei meu aniversário, 32 anos, convidei um monte de amigos que eu gosto muito, tava tudo preparado direitinho. Mas o que ficou bem chato, bem paia e até esquisito. Por quê? Apareceu gente que eu nem tinha convidado. Eles chegaram, comeram, beberam à vontade. Eu fiquei sem saber o que fazer, não dava para expulsar ninguém, né? Já que eles já estavam lá. Deixou a sensação estranha, mas pelo menos curti muito com quem realmente eu chamei, né? E eu, já passou por algo assim? Conta aí para mim. Não, eu nunca passei por isso. Mas é, mas brasileiro tem essa mania, né? Vai numa festa, leva um amigo do amigo do amigo do vizinho, fala, não, esse aqui é um vizinho do amigo, né? O brasileiro, ele tem essa mania, né? De chamar gente que não tem nada a ver, né?
0: Casão, aqui é o Teresópolis, um abraço para você e um excelente programa aí. Um
1: Oi.
0: abraço para todo o povo da massa. Sobre a enquete, eu, caso, nunca tive festa surpresa, não.
1: Não?
0: Apesar que eu não gosto também, né? A minha rádio é massa.
1: Valeu, meu amigo. Não gosta, tá valendo.
0: O pessoal fica reclamando aí, Marcelo Batista foi embora, que isso, que
1: Eita,
0: aquilo,
1: de...
0: outro. Eu não sei por que essa situação de ficar reclamando disso. Porque viviam esculachando aí o palhacinho Quequel aí, tudo que o Quequel falava, nada prestava, tudo era bosta, tudo era isso, era aquilo outro, entendeu? E com certeza o Marcelo, como bom amigo, esse Quequel, acho que ele também não estava se sentindo bem com a situação, não. Entendeu? Eu creio, né, nisso, que ele não estava se sentindo bem com a situação, não. O pessoal esculachava o Quequel aí, mano, de uma maneira que já era até irritante.
1: Já
0: O
1: foi,
0: jeito que
1: né?
0: esculachavam o cara. Chamava o camarada de mentiroso, que ele falou que tinha feito um dinheiro bom aí na pipoca aí. Parece que 2.000, era R$ 1.800. O cara falou rasgado aí na massa aí que o camarada era mentiroso. O Quequel ficou com raiva, entrou no programa aí, falou, entrou no meio da enquete aí, falou que, além de ele não saber contar piada, ainda era mentiroso. A minha rádio é massa. Falsidade aí é mato.
1: Bora lá pra frente, gente. Vamos em frente, que atrás vem gente. Vamos pensar no futuro. Vamos falar coisas mais. Pensando futuramente, por favor, né? Minha amiga tá mandando um áudio. Vamos ver se ela vai acertar agora. Fala.
3: Bom dia, casão. Então, eu fui casada 16 anos, tenho 20, vou fazer 30 anos esse ano, né? Meu ex-marido, graças a Deus, Deus levou ele. Ele agiu de tudo, entendeu? Só que aí é o verdadeiro boi tufão. Homem sempre julga nas mulheres, mas tem que ver que nasceu de nós, né? Aí você sabe. É, a mulher nasceu da costela do Adão, sim. Mas depois disso, o que que significa? Saí, não, não saí. Então, vocês vão isso, tô vendo, tô, agora consegui entrar no... Você
4: não gosta de mim.
3: Na rádio do Mato Grosso do Sul.
4: Ah.
3: Entro agora de...

0: de São Paulo, né? Tô escutando você. Eu só fico escutando os caras falando muito bosta.
1: É,
0: só que eles não vê que eles nasceram da mulher, né? E vocês não vê. Depois da mulher.
2: Tá bom.
0: Até ficar. Sempre. De pequeno até adulto, depende da mulher.
2: É isso aí, meu bem. Tá bom. Tudo de bom pra você. Gostei do seu depoimento. Valeu. Vai.
3: Essa mulher tá muito louca. Fala pra ela que ela tá mandando áudio na rádio errada. É, miséria. Tá vendo? Depois da Tati, que é perigosa, que é. Rivotril, Gardenal, né? E aí, casão, vai rolar estrisal ou não vai?
2: Não,
3: festa
2: vai não,
3: surpresa vai. Ou festa marcada?
2: Para com isso, não, não. Ainda bem que você não passou por isso, né? Eu não passei por isso, nunca tive a oportunidade de passar por uma loucura dessa.
4: Eu não vi nenhum dos ouvintes aí.
2: Hã?
4: Que vivia falando mal aí, ainda não vi nenhum Deus, se manifestar aí pra dizer graças a Deus que o cara foi embora, isso e aquilo outro, falar alguma coisa
2: isso,
4: assim. Então...
2: Isso, mano, esquece isso, mano. Pelo amor de Deus. Esquece, já foi, cara. Vamos lá. Mais um ouvinte.
5: Bom dia, Casão. Bom dia, ouvintes da Rádio Massa. Aqui é Ademir de Floripa.
2: Beleza.
5: Pegando a deixa do rapaz aí que ele comentou aí sobre o Marcelo Batista.
2: Ei, meu Deus do céu.
5: Como queimaram ele, amigo. Vou dizer pra ti bem, o Casão.
2: Tá.
5: Acabou de fazer mais coisa contigo. Antes do Marcelo Batista entrar, tinha outra pessoa, outro locutor. Quando seu queimaram o cara, elogiava o Marcelo Batista. Agora, meu amigo, Casão, se você ficar no lado do cara, daqui a pouco, quando trocaram você, irmão, você é o terceiro. Vão queimar igual. Hipocrisia e falsidade, eu odeio.
2: Tá,
5: beleza, irmão? Um abraço, que Deus te proteja aí.
2: Não,
5: boa noite, galera. Tamo junto.
2: Esquece, gente.
5: Minha rádio é massa.
2: Vamos falar
5: Ademilson
2: do
5: Floripa,
2: tema,
5: vamos que vamos.
2: Falar do tema, vamos falar do.
6: Ô, louco, essa mulher que tá falando aí, ela sextou mesmo, hein? Sextou, tá meio doidona.
2: Você
6: tá doido.
2: Tomou umas cajibrinas, sei lá. Não sei.
7: Não, eu não vou levar ninguém pra festa, não, porque convidado não convida. Última vez que eu levei uma convidada, cheguei lá e não deixaram entrar, porque a convidada que eu convidei, que me convidaram, a dona da casa, ela era inimiga. Ela descobriu que era amiga da inimiga dela e ainda perdi a amizade ainda.
2: Eita.
7: Então não leva, não. Deu um barraco.
2: Deu um barraco. Negócio de convidar. É, mas brasileiro tem um pouco essa mania, né? De convidar e. É, vamos lá que tem uma festa e tal. Leva o vizinho do vizinho, do amigo do vizinho. É uma loucura.
8: Bom dia, Casão. Bom dia. Aqui é Francisco Júnior aqui novamente, aqui, ó.
2: Oi.
8: Viu? Essa mulher acabou de falar também a Belda. O que aconteceu com essa mulher aí? Tomou todas com Gardenal? Minha mãe do céu, hein?
2: É.
8: Ou mandou mensagem pra rádio errada, né? Só pode.
2: Falou um negócio.
8: Nossa, rádio amassa.
2: É. Falou um negócio nada a ver, né? Esquisito, né?
9: Viu? Só já adotando ele aqui, tá logo de bom. Não vamos falar muito, senão o bicho aprontou pra caralho. E eu denunciei, eu falei um dia, tomara que o ratinho escute o jeito que esse cara fala como é. Então só a coisa aconteceu e tudo é bom, agora vai vir que acabou o bom aí, ó, que a minha rádio é massa.
2: Tá bom, meu amigo, que bom que sua rádio é massa, a minha também é massa.
7: Não, e teve uma vez também que eu chamei meu namorado pra ir comigo numa festa.
2: Aonde?
7: Ele falou que não ia, não.
2: Por quê?
7: Aí mandou mandar o vídeo lá, manda o vídeo onde essa festa tá. Aí cheguei lá, tava as amigas minhas lá.
9: E pegando todo mundo.
7: Aí eu descobri que ele tinha pegado elas, por isso que ele não queria ir. Safado, vagabundo.
2: Calma.
10: Fala, Casão.
2: Oi, velho.
10: É Márcio, novamente, tudo
2: Fala,
10: bem?
2: Fala, Márcio, beleza?
10: Eu acho que o que eu vou dizer aqui vai fazer raiva a muita gente, mas eu vou ser bem sincero contigo. É, eu acho que o pessoal, tô perdendo a noção, acho que quando passa a noite, o pessoal vão perdendo a noção do que estão falando, né?
2: É, um pouquinho.
10: Começou uma enquete falando de uma coisa, aí a enquete já mudou a história, já mudou, já tá falando de fulano, de ciclano, aí agora a mesma coisa, aí...
2: Eita,
10: pô,
2: mãe.
10: As pessoas têm que prestar atenção na enquete.
2: Exatamente.
10: É no que o apresentador
2: está
10: fazendo a pergunta.
2: Exato.
10: Se é o Casão que está apresentando o programa hoje, Então, respeito. A pergunta tem que ser respondida. Agora, fica um falando de fulano, falando de ciclano. Cara, ninguém tem nada a ver com a vida do outro, não.
2: É isso aí.
10: Ah, eu não quero saber se eu gosto de ti, gosto de fulano, gosto de ciclano, não. Eu quero saber se eu escuto o programa, se eu passo a noite assistindo, ouvindo o programa, né? Rindo, né, com as piadas, depende se vai ter piada, se não vai, com as enquetes ou não. Ah. Mas eu tô vendo aí é uma afronta, né? Tem muita gente afrontando um ao outro com falando de fulano, de ciclano. Cara, gente, vamos crescer, pessoal, vamos crescer. Isso é um programa brasileiro, isso é um programa que traz alegria. Não é para criticar, tem suas críticas, mas não é para comentar falando mal de fulano. Cada um faz o seu trabalho. Exatamente. Todos nós, dependendo da profissão que tenha, todos nós somos profissionais. Exato. Gente, vamos crescer.
2: Exatamente, gostei, parabéns, aplauso, merece aplauso. É verdade. Vamos lá, pô. Gente, põe uma coisa na sua cabeça, todos aqui têm capacidade para apresentar o programa. Um colega saiu da rádio, pronto, acabou, fim, acabou, não tem que ficar agora. Ah, fulano falou, ah, elogiou, ah, falou mal, ah, que não gostava, ah, piada, não sei, acabou, vamos falar do tema. Vocês não querem eu aqui, eu não venho mais, pronto, é simples. Fala ali pro chefe, ó, não quero o cara ali, pronto, não gosto. Agora fica toda hora, o fulano saiu, o fulano ciclou, o outro palhaço vendeu pipoca, o outro vendeu 2000, o outro vendeu... O assunto não é esse. E eu tô dando espaço aqui a todos vocês aqui, para que possam opinar, porque afinal de contas o verdadeiro artista é você que está aí do outro lado. E a gente gosta da sua opinião, gosta de rir, de se divertir, mas esqueçam, passado, passou, já foi, já acabou. Não é? Senão vai ficar sempre a gente aqui falando de que saiu, que voltou, porque ficou, porque não sei o quê. Bom, vamos lá então. Alô, fala amigo.
7: Tem uma vez também, tem umas festas aqui que eles fazem um forró, aí cada um deles leva a sua cadeira.
2: Eita!
7: Então toda vez que eu ia, na segunda vez eu fui sentar na cadeira de um lá. Quando eu vi, eu tinha sentado na caveira. E ela falou assim, ela não gostava de mim não, ela tirou a cadeira. Eu falei assim, da outra vez eu deixei 3 bancos lá. E voltei para poder sentar no banco e levei outra convidada comigo. A menina não gostava da convidada. Falei assim, agora não trago mais ninguém não. Agora acabou. Acabou mesmo, não convido mais ninguém. Se me convidaram para a festa, se eu puder ir sozinho, eu vou. Se eu não puder, eu não vou.
2: É melhor para você não arrumar, confusão para sua cabeça. Tá bom? Não arrume confusão pra sua cabeça. Vamos lá, mais um áudio aqui. Vamos ver, pois não, meu amigo.
1: Vai, mostra seu trabalho, baú, e pra você, pra mim, que você... Ai, e Vitor Júnior...
2: Meu Deus do céu. Meu Deus do céu.
11: Boa noite, meu parceiro.
2: Oi.
11: Como o amigo acabou de falar aí, a turma quer ficar julgando, falando... É. Nenhum deles paga a conta sua, do cara que saiu.
2: Sim.
11: Né? É. Acredito eu que se o cara saiu porque ele tinha uma escolha também.
2: Claro.
11: E se no caso ele foi dispensado, algum motivo teve também.
2: Não.
11: Se você tá fazendo rádio aí, porque você merece estar no lugar que você tá, né?
2: Obrigado.
11: Então se você batalhou pra estar no lugar.
2: Bom dia.
11: Não tem que. Povo invejoso aí, bando de fofoqueiro, ficar tomando conta da sua vida, né?
2: Não, tranquilo.
11: Então, se você tá aí, é mérito seu.
2: Tudo bem.
11: Toca a bola pra frente.
2: Bola pra frente.
11: Não dá bola pro que os outros falam, não.
2: Tá bom.
11: Boa sorte aí.
2: Obrigado.
11: Tamo junto nessa madrugada. Minha rádio é massa. Valeu. Anderson aqui de Itaquariba aí.
2: Na Flórida, tem gente na Flórida. Fala comigo na Flórida. Na Flórida.
7: Agora eles lançaram uma aqui assim. Na festa eles mandam um convite e falam, convidado não convida. Se venha, não traga convidado. Certo. Agora inventaram umas festas assim, já manda o convite falando que convidado não convida.
2: Oi.
12: Eu sou mais uma vez o Charles Cruz Alto aqui. Na verdade, já participei da enquete, só tipo a música do César Menotti e Fabiano, né? Eu creio que a rádio é pra isso, né? É pra... Entreter nós aí, né?
2: Claro.
12: Ouvintes.
2: Claro.
12: Um pra um tá falando do outro, tá? Mas desejo a todos que Deus abençoe aí. Minha rádio é massa, principalmente tá. Você, meu amigo. Tá, Deus abençoe.
2: Bom, sempre. Querido, obrigado, obrigado, obrigado. Falou.
13: Bom dia, casão.
2: Oi, velho.
13: Rogério de Timbó, Santa Catarina, motorista de barriga de aço.
2: Doita.
13: Correndo aí pro destino Brusque, jogar no chão a carga.
2: Oh, meu Deus.
13: Parabéns pelo programa, casão. Dá bola pra esse povo, não. Fica aí com nós na madruga. Felicidade pro Marcelão Batista aí. Tudo de bom, minha rádio é massa.
2: Obrigado, meu
13: vamos
2: irmão.
13: Que vamos.
2: Bom dia, bom dia, bom dia. Bom dia, Madalena. A Madalena tá te falando. Galera perdeu o foco do assunto. Normal, Madalena. Tá todo mundo com sono já e começa a tocar.
7: Nós estamos aqui ligados e você aqui na fora. E o namorado que eu falei com você, tá aqui do meu lado escutando.
2: Olha só!
7: Mas não deu nada não, que a gente tava conversando, mas eu convidei, não convidei ele porque não era convidado, então não podia levar, né? Intruso.
2: É.
7: Penetra, não podia levar penetra.
2: Não se vá, não se vá. Clássico da música. Não se vá. Eita, nós. Esse era outro que há muito lá no Clube do Bolinha, e há muito no Chacrinha, e há muito no Almoço com as Estrelas.

0: 8h27, não é? Lavou tá nova, Frank Aguiara, mulher madura. Ó, mulher madura, lavou tá nova. Eu, hein? Vocês concordam com isso? O que é isso, meu Deus do céu, Frank Aguiar? Ó, mulher madura. Deixa eu mandar um alô aqui pro meu amigo Leandro. Leandro de Vitória, Espírito Santo, bom dia. Tá conectado com a gente aqui na massa. Muito obrigado aí a todos do Espírito Santo. Obrigado, viu? Bom, temos ainda mais meia hora de programa. Se você quiser participar, participa. 11-3509-9290, né? Estamos falando sobre festa surpresa. Gosta, não gosta? Curte, não curte? Conhece alguma história curiosa? Pode contar pra gente. Maria Gomes tá ligada com a gente também. Alô, dona Maria Gomes. Muito bom dia. Obrigado pela sintonia. Obrigado pelo carinho. Obrigado por estar conosco. Tá? É sempre bom saber, né, que temos aqui companheiros na madrugada que estão aí ou em casa ou no carro de aplicativo ou nos seus táxis, não é? Ou estão estudando e estão curtindo rádio, tem muito isso. Então essa conexão com o rádio, ela é muito importante, é muito legal. E a gente sempre lança dois temas aí, não é? O primeiro tema foi aquele do cara que limpou a casa da mulher lá. O segundo tema veio agora com a tal da festa surpresa, né? E por aí vai. Fala, meu amigo!
1: Ô, Casão, eu de novo aqui, beleza?
0: Beleza.
1: Essa mulher aqui falou aí, ó, que não gosta de festa surpresa. É muito ingrata, viu? Mó agradecida, viu? Eu também nunca mais olharia na cara de uma mulher dessa daí, ó. Ingrata. Não. Faz com tanto carinho, com tanta alegria, não sabe agradecer. Eu gostei dessa outra aí que tava batendo palma, viu? Gostei dessa daí, tava batendo palma aí, daí foi da hora, viu? Aí agora apareceu uma aí, parece que tá bêbada, parece que tá chapada. Minha rádio é massa, Casão, é nóis!
0: É nóis, que heróis, tá bom? Fala, dona Maria Gomes.
2: Oi, bom dia, moço.
0: Bom dia, bem.
2: Tudo bem por aí?
0: Tudo.
2: A senhora tá bem, dormi a noite toda, acordei agora.
0: Acordou agora?
2: Deus que te abençoe nosso dia.
0: Claro.
2: Deus que te faça você bem feliz.
0: Sim, senhora.
2: Continue aí, seu cantinho.
0: Ok.
2: Animando todo mundo.
0: Isso.
2: Que eu tô por aqui.
0: Sim, senhora.
2: Beijo, beijo, beijo.
0: Tá
2: um bem. Abraço bem forte.
0: Um abraço.
2: Te amo.
0: Tá bem.
2: Deus que te proteja sempre.
0: Beijo pra senhora também, obrigado. 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Fala, meu amigo. Você quer falar comigo? Fala, meu amigo. Solta a voz.
3: Fala, meu amigo. Bom dia. Joia?
0: Joia.
3: Casão, né? Casão.
0: Oi.
3: Rapaz, fizeram uma vez uma festa de surpresa pra mim.
0: Ah.
3: Pouquinhos amigos, assim, meia dúzia de amigos, mas...
0: Tem.
3: Falaram que ia estar no shopping. Aí eu fui no apartamento deles em Curitiba e falei, não, espera nós lá, quando vamos no shopping, nós vamos fazer aí um espetinho, vamos fazer alguma coisa, tomar uma cerveja aí.
0: Espetinho.
3: Aí peguei, tinha deixado a chave embaixo do tapete, entrei pra dentro com a namorada e já fui pra cima, vai ia partir pra cima.
0: É.
3: Tá ligado que a jovem, né, tá com sangue no olho, namoro novo. Rapaz, eles tiveram que aparecer antes da hora, hein, que eles iam fazer uma surpresa pra mim lá.
0: É.
3: Tiveram que sair um, dois lá, saiu já correndo lá, falando que era uma brincadeira, uma surpresa, estavam esperando.
0: Nossa.
3: Rapaz, aí foi engraçado ao mesmo tempo, quase pega nós no ato, hein, bicho?
0: Rapaz.
3: Um abraço, meu amigo, uma boa noite. Olha, estamos chegando aí carregados da batata doce.
0: Tá bom.
3: O Paranazão aí.
0: Valeu, meu irmãozão, valeu, meu irmão, obrigado, viu?
4: Boa noite, ai, eu adoro essa surpresa, apenas que meu povo não faz.
0: Sério?
4: É, eu fiz uma festa surpresa quando meu pai fez 80 anos. Nossa, como ele amou. Chorou muito com o meu pessoal da igreja.
0: Foi legal.
4: E meu pai era muito festeiro. Hoje ele tá no céu. Ah. Estou com massa, Rosa Maria de Santo André. Beijo.
0: Ô, Rosa, tudo bem com você? Obrigado aí pela participação, viu, Rosa? Deus abençoe você, querida. Vamos lá.
5: Sucesso. Ô, Casão, manda pra nós aí um café aí com pão com serrote aí.
0: Café? Você quer um café? Vamos lá, prepara um café pro homem aí. Ó, o cafezinho aí. Olha o café saindo, mais um cafezinho. Vamos lá, um café. Bora. Café pro homem. Aí, aí, aí, aí, coisa boa. Mais um pouco. Eita, isso aqui é. Tá bom assim? Se entupiu de café, né, velho? Ah, te contar, viu? Agora 3h33, ó, dá tempo de você mandar sua mensagem, dá tempo de você participar conosco. Alô, doutora Regina Mello, tá ligada com a gente também, muito obrigada pela audiência. Ela tá curtindo a programação da massa nesta madrugada, muito obrigado. A Jéssica, a Cristina também. Ei, Jéssica, a Jéssica tá bem longe. A Jéssica tá longe. Mas tá ligada com a gente, obrigado, Jéssica. Beijão pra você, viu? Muito obrigado aí por estar acordada, curtindo a madrugada massa com o nosso companhia. Companhia da massa é assim. Te dá espaço, te dá liberdade para você dar a sua opinião. Abre aqui o tapete vermelho aqui, porque você é o verdadeiro artista. Você pode opinar, você pode dizer o que quiser. Só não pode falar palavrão. Isso aqui não pode. É verdade. Falar palavrão. Você. Você tá rindo, mas não pode falar palavrão. Por que que você tá rindo? Eu sou um homem de respeito.
6: Para de mentir.
7: Mentiroso aqui, cara.
0: Eu não gosto de palavrão.
8: Que gracinha.
0: Ah, já se viu? Vamos respeitar os ouvintes. Oh, gente, vou te falar.
9: Oi, pessoal. Casão, bom dia. Oi. Como é que você tá? Tudo certo por aí?
0: Tudo.
9: Então, em relação a essa enquete aí... Uma vez só que me fizeram uma festa surpresa. Porque sempre quando é meu aniversário, 18 de julho, eu já fico esperto, né? Eu sei que é meu aniversário, claro. E tal. E uma vez eu tava na faculdade e era um dia antes do meu aniversário. E eu não ia pra faculdade aquele dia, né? Ah, eu tava desanimado, falei assim, ah, não vou não. Aí os meus amigos começaram a mandar mensagem, falei assim, amigo, vem pra aula, que não sei o quê. Eu falei assim, não, hoje eu não vou, não. Amigo, vem, pelo amor de Deus. Eu falei assim, não, hoje eu não vou, não, tô sem vontade e tal. Né? Tava desanimado, assim, porque tava chegando meu aniversário e eu gosto de receber. Felicidade, tipo assim, eu gosto de receber parabéns, eu gosto de abraço, eu não gosto do presente, eu não faço questão. Entendi. Mas eu gosto de receber a felicitação.
0: Claro.
9: Aí, pessoal, vem, vem, vem. Eu falei assim, oh, meu Deus do céu, bom. Quando eu cheguei, que eu abri a porta da sala, parabéns. A primeira vez na minha vida que eu fiquei surpreso que me pegaram com isso.
0: Ah, bom.
9: Ah, rapaz, mas é bom, festa surpresa e essas coisas é boa. É. Mas tem aquilo, né? É, convidado não convida, gente, pelo amor de Deus. Tá. Beijão, gente.
0: Valeu, valeu. Faculdade de quê, meu amigo? Você não falou faculdade, qual faculdade você tava cursando o quê? Conta pra gente depois aí, viu? O Wellington, conta pra gente aí. Tava fazendo, você, eu acho que você tava fazendo arquitetura. Seria? Depois você disse se eu tô certo ou tô errado. Eu acho que você era estudante de arquitetura. Será que eu acertei? Enfermagem. Errei. Tá bom. Tá, ei, que isso, meu Deus? Enfermagem, tá bom, mas é bom também. Faculdade de enfermagem é bom também, mandou bem. Quem mais tá por aqui? Vamos lá. Alô, Silvio. Fala comigo, fala comigo.
5: Bom dia, Casão.
0: Oi, Fabiano.
5: Fabiano aqui da Ucrânia. Ô, Casão.
0: Ucrânia, mano.
5: Surpresa não, né? Nem o Kinder Ovo não gosto de surpresa. Ah, não, tô fora.
0: Não gosto.
5: Valeu, Casão. Minha rádio é massa.
0: Gente, olha, eu tô muito feliz em saber que a Rádio Massa tem sido ouvida através do mundo todo. Olha, Ucrânia, França, Portugal, Estados Unidos. Gente, que legal. Na Itália, já recebemos aqui participações na Espanha. Poxa, que legal, a gente sabe como é duro morar longe também, né, do país. A gente sabe muito bem. Bom dia, Casão, café com pão de serrote é só com o Pedro Trucão no pé na estrada. Não, eu também tenho aqui, peraí, ó. Olha, aí, ó. Não é só o Trucão, não, aí, ó. Ah, e essa agora? Hã? Mais um pra ele, ó. Eu também tenho aqui, xará. Tá pensando que é brincadeira? Negócio aqui é sério, menino. Deise de Curitiba. Também quero café e croissant. O croissant tá pronto. Nossa, ela mandou foto aqui do croissant, gente. Que delícia, hein, Deise? Deise Proença de Curitiba. Meu Deus do céu, rapaz! Que delícia! Ô, Deise, aí você mata o velho. Meu Deus, Alfredo Chave tá ligado com a gente. Oi, Alfredo, tudo bem, meu querido? Forte abraço pra você. Quem mais? O Hélio Siqueira.
6: Oi, Casão. Bom dia, Casão.
0: Oi.
6: Ah, Casão, não é muito boa surpresa não, né, cara? Eu não gosto não.
0: Não?
6: Quando chega é só no dia do meu aniversário, cara. Eu não gosto mesmo.
0: Não curte.
6: Aí eu bloqueio todo mundo, cara. Bloqueio todo mundo e... Só desbloqueio depois de 48 horas. Aí já passou, tranquilo.
0: Aí já...
6: Eu gosto de, tipo assim, fazer surpresa pros outros, assim, é bom, cara. Mas pra mim não é muito bom, não. Não sou muito fã, não. Esse é meu amigo, Deus abençoe. Bom final de semana pra você aí, tudo de bom. Eu falo aqui de Apiaí, São Paulo. Beleza? Forte abraço, até mais.
0: Obrigado, meu irmão, obrigado pela participação. A Viviane. Fala, Viviane, fala comigo.
10: Bom dia, gente. Desculpa, eu peguei no metade. Eu não sabia que era festa surpresa. O assunto, eu pensei que era de convidados. Mas eu tenho uma história de uma festa surpresa que eu fiz para uma amiga minha. Na minha casa. E aí eu não sabia que ela não gostava de gato. Aliás, ela não gosta de animal nenhum. Aí ela chegou lá, fizemos um bolo. E eu falei com ela que a gente ia sair para uma festa. Aí que ela me pegasse em casa e pedi para ela subir. Aí a gente, todo mundo, quando ela abriu a porta, começando a cantar os parabéns. Ela entrou, quando ela olhou debaixo do gato, assim, ela subiu em cima da mesa, começou a gritar. Me xingou toda, falou que eu não gostava de gato, que ela não gostava de gato, que tinha um gato. Ela foi embora e nós ficamos lá com a festa.
0: Oh, meu Deus.
10: Até hoje a gente é amiga, mas ela não vem, nunca mais ela vem na minha casa.
0: Ah, meu Deus do céu.
10: Nunca mais ela veio.
0: Ela não gosta de gato, meu Deus do céu. Por quê? O gato é tão legal, poxa. Eu já tive gato.
10: Nós estamos aqui na Flórida, escutando a Rádio Massa.
0: Tá,
10: a nossa rádio é massa.
0: Obrigado, viu? Obrigado pelo carinho, viu? Eu tenho um amigo aqui de Portugal. Eu também estou ouvindo vocês em Portugal. Eu sou de Indaiatuba, São Paulo. Bom dia para todos, mas estou em Portugal. O Wellington Dias. O Wellington, que bom. Está em Portugal curtindo aí a massa. É assim mesmo. É desse jeito. Quem mais aqui? Deixe-me ver aqui. Quem mais para participar? Café do Casão. Aí sim. É o Roberto. Tá bom. Quer café? Toma mais café. Café tá caro, mas... Toma mais café. Você quer café? Tome o café. Tome o café. Olha o café aí, olha. Não é só o Trucão, não. Vamos lá, tem mais gente aqui. Quem mais tá ligado conosco? Vamos ver aqui. Gente, dá tempo de mandar, ó. 3h41, já o pé na estrada tá no ar. E vocês não falaram. Depois reclama. Ah, eu não falei. Vamos lá, quem mais? Bora!
11: Bom dia, Casão, bom dia, minha rádio é massa, FM, aqui é o Elia.
0: Oi!
11: Tô aqui na portaria, na Praça da Árvore.
0: Olha que legal!
11: Trabalho à noite de vigia.
0: Sim!
11: A minha rádio do Brasil,
0: obrigado.
11: Rádio Massa,
0: obrigado.
11: FM.
0: Obrigado!
11: Casão, seja bem-vindo, então vamos trabalhar juntos e sempre.
0: Sempre.
11: Cada um cuida a sua vida e a vida nossa que cuida nós.
0: Isso.
11: Bom sabadão, final de semana, que Deus abençoe a todos. Sure, a minha rádio é Massa FM. Sure,
0: também.
11: E chama na bota.
0: Isso, tá certo. Muito obrigado pelo carinho, obrigado por estar conosco.
12: Bom dia, Casão.
0: Oi.
12: Que é motorista da São Miguel, Express São Miguel. Tamo ligadinho aí.
0: Manda.
12: Pessoal, na boa. Vamos esquecer aí, ó.
0: Vamos aí.
12: O outro aí, águas passadas, não se enche em rio.
0: É isso.
12: E vamos curtir o Casão agora aí.
0: Aí.
12: Tamo aí em Ponto Cerrado, Santa Catarina.
0: Aí.
12: Destino Chapecó.
0: Aí.
12: E minha rádio é massa. E sobre a enquete aí, um dia foi feita uma festa surpresa pro meu aniversário, mas eu bebi demais, eu acho. Mas fui igual. Gostei da festa e às vezes pega a pessoa meio surpresa, mas não quer, não dá nada. É isso aí, vamos que vamos.
0: Falou, meu irmãozão. Obrigado aí pela participação, obrigado pelo carinho, tá bom? Fala, meu bem, pode falar. Fala.
13: Não, nós somos de... Eu sou de BH.
0: Ah.
13: Luiz Aú é de Espírito Santo, do Serra.
0: Ah.
13: Nós estamos aqui na Flórida, escutando a Rádio Massa.
0: Ah.
13: Um bom dia para todo mundo.
0: Ah.
13: Aqui são 2h41 da manhã.
0: Ah.
13: Tô segurando o Isaú aqui para escutar a Rádio Massa até o final do programa.
0: Tá bom. Obrigado pelo carinho. Mais uma vez, muito obrigado.
14: Fala, Casão. Bom dia.
0: Oi.
14: O Adriel novamente aqui de Capão Bonito. Queria agradecer a todos vocês, ouvintes, e também ao apresentador aí, por estar fazendo nós interagir aí na madrugada.
0: Claro.
14: Foi disso aí, Lã, viu? Tô chegando já na minha cidade de Capão Bonito. Foi disso aí, Lã, e de Piraju pra cá. Com vocês, até o sono espalhou.
0: Opa!
14: Pena que não deu pra andar muito, porque era da neblina. Mas... Vocês ajudaram demais, hein? Vocês são top.
0: Obrigado.
14: Minha rádio é mais que massa. É muito massa.
0: Maravilha, muito obrigado. A gente fica muito feliz aí com os ouvintes aí, né? Falando com a gente, interagindo. É gostoso, é muito bom. Alô, fala comigo.
15: Ô, Casão.
0: Ah,
15: Rapazão.
0: Oi.
15: Você vai deixar o Trucão sem café? Para com esse café, hein? Daqui a pouco o Trucão vai reclamar.
0: É, vai nada, vai.
15: Ah, cara, tu esqueceu de mim da Alemanha, né? Tu falou toda a Europa menos de mim.
0: Alemanha.
15: Ah, sacanagem. Mas tem mais gente daqui da Alemanha também que escuta você.
0: Que
15: muito bom.
0: Bom
15: o programa, muito divertido, muito legal. Parabéns.
0: Tá bom, pessoal da Alemanha, aquele abraço, muito obrigado. E eu já morei fora também. Eu morei quase 30 anos em Portugal e eu sei o quanto que é difícil... O quanto custa, às vezes, estarmos longe do Brasil, e a massa está assim, matando as saudades, né? As pessoas estão lá, na Alemanha, na Itália, Estados Unidos, Portugal, estão matando saudades do Brasil através da Rádio Massa. Olha só que bacana, né? Então, um abraço a toda a comunidade brasileira, espalhadas pelo mundo, e matem saudades ouvindo a massa. E podem mandar mensagem que a gente gosta, tá certo? E parabéns a todos que estão trabalhando sempre aí, né? Fora do país, eu sei que é difícil, porque eu também já morei fora, eu sei como é.
16: Ô, Casão, beleza?
0: Oi.
16: Sou de Curitiba, mas estou no momento aqui indo para Maringá, beleza?
0: Tá bom.
16: Pelas 6h30, mais ou menos, estamos chegando no Maringazão, hein? Beleza? Um abraço.
0: Um abraço.
16: Quanto a enquete aí é bom, né? É... Festa surpresa sempre é bom, né? O cara leva um susto, mas é bom. Beleza? Um abraço. Minha rádio é massa.
0: Tá bom, querido. Muito obrigado. Mais.
17: Fala, Casão. Bom dia.
0: Oi,
17: tudo
0: amigo.
17: Bem?
0: Tudo.
17: Um abraço a todos aí.
0: Uhum.
17: Sobre a enquete aí, eu gosto de receber festa surpresa. Eu gosto. É um momento ali que o pessoal lembra da gente, né? A gente vê que a gente é lembrado.
0: É claro.
17: E eu curto, sim. Apesar de não receber muito. Faz tempo que eu não comemoro meu aniversário, hein?
0: É.
17: Mas vamos que vamos.
0: Tá na hora, hein? Tá na hora de começar a comemorar o aniversário. Tá certo, vamos lá, mais.
18: Alô, bom dia, rapaziada. Tamo aqui na foda aqui, escutando a Rádio Mas. Ligado em vocês aqui. Eu e a Viviane Lage, Aerotech Services.
0: Tá certo. Tá certo, um abraço, pessoal aí, ó. Não vai faltar café. Tem café do Casão e tem um café do Trucão. Café do Casão? Então vai. Ó o café do Casão aí, ó. Quem que é o café do Casão? Toma o café do Casão. Ô, pessoal, vou te contar. Essa turma é demais. Bom dia. Eu já dei um bom dia aqui para o Alfredo Chaves, que está conectado. Daqui a pouquinho, a turma do Trucão está aqui chegando nos estúdios. Né? O Monange, o Trucão, a Paula Toco, toda uma equipe no Pé na Estrada. Um dos programas de grande audiência aqui na Massa. É um programa que vale a pena ser ouvido. É um programa que traz informação. É um programa que toca músicas. É um programa que atende o ouvinte. Então não perca. Daqui a pouquinho, na Massa, tem o Pé na Estrada. Esse é um dos programas líderes de audiência aqui. Um dos programas de maior audiência da Massa FM. Feito com muito carinho, com muita responsabilidade, com muito profissionalismo, como tudo que a gente faz aqui na rádio para vocês. Não é verdade? A gente gosta muito aqui de poder estar com vocês, e isso é muito bom, é gratificante, viu?
19: Bom dia, Castão.
0: Oi.
19: Aqui é Elia, outra vez.
0: Pode falar.
19: Quando eu vou para uma festa, eu não convido ninguém, eu vou sozinho.
0: É mesmo?
19: Eu não levo ninguém. Porque um dia eu levei um amigo meu, ele chegou na festa, começou a beber, começou a misturar cerveja,
0: nossa,
19: conhaque, tomando uísque, deu uma moléstia, daqui a pouco estava meio zoado, que a gente ia acabar com a festa. Se fosse eu tinha acabado a festa. Segurei o caboclo, botei para fora, tomei um táxi e vimos embora. Foi para nunca mais na minha vida eu levar um amigo meu comigo numa festa.
0: Dá rolo.
19: Vai amanhã.
0: Dá rolo.
19: Os dois da casa podiam levar até uns amigos comigo, rolo. Mas só levei um. E o cara só deu dois cabeças. Para nunca mais. A minha rádio é Massa FM.
0: Tá bom, meu querido. Tá bom. Obrigado aí pelo seu depoimento. Mais.
20: Fala, Casão. Rogério por cá de novo.
0: Oi, Rogério.
20: Já que você tá tomando conta do café do Trucão aí, manda um café pra mim que o sono tá pegando.
0: Opa, pera aí.
20: Tá bom?
0: Aí, ó.
20: Bora, Casão.
0: Ó o café. Ó o café pra não dormir. Ninguém pode dormir aqui, não. Nessa manhã, ó. Olha aí. Ó o café do Casão. Gente, Beth Guzzo, hein? Beth Guzzo tá com uma música que eu vou te falar que tá... É coisa de louco. A Beth Guzzo, Chama da Paixão. É um sucesso que toca aqui na Massa. E a Massa apresenteia você com Chama da Paixão, Beth Guzzo.

0: E daqui a pouquinho tem ele, o Trucão, Trucão, Trucão, Trucão. Vai chegar com tudo aqui na programação, né, Trucão? Hã? O Trucão é, o Trucão. O Trucão é danado, é. Ele é danado. Né? Ele e o Monange, olha, essa turma é da pesada, hein? É, tem mais gente aqui que quer falar? Deixa eu ver. As últimas participações. As últimas participações. Bora, Xande!
1: Fala, casão! Bom dia a todos os ouvintes da Rádio Massa. Passando aqui é o Alexandre Gordim, sempre na companhia da Massa. Iniciando mais uma jornada de trabalho no caminhão. Carregando aqui, ó, remédios. Muitos levam alimentos, eu tô levando remédio. Companhia da Massa aí, na tua companhia aí, casão. Obrigado aí pela companhia da madruga aí.
2: Imagina,
1: Deus,
2: cara.
1: Abençoe teu final de semana.
2: Tá ótimo.
1: Você vai ouvir muito o meu nome aí, Alexandre Gordinho.
2: Opa.
1: Galera aí conhece bastante eu aí, ó. Principalmente o pessoal que trabalha comigo aqui na Translog aqui, empresa.
2: Tá
1: transportadora.
2: Bom.
1: Gente séria. Valeu, casão. Grande abraço aí, obrigado pela companhia, tamo junto.
2: Valeu.
1: Uma jornadinha de 5 horas e meia hoje pra fechar o caixa do final de semana. Abraço.
2: Tá.
1: Fica com Deus aí pra todo mundo aí.
0: Tá bom, meu filho. Muito obrigado aí pela participação, muito obrigado aí pelo carinho, pela amizade aí, todos aí conectados conosco aí. Vamos lá, mais.
3: E aí, Cascão, hein? Nossa noite foi massa, tamo
0: foi massa.
3: Junto.
0: Se a noite foi massa, então tá bom o negócio, né? Tá bom.
4: Bom dia, casão. Oi. Vai com Deus. Boa final de semana pra você.
0: Obrigado.
4: Tem um velho ditado, eu aprendi na minha vida.
0: Diga lá.
4: Eu não sou dono do mundo, mas sou filho do dono.
0: Fica
4: com Deus e Deus abençoe a todos.
0: Olha só, rapaz, gostei dessa, hein? É, gostei dessa. Tem mais últimas participações, ela tá rindo pra mim, não sei por que ela tá rindo, eu não sei o nome dela. É Kézia, oi Kézia, tudo bem? Tudo bom com você, Kézia? Aquele abraço pra você, muito obrigado. Vamos lá, quem mais? A Tati quer falar aqui. Fala.
5: Bom dia, casão.
0: Bom dia.
5: Quer dizer, agora bom descanso pra você, né?
0: Bom,
5: mas, nossa, foi excelente o programa.
0: Muito obrigado.
5: E vou fazer hashtag Fica Casão. Você é o cara pra ficar na madrugada aí no Companhia da Massa.
0: Não.
5: Tá bom? Beijo. Tá perigosa.
0: Vocês falam isso, depois o chefe acha que eu tô pagando vocês pra falar aí. Bom, gente, eu vou indo embora. Na sequência teremos aqui o Pé na Estrada. Eu quero agradecer realmente a todos os nossos ouvintes que participam, que ligam, que dão a sua opinião. Toda opinião aqui é válida, não é verdade? Eu não vou aqui cortar aqui a opinião de ninguém. O palco é de vocês. Opinem, falem, né? Se for uma opinião construtiva, melhor ainda. Pode falar o que você quiser, o que você sentiu, o que estiver no seu coração. Tá certo? E olha, é muito importante a participação de todos vocês. Muito obrigado mesmo do fundo do coração. E que corra tudo bem. Tá? Sempre na vida de cada um. Amanhã eu não estou. Amanhã vai ser, se não me engano, vai ser o Diego. Eu não sei direito a escala. Mas a gente volta a falar na madrugada de domingo para segunda. Tá bom, meus queridos? 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A Massa vem com boas surpresas aí. 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Tá certo, gente? Então, continue conosco amanhã. Tem mais Companhia da Massa. participem. É muito importante que você passe a palavra, que você participe, que você esteja conosco. Pé na Estrada já está chegando, a turminha chegou, eu falei demais, eu volto então na madrugada de segunda-feira. Até mais, Pé na Estrada, vai lá Trucão, vem Monange, vem Paulo Toco, vem todo mundo, vem com a gente, tchau!
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21: Muito bom dia pra você e pra você também. Quem já vai comigo por aqui é Marcos Molange. Marcos Molange, bom dia.
22: Bom dia.
21: É isso aí, bom dia. Abraço pra dentro pra essa galera toda. A partir de agora fica aberto pra você participar conosco aqui pelo nosso WhatsApp Pé na Estrada, o único hoje que tá valendo, tá legal? 11-DDD-92-5454. Anote se você não tem. 92-5454.
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21: E hoje, sábado, dia 6 de junho, hein? Já é dia 6 de junho. Caracoles, como de sempre, caracoles. Tá aí hoje, dia 6 de junho. Hoje é comemorado o Dia Nacional de Luta contra as Queimaduras. Tá aí, tem o dia. Quando se trata de uma luta contra as queimaduras, né? É claro, sempre aquela preocupação, prevenção, para você não se queimar. Principalmente famílias que têm que cuidar muito das crianças, porque o que tem de criança queimada entrando em hospitais, pronto-socorro, todo dia não é brincadeira. Sempre alguém dá uma largada de mão e o bicho pega. Hoje também é comemorado aqui no Brasil o dia do teste do pezinho. Tá aí para ver se a criança, quando nasce, tem que fazer o teste do pezinho. Pra ver se já tá tudo beleza com ela, se não tem algum problema a ser tratado com antecedência. Também hoje é comemorado o dia da língua russa. Não tem muito a ver com a gente, mas é comemorado o dia da língua russa por aí. Por aqui também. Um dia mundial também do transplantado é comemorado hoje. Só lembrando que hoje também é feriado na cidade de Oswaldo Cruz, São Paulo. É, hoje é aniversário lá, né? A mesma coisa em agronomia.

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0: Bora, Monange, a primeira abrindo o programa do... E daí? E daí? Bora ou não vai? Vai então. Guilherme Santiago. E daí?

0: abriu o programa da hoje é Guilherme Santiago. Esse programa nesse sabadão, dia 6 de junho. E daí? Você gosta dessa ou de outras músicas? Você gosta de quem? Belmonte Marém. Baitaca. Você gosta de quem? Henrique Renner. Leonardo Zeico. Henrique Juliano. Bruna Viola. Pode pedir que a gente vai programando e a gente toca. 4 e 6, bom dia!
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0: Minha rádio é massa! E você, como é que tá aí? As rodovias estão liberadas ou tem problema no caminho? Não deixe de nos avisar, hein? Tem a casa do Monange, o WhatsApp tá aberto, 92.5454. Confere aqui comigo. Alô?
2: Petrucão, Monange, bom dia, bom dia. Luquinha da Tenório Transporte de Moarama, Luquinha. Do Paraná.
0: Mais uma vez,
2: passando aqui na Dutra aqui. Fica a dica aí, viu, Petrucão? O trecho de Caçapava ali, cara. Tá em obra ali, tá? Durante o dia
0: continua,
2: ali, rapaz, né? Do céu. A fila tá enorme ali, viu?
0: Mesmo?
2: Ambos os sentidos. Positivo?
0: Tá certo.
2: Vamos por cá.
0: Recado Dutra, dado.
2: Sentido valeu. Capital da Fumaça. Carregar o cargueiro ali. Pegar a embicada ali pro tal do Nova Alvorada. É o que liga, hein?
0: Opa.
2: Bora, bora, essa rádio é massa.
0: Nova Alvorada é Mato Grosso do Sul, né? Tá aí, então, um alerta pra você que tem obras em várias rodovias na madrugada. Dutra é uma delas, né? Então vai devagarote por aí, viu? Rapidinho, Anderson, viu mais um aqui?
3: Ô, bom dia, Trucão.
0: Bom dia.
3: Rapaz, aqui é o Michel de Londres.
0: Ô, Michel.
3: Tô começando aqui meu dia aqui pro trabalho aqui, esperando o depósito abrir pra mim carregar minha van aqui de mercadoria.
0: Boa.
3: Pra sair nas entregas aqui também.
0: Perfeito.
3: Rapaz do céu, aqui são 9 horas da manhã, mas tá um calor da bexiga, bicho.
0: É mesmo?
3: Tá beirando os 20 graus aqui.
0: Caraca.
3: Pensa num calor da bexiga. A gente aqui é acostumado com o frio, quando chega o calor, derrete tudo.
0: De 20 graus.
3: Ainda bem, graças a Deus, estamos numa estação boa, que vê o sol direto, tem luz.
0: É verdade.
3: Porque chega ali na época do inverno, a gente chora aqui, hein, bicho?
0: Imagina, já vi.
3: De não ver luz, de não ver sol. Mas estamos aqui na escuta do programa, parabéns pelo programa aí. E um bom dia pra galera que tá na rodagem.
0: Valeu, cara. Obrigado e boa tocada pra você em chão europeu. Tá aí pegando um pouco de frio, mas tá tudo bem. Bora com Belmonte e Amaraí? Minha rádio é massa? Monange, capricha, garoto.

0: Tá aí, saudade da minha terra, matou saudades da com a moda também. Essa moda marcou pra caramba, né? Essa é uma das principais clássicas das músicas sertanejas. Belmonte Amaraí aqui na massa, botando pé na estrada. Acerte com o pé na estrada e a massa, 4 e 12.
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0: Minha rádio é massa, você vai ou vem? Qual é a passarela? Qual é o palco do momento? Vai contando tudo pra nós. Já acompanharam na página pernaestrada.com.br? Vamos falar sobre o novo cargueiro Eactros, que roda pela Europa. Não vem pro Brasil ainda não, pelo menos por enquanto, né? Mas tem mais recado chegando. Só conferir comigo aqui, Monange. Bora lá, garoto. Alô.
2: Bom dia, Pedro Trucão.
0: Bom dia.
2: Aqui é o Sérgio.
0: E aí, Sérgio?
2: Começou ali no Paranaguá, ali em busca do Palmas, no Paraná, beleza?
0: Beleza.
2: E o seu amigo aí comentou do Nova Vorada do Sul, ali até no Nova Casa Verde ali. Pedro, ali é MS-267.
0: 267.
2: Ali tá triste ali a situação. Ali.
0: Também.
2: Ali é 100 e pouquinhos KM ali, cara, mas ali você quase desmonta.
0: Vai vendo,
2: ali.
0: Vai vendo.
2: Tá abandonado, completamente abandonado aquela rodovia ali.
0: Vai.
2: Beleza, abraços aí.
0: Recado dado, né? Nova Alvorada. Pra quem chega ali, passar pela 163, entre Nova Alvorada ali onde ele falou, essa rodovia aqui é uma rodovia estadual e tá em situação precária. Minha rádio é massa.
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0: Confere com a gente, 4 e 14.
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0: Tem cafezinho que vem aqui, o café pé na estrada em dose dupla. Vai tomar um café com a gente agora? Então tá bom. Quando o Nandi prepara café, vou mostrar pra vocês aqui da matéria que eu falei agora um pouquinho do novo Eactros, que chama de novo Eactros Launer. Esse é Launer, né? Ele é um veículo da Mercedes-Benz, né? Claro, da Europeia, fabricado na Alemanha, que está ampliando a capacidade para transporte pesado. Por quê? A Mercedes sabe que a situação da energia elétrica lá na Europa não é muito fácil, não. Sai caro. E um caminhão, para poder andar, ele tem que dar um resultado muito bom, uma bateria muito forte para poder dar resultado, porque senão não consegue. Hoje um caminhão estradeiro na Europa, não importa a marca, ele não consegue fazer muita quilometragem. Agora já estão melhorando as suas baterias e por conta dessas melhorias estão conseguindo botar mais quilômetros em cada rodada. Então a gente acredita que deveremos ter novidades. Esse ano vai ter novamente aquela IA, aquela feira internacional, que praticamente ela acontece a cada 2 anos. Eu desde 97 sempre fui nessa feira, com exceção da pandemia, numa das edições da pandemia que não houve. Até o ano, há 2 anos atrás nós fomos. Esse ano, eu acho que nós não iremos não, porque a gente sempre vai a convite de alguém, ou da Anfávia, que fazia um pool de jornalista levava, ou da Mercedes, juntamente com uma outra empresa alemã, geralmente a Mercedes e a Volkswagen. Mas esse ano eu não acredito muito não, ninguém falou nada até agora. Pode ser que nós não iremos. Mas se tudo correr bem, a Paula Toca irá lá, por conta do próprio programa, para acompanhar o que rola lá na IA em 2026. As grandes novidades, que com certeza virão muitas coisas com veículos de combustão alternativo. Isto é, ou é elétrico, é hidrogênio, é metano, é outra coisa que não seja o petróleo. Ou o próprio petróleo, mas com adição de etanol, sei lá, muita coisa pode acontecer. Vamos ver se a gente consegue. Primeiro, ver se alguém nos leva. Se não levar, vamos tentar fazer com que a Paula Toca vá até lá. Bora que bora, caixa cozinha aberta. Bora ali, Monange. Bonde do forró na pegada. Agora é contigo, abre primeiro.

0: 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Bora que bora, tem, cara.
1: Bom Alô. Dia, Pedro Turcão. Boa. Sou o William, William, Jacutinga, Minas Gerais. Eu trabalho com malharia.
0: Malharia?
1: Jacutinga, Minas Gerais.
0: Opa.
1: Tecelão, aço brusa, madrugada inteira.
0: Eita.
1: Sempre na massa, escutando Pé na Estrada. Adoro estar olhando vocês.
0: Valeu. Agora fala uma coisa pra mim, cara. Eu tô querendo pra ir porque a minha esposa gosta de ir pra ir. Já fomos umas duas vezes. E ela tá me cobrando pra ir agora, nesse inverno. E ela quer comprar blusa. É, dá uma dica legal pra nós aí, tá bom? Quem sabe a gente acaba comprando a blusa de vocês aí. Quem sabe? Tá aqui, Léo. Valeu, obrigado, hein? Tem mais cara chegando aqui, mano. Deixa eu ver quem tá aqui. Opa, Paulo Toco, deixa eu ver aqui. Alô?
2: Bom dia, Paula. Estamos aqui no DR de Campo Mourão, puxando um plantãozinho de 12 horas, às 19 às 7 da manhã.
0: Eita.
2: Um abraço a todos.
0: Mais um abraço pra você também. Bora pra Caixa Cozinha, Monange. Bonde do forró. Não se vá. Reclamado.

0: E aí, gostou? Na pegada direto e reto, você toca pra cá, pede duas músicas da mesma banda, da mesma dupla sertaneja, do mesmo cantor, do mesmo artista, né? Pede pra nós duas músicas que a gente coloca ali dentro do quadro Pé na Estrada, em Dose Dupla. Legal? E a gente toca pra você. Só mandar pra cá, o WhatsApp é o mesmo. 92.5454 é o que vale, hein? 4 horas e 26 minutos.
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1: Tudo bem contigo aí? Beleza purinha? Então tá bom. Obrigadão pelo carinho da audiência sempre, viu? Pessoal que nos acompanha direto nas emissões, acompanha a rede em todo o Brasil. Eu tenho feito umas andanças aí nervosas, que só lá vou outra vez agora viajar mais uma vez. Semana agora vou para São Luís do Maranhão, lá no posto Valen, que vai ter aquela ação de protetor solar que a Mobil está distribuindo para caminhoneirada pelo Brasil, né? Já tivemos várias e vai ter mais um agora, no dia 9, lá no posto Valen, em São Luís do Maranhão, ali na boca do porto de Itaqui. Estarei lá também, estarei lá com a minha equipe. E aí, de repente, nos encontramos lá, né? Um abraço para você que acompanha a gente também e faz parada naquele ponto lá. Fala nisso, boa noite. Tem recado chegando. Deixa eu ver quem mandou. Foi para Paula, para ouvir.
2: Bom dia, Paulinha. Bom dia, Morange. Bom dia a todos aí da Rádio Massa.
3: Bom dia!
2: Ei, eu tava com saudade de você, Paulinha. Como é que você tá? Tudo bem? Aqui é o pé de breque do Pantene aqui. Mais uma vez aqui na rodagem. Valeu. Passarela do momento aqui, Avenida dos Bandeirantes aqui.
1: Beleza.
2: Dá uma parada aqui daqui a pouco aqui. Ah. Esquentar o kart aí com dois capucinos de bardal aí, um queijinho W40.
1: Ogra!
2: Pãozinho de queijo W40, né não? Mas bora que bora, proteção divina a todos aí, tudo de bom.
1: Valeu. Obrigado.
4: Fala, fala, bom dia, bom dia, bom dia. Aqui é o Gabriel, motorista da usina Santa Isabel.
1: E aí, Gabriel?
4: Da Cana, a famosa vinhaça.
1: Legal.
4: São José do Rio Preto aqui, manda um alô e um café pra nós, pra turma da vinhaça da Santa Isabel.
1: Perfeito.
4: Grande abraço pra quem tá na rodagem aí.
1: E lá vai,
4: um bom
1: ó.
4: Descanso pra quem tá no QTH do Sossego, né?
1: Pronto. Valeu, obrigadão. Mais um ano, rapidinho.
5: Bom dia, agora Pedro deu. Trucão. Aqui
1: boa.
5: É o Wesley, da Marone.
1: Marone.
5: Motorista carreteiro.
1: Estamos
5: indo carregar aqui em Araçariguama, saindo do pátio agora aqui na Anhanguera, de frente ao SBT, para quem conhece.
1: Beleza.
5: E vamos ali em Araçariguama, carregar Mercado Livre até Sortation, Cajamar, pertinho. Rota curta, dedicado, todo dia em casa com a patroa.
1: Isso é bom, hein,
5: bora que bola, bom final de semana pra vocês.
1: Pra você
5: e
1: também.
5: Todos que estão na rodagem aí.
1: Olha.
5: Forte abraço.
1: Pegou
5: tchau,
1: uma pegada. Tchau, tchau. Pegou uma pegadinha boa, hein? É Marone, cargueiro bom. E faz tirinho curtinho, todo dia em casa, bate o ponto sempre, isso é muito bom. É, Baitaca chegando agora. Tocou e pediu? Aí vem Baitaca. Bora, Marone.

0: Gostou do Baitarca? E campeiro não tem enfeite? É isso aí, Tiro. Bom dia!
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0: Acerte com a gente, 4h35.
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0: Minha rádio é Massa. Qual é a passarela? Qual é o palco do momento? Vai contando pra nós, você tá com o Trucão. Em qual das emissoras que você nos acompanha? Muito obrigado pelo carinho da audiência, como sempre, hein? Eu fiz um dia desse, uma pergunta. Foi anteontem, eu acho. É, uma pergunta, foi quando? Quarta-feira ou quinta? Sei lá, não sei mais. É, uma pergunta. É para a turma que trabalha em algumas empresas que ganharam o prêmio Volvo Segurança no Trânsito. Eu achei legal, acho que o prêmio é muito bom. Esse prêmio já tem uns 30 anos já. Eu estive, participei de alguns deles, inclusive, né? E ele tem várias aí, todo, cada ano, cada dois anos, eles vêm trazer alguns ganhadores do prêmio. E o prêmio sempre é dado para aquelas empresas transportadoras que cuidam dos seus motoristas, que aplicam programas de segurança para motorista e para também o próprio veículo e o usuário da via. Eu acho isso muito legal. E aí dentro desse programa existe o que chamam de desafio zero acidente, sabe? Que é uma segurança viária que precisa fazer parte da cultura de muitas transportadoras. E segundo informações da própria Volvo, por conta desse programa, algumas empresas mudaram muito, né? A coordenadora desse programa Volvo Segurança no Trânsito, que é a Anaelce Oliveira, ela afirmou que os resultados obtidos no desafio Zero Acidentes mostram que a segurança viária precisa fazer parte da cultura das transportadoras cada vez mais, que infelizmente não é bem assim. A gente vê muitos motoristas de transportadoras fazendo miséria no caminho. E aí a gente vê que uma boa parte dessa miséria que fazem no caminho é porque a transportadora, ela pode ter dado um curso, fez uma porção de coisas, mas como não paga bem, paga parte do salário em comissão, aí, meu, tudo que ele aprendeu com segurança vai pro saco, porque o cara precisa ganhar dinheiro. E a empresa não paga bem, e ela paga comissão. Comissão mata, né? A gente sabe disso, né? A gente sabe disso. Agora eles mostraram aqui algumas empresas que ganharam, né? Que foram as principais ganhadoras desse programa. Aí eu queria perguntar para você que nos acompanha, se você, por acaso, trabalha numa dessas empresas e conta para nós se realmente a empresa merece premiação. Olha, para você ter uma ideia aqui, quais você quiser, rapidinho aqui, ó, os critérios, né? Primeiro, acidentes por 1 milhão de quilômetros, tá aí, quanto menos, mais ponto tem, né? Outro, acidentes graves totais, programas de conscientização de motoristas, custos com sinistros por 1 milhão de quilômetros rodados, velocidade de condução, picos por km, velocidade de condução, picos por motorista, jornada de condução, tem mais, cumprimento de manutenção preventiva total, parte da empresa, nível de conformidade de checklist de segurança do veículo, custo de sinistro por grupo de 100 conjuntos. É, eu acho que faltou aqui um item, ou sei lá se existe, alguma coisa que fala de ganho do motorista para que ele não se envolva em acidentes. Eu acho que falta muito isso. Agora, eu estava vendo algumas empresas que foram citadas, que ganharam. É o que, mais uma vez, eu peço para você que nos acompanha, se você trabalha nessas empresas, manda uma para nós. Olha, realmente ela mereceu, a empresa que realmente se preocupa com todos nós aqui. Ou, isso não só isso que eu falei agora, mas se preocupa com o motorista, dá condição para o motorista, não detona o motorista no caminho, pressionando ele de tudo que tem maneira para ele cumprir a jornada, para poder fazer o rastreamento, para poder atender o agendamento, mas que tenha condição para isso, porque muitas vezes exige um monte de coisa para não dar condição. É o caso de empresas que eu vejo que, olha, não merece prêmios. Mas essas aqui, como receberam prêmios, eu acredito que elas devem cumprir tudo. Então você que trabalha numa delas, pode me falar, viu? Vamos lá, o grupo Tombini merece um 10 ou merece um 5 ou merece 0? A transportadora Peregrina, o que é que merece? A transportadora Transparaná, que elas foram as que ganharam as 10 primeiras, né? A transportadora Pra Frente Brasil, outra, a transportadora do grupo Amagi, a transportadora Contato, pessoal de químico, também a transportadora da Coama, Coama é cooperativa lá do Oeste Paranaense, né? Também Expresso Nepomuceno e ainda a Ibor Transportes. Se você trabalha numa dessas empresas, dá para nós. De 1 a 10, que nota você dá quanto ao cuidado com o motorista para que ele trabalhe seguro, tá? Em todos os sentidos. Tá bom? Fica à vontade e tem hoje, amanhã, depois, a semana inteira pela frente pra você responder. Tá bom? E avisa os amigos também. 4h40, pessoal.
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0: Bora que bora, dele que dele. Ana Castela chegando, bora, gente. Colores brancos.

0: Aí gravou, né? O franguinho na panela, mas só que com o Lourenço Lorival. Você toca e pede que a gente vai programando e a gente toca. 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Painel do Cargueiro marca 4h44.
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0: 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Você acompanha a gente sempre no agro? Muito obrigado, hein? Olha, hoje bate-papo aqui do nosso Agro em Movimento é sempre a respeito do alho. Mas você gosta de alho na comida? Eu gosto. E você aí do ouvinte, gosta? Tem muita gente que trabalha com a mão na massa daqui a pouco, vai fazer uma porção de coisa pra almoço daqui a pouco, vai tocar restaurante, enfim, né? Usa muito alho. Você usa mais aquele alho que vem a cabeça de alho com os dentes de alhos, pica você mesmo, ou você já compra aquele alho que já vem no potinho, que já vem misturado com sódio, com não sei o quê, por exemplo. É, eu prefiro, na verdade, pegar o alho, eu compro o alho, eu mesmo gosto de comprar alho. Eu gosto de olhar alho, porque você tem que conhecer alho. Se não conhecer alho, você compra alho ruim. Alho ruim, pra mim, é aquele que é tudo branquinho, branquinho, não, eu não gosto, não. É aquele alho que você pega, senta meio murchinho, eita, velho, não gosto, não. Tá aí, olha, por que eu tô falando sobre alho? O setor de alho brasileiro, não sei se você percebeu, que nos últimos, acho que 2 meses, se não me engano, viu? O alho que a gente encontra pra comprar, pelo menos o que eu tenho visto aí, tanto em feira como em mercado, eu tenho achado um alho feio, ruim. Não é tão bom, não, nesses últimos dias aí. Mas o setor de alho brasileiro está registrando um prejuízo, que eles estão chamando de prejuízo recordes, na safra agora 25/26. O aumento das importações do alho, que o Brasil importa alho, preços abaixo do custo, segundo a informação que a gente recebe aqui, não está fazendo com que os produtores se animem para produzir mais alho, não. Então tem um aumento das importações que cresceu, os preços, segundo os produtores aqui no Brasil, os preços do importado chegam aqui abaixo do custo de produção e suspeitas de distorções no comércio exterior, que estão pressionando a cadeia nacional e estão impactando mesmo milhares de produtores rurais aqui no Brasil. Você que é produtor de alho pode contar para nós se isso realmente está batendo forte em você aí. O responsável por empregar mais de 2.500 pessoas, segundo a matéria do Isso É Dinheiro, o alho emprega hoje, na produção de alho no Brasil, mais de 2.500 pessoas, né, brasileiros, que reúnem milhares de pequenos agricultores em praticamente todo o Brasil. E o setor brasileiro de alho, ele se consolidou como um importante pilar do abastecimento, segundo a própria matéria, aqui no país. Até aí tudo bem, com cerca de 16 mil hectares hoje, segundo a matéria também do Isto É Dinheiro, são 16 mil hectares plantados em diferentes regiões do Brasil. Essa é a produção brasileira. Está concentrada em chão mineiro, todo o estado de Minas Gerais. Goiás também tem muita produção. Rio Grande do Sul tem bastante produção. Santa Catarina também. A Bahia, Piauí e ainda o Espírito Santo. E ainda o Distrito Federal, né? Todos eles produzem muito alho. Só que o pessoal está sentindo que está vindo muito alho de fora. Agora eu pergunto. Aí depois vocês me corrigem, você que é produtor, se eu estiver errado. Pode ser que eu esteja. Eu não sou produtor. Eu vi nos últimos 3 meses aí, 2 meses para trás, que o alho que nós tínhamos aqui à disposição estava muito ruim, o alho muito feio. O alho, se pegava assim, tinha muita casca, era um alho feio, velho. Eu não sei, porque a gente não sabe a procedência do alho, se é esse alho produzido no Brasil, se é o alho que vem de exportação. Eu vi um alho que eu até perguntei de onde era a origem do alho. O pessoal estava abrindo uma caixa de alho e eu vi que a caixa do alho era uma caixa que não era produzida no Brasil. Quando eu vi o alho, um alho branco, cabeça pequena e os dentes pequenos e meio murcho. Alho velho. Então, pode ser que a gente chega com um preço lá embaixo aqui no Brasil, porque é um alho ruim. E aí as pessoas dão preferência por esse preço baixo e acaba largando o brasileiro de lado. Pergunto para você que nos acompanha. Nosso alho tem aquela cabeça que tem aí um diâmetro mais, aquela dente, vai, de 1,5 cm, 2 cm, e uma cabeça que tem aí mais ou menos um raio de 5 cm, mais 2 metros, raio, né? 2,5 cm, mais ou menos. Me conta se esse é o nosso, mas pra rosa que outra coisa, não é aquele branquinho, branquinho, branquinho. Conta pra mim, porque o branquinho, branquinho, branquinho, eu particularmente não me agrada. 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
0: Minha rádio é massa, daqui a pouco tem moda, mas tem muitos recados chegando por aqui. Bora ouvir Marcos Monante, ver quem tá por aqui. Alô.
3: Bom dia, Chocão.
0: Boa.
3: Bom dia pra galera toda.
0: Boa.
3: Festival do Mato Grosso.
0: Festival.
3: Aqui agora é BR-376, KM-300, sentido Portigueira.
0: Ah.
3: Um abraço a todos.
0: Valeu.
3: Deus abençoe.
0: Você também. Muito obrigadão e boa tocada pra você, meu amigo. Tem mais gente chegando por aqui, Monange. Bora conferir comigo.
4: Alô. Bom dia, Paula Toco. Bom dia. Aqui é o Célio da transportadora Tequim, barriga de aço. Tequim. Direcionado ali um tal de Diadema, Pose. Tenha um bom dia pra vocês. Que Deus abençoe todos do trecho aí. Um abraço.
0: Valeu. Fala em Tequim. É, semana passada a nossa repórter de televisão, rádio também, a Thaís Correia, filha de caminhoneiro inclusive, né? Ela está fazendo uma matéria sobre o problema mental que muitos caminhoneiros estão tendo e crescendo muito por conta de telemetria, especialmente por causa de pressão, né? Tem que cumprir muitas e muitas regras, todas elas muitas vezes ao mesmo tempo, e o cara fica numa pressão danada e tem que cumprir horário, tem que fazer agendamento, tem que ter uns cuidados que até então não precisava, enfim. É uma porção de coisas que a cabeça do cara bomba. E ele acaba tendo problema com depressão e assim outras coisitas mais. E nós recebemos também um porta-voz da Tequim falando que na Tequim isso não existe, porque eles têm um cuidado muito grande com a saúde mental de seus motoristas. Só que na semana seguinte, nós recebemos aqui, mas viu para mim, um motorista que, não sei se é ou se foi da Tequim, dizendo que não é bem assim não, que ele está inclusive com um problema afastado por conta de problema mental, por conta dessa pressão toda. Pergunto para você que trabalha na Tequim, e outras empresas, a mesma coisa, né? Trabalha sob pressão. Como é que é por aí? Conta pra gente, tá? Pode tocar pra cá, o WhatsApp tá aberto, 92.5454.11DDD. Se você não quiser se identificar, na tocada ou inscrever, você já avisa, não me identifique, por favor. Só que eu preciso do seu nome, porque vai que gera um processo lá na frente, eu tenho que saber com quem que eu estava falando. Legal eu, a Paula, seja quem for. Valeu, toca pra nós. O WhatsApp tá aberto, 92.5454. Pra quem volta pela estrada e quem tem que acordar agora, 4h51.
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0: Bora com o da Mr. Monange. Tocaram e pediram um trio Parada Dura. A gente toca, claro. Minha rádio é mais.

0: E bem com a vida por aí, tudo em ordem. Gostou da moda do trio Parada Dura? Pode pedir essa, daqui a pouco tem mais. Tem Rio Negro Solimões, tem Kenner. Vai ter Milionário Zé Eco, vai ter Nayara Azevedo. Vai ter também Tião Carreiro. Pode contar que vem Gilberto Gilmar, Daniel também. E talvez venha mais alguns aí. Bora comigo. 4h55.
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0: Confere 4,58.
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0: 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Sabe que a gente tá agora no mês, entrou forte no mês de junho, festas juninas. Agora é dia 13. Vai ter festas juninas, porque é dia de Santo Antônio em muitos lugares. Tem muita gente já em festa todo final de semana, aproveita, né? O que, que eu quero pedir para você que está na estrada? Você que é o do Brasil. Sabe que chega agora, tem muitos municípios que tem festa. Inclusive, quando você vai chegar na cidade, já vê lá cartaz dizendo que vai ter festa junina em tal lugar, tal lugar, tal lugar. Então, fica muito atento, porque você deve passar em muitos pontos que está acontecendo a festa, principalmente à tarde e à noite. Então, nesses lugares, o movimento de pessoas é grande. E quando a festa, muitas vezes o pessoal toma um quentão a mais, um vinho quente a mais, uma coisa a mais. E aí faz lambança. Então cuidado, tá, todo cuidado é pouco. Andar com velocidade bem baixa, atento fazendo aquela barredura com os olhos, tudo que tá na sua frente, para-brisa e retrovisores, porque de repente alguém pode fazer uma lambança e você ser o prejudicado ou acabar se envolvendo num acidente. Legal? 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
0: Agora, 5 e 1.
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0: Bora, Monange, a moda chegando aí, ó. Pediram pra gente o Rick Renner. Casa de Caboclo. A gente toca.

0: aí, gostou? Casa de Caboclo? Minha rádio é massa. Bom dia. E o que liga? Pé na estrada. Marcando comigo, pulando 5 e 5.
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0: Bora que tem recado chegando, bora ouvir.
2: Bom dia, Paula Toco. Bom dia, Monai.
3: Bom dia!
2: Que é o Ferreira de São José do Rio Preto falando.
0: Bom, Ferreira.
2: Palco do momento BR-153.
0: E aí?
2: Daqui a pouquinho nós chegamos no QT. Pra passar o final de semana com a família, descansar.
0: Que coisa boa.
2: Grande abraço pra todos aí. Final de semana abençoado pra nós.
0: Valeu, meu irmãozão. Tem mais recado chegando aqui. Deixa eu ver quem foi que mandou, né? Que eu perdi o rumo agora aqui. Tem que encontrar. Achei. Bora ver mais um aqui, Monange. Bora lá, garoto.
4: Bom dia, Trucão. Bom dia, Monange. Um abraço aí pra toda a galera do trecho aí, toda a galera da Rádio Massa aí.
0: Boa,
4: vai ser
0: boa.
4: Uma palavrinha saindo de Itapevi, sentido Rio de Janeiro, galera da Profarma.
0: Opa!
4: Trucão, oi. Tem que ter uma Rádio Massa no Rio de Janeiro, Trucão.
0: Precisa, alguém
4: pra ficar ouvindo o Trucão de madrugada aí.
0: É.
4: Um abraço aí, Trucão. Tudo de bom aí.
0: Cê
4: vamos
0: também.
4: Que vamos, hein?
0: Valeu.
4: Um café com serrote pra galera aí. Tudo de bom.
0: Vou ficar devendo aí por enquanto. E a rádio também, pelo menos, não tem nenhuma programação pra cidade do Rio de Janeiro, nem Grande Rio. Baixada Fluminense não tem nem informação de programas ali. Pelo menos até agora, né? Tem um problema sério aí, cara. Pra nós é sério, por conta da música. Porque o pessoal fez pesquisa na região e chegaram à conclusão que a música sertaneja, a música popular do modo mais popular, né? Música pop. É, também a música gaúcha, a música nordestina, não vai bem. O pessoal prefere mais é funk mesmo. E tipo funk, pagode, né? O pessoal gosta bastante. Mas sertanejo e as outras não. E aí é meio complicado. Como é um programa nacional, é meio complicado. Talvez pinta alguma coisa dentro do estado do Rio de Janeiro, mas mais lá para a região de Resende, por ali, né? Ou então lá mais ao norte, mas pelo interior. Pode ser, mas aí não tem nada programado que eu não tenho informação. Mas de qualquer maneira, fica aqui o registro. Bonange, bora com o Aldeirinho Negro e Solimões. Pintou agora, cara. É de São Paulo até Belém.

0: virando um flagelo.
1: Minha rádio é massa, tudo bem por aí também? Tá indo pra onde? Vem de onde? E aí? Qual é a passarela? Qual é o palco do momento? Na primeira oportunidade, já sabe, toca pra nós e nos conte, nos conte. Olha, o Brasil tá testando o biodiesel B25 e mira uma economia de 60 bilhões de reais por ano. Economia para quem? Para o país. Quando se fala em testar biodiesel B25, a turma do transportes, quem tem vários caminhões aí, Euro 5, Euro 6, já fica com na mão. Por que fica na mão? Porque o sistema de injeção dos veículos de hoje, até o Euro 6, mais moderno, por mais que o pessoal olhe, suporta tanto, no máximo é B20. Mais que B20, não vai. B15 já é um esculhambo, o B12 já era ruim, B16 pode ser pior, porque o sistema de injeção não aguenta, porque o nosso biodiesel, infelizmente, o que está no mercado brasileiro, uma boa parte é ruim, comparando com o biodiesel que tem na Europa, por exemplo. Porque o nosso biodiesel, ele tem de origem grãos, em geral, né? Pode ser milho, pode ser soja, pode ser girassol, pode ser mamona, enfim, tem várias maneiras de ter um biodiesel de primeira linha, só que um biodiesel fica mais caro. E biodiesel de origem animal. O biodiesel de origem animal é complicado, é o mais complicado de todos, porque o processo dele é mais simples, só que ele gera muita, mas muita bactéria. E quando mistura ele nos outros, mesmo que seja um percentual pequeno de origem animal, contamina o biodiesel. E quando entra junto com o diesel, contamina o diesel. Se ficar parado, aquilo vira uma borra só. Mesmo trabalhando por um período, aquilo vai detonando o sistema de injeção dos veículos. É só perguntar para qualquer oficina de injeção, ou bomba injetora, ou sistema de injeção, que você já vai ter a resposta na hora, o que estardalhaço faz o biodiesel no sistema. Agora, e o biodiesel 100% de grãos? Será que é melhor? Segundo o pessoal que está fazendo trabalho, tem o pessoal da Mágica que já está rodando assim, porque eles têm o biodiesel deles mesmo, né? E aí o pessoal diz que é bem melhor. Agora, no Brasil, que é distribuído, a maior parte do biodiesel é pela JBS. E a JBS, que é a grande produtora de biodiesel no país, é a maior produtora de biodiesel de origem animal. Porque ela produz muito animal. Então ela produz aí, tem abate, né? Pra caramba de bovinos, suínos, aves em geral, enfim, de tudo. E aquele resto de animais que não serve pra mais nada, vira biodiesel. Então você imagina o volume. É muito grande. E como existe aí uma junção, aí o bicho pega, aí já vai mais o lado político da coisa, né? Uma junção de interesse do próprio governo, de interesse de políticos, para que a JBS, claro, queira ou não queira, ela acaba junto com outras empresas também bancando campanhas de muita gente. E outra coisa que me chamou a atenção, eu não sabia, que o BNDES, que ajuda muitas grandes empresas, o JBS não fica atrás de pegar dinheiro do próprio BNDES, né, como um crédito, como um tipo de empréstimo, 18,5% da própria JBS é do BNDES. Então, isso a gente vê que existe muito interesse aí para que o nosso biodiesel se aumente para 25, de 15 para 25. Então, você vê que é uma jogada, né? A gente ficou assim, foi ano eleitoral. Caramba, será que é? Se alguém tem mais informações concretas sobre isso, me avisa, viu? Mas se eu estiver delirando, me avisa também. Porque é a sensação que eu tenho, que é um ciclo e um jogo forte no mercado, economicamente falando e politicamente também. Bora que bora! 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
1: Na estrada conferindo 5:15.
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1: Bora que bora, dele que dele pediram pra nós, milionários aí. Aí.

0: Gostou? Estrada da Vida, pedido do ouvinte massa. O pessoal pede, que a gente faz boa noite, a gente toca. Bom dia pra você. Agora, 5:17.
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0: Hora do Papo de Boleia, bora pro trecho, Bonange. Bora conferir.
2: Continua no trecho e continua aqui. Qual o quilômetro aqui, Pobadinho?
3: 597.
2: 597 da BR-364. Próximo no sentido Oeste. Quem sai lá de Vilhena, sentido Porto Velho. Aqui é bem quase na entrada de Itapuã do Oeste. No mesmo sentido. Como é que você chama, pai?
4: Jonathan.
2: Bora onde, Jonathan?
4: Giparaná.
2: Giparaná. Ah, pô, faz uns dois anos que tá gravando. Tá gravando, falando arroz ali, né? Porta arroz, né?
4: Isso.
2: Ah, o pessoal da... Como é que chama aí? Ah, Rical.
3: Rical.
2: Agora uma coisa, você é dali também? Você é natural de lá?
4: Nascido e criado ali.
2: E há quanto tempo você tá no trecho?
4: Na BR, 6 anos.
2: 6 anos já, viajando com um caminhão mais pesado.
4: Isso.
2: Você tá com quantos anos de idade?
4: 28.
2: Quer dizer, tem chão pra caramba pela frente.
4: Tem.
2: Você acredita que essas obras que começam você, concessionárias, tomando conta das rodovias, você acha que isso vai dar uma melhorada quando você tiver uns 35 anos, a coisa tá legal? Como é que você enxerga o futuro?
4: É bem a longo prazo mesmo, né? A melhoria da BR. Porque agora, por enquanto, é só um serviço mal feito que vem sendo feito, né? Pra gente andar aí.
2: Quando você fala um serviço mal feito, vamos aprofundar isso. O que é o mal feito?
4: Recapagem mal feita. Não é recapagem, né? Tapagem de buraco, né?
2: Você acha que já estava na hora de já começar a fazer uma recapagem?
4: O certo era arrancar tudo e fazer tudo novo, né? Se tem que fazer alguma coisa boa, tem que arrancar e fazer novo, né?
2: Uhum.
4: Eu vou dar um exemplo de perto do Mato Grosso ali, vocês devem conhecer. Depois de Comodoro, sentido Casas.
2: Já lá dentro de Estado.
4: Ali não é pedagiado, não tem nada de pedágio. A rodovia é 100%...
2: É DENIT.
4: 100% DENIT. Foi feito o serviço de tapa-buraco lá. Você passa por cima da recapagem do buraco, você não sente. É a mesma coisa que não tivesse recapagem.
2: Aqui você sente.
4: Se tivesse reforma, no caso. Aqui falta cair do banco do caminhão.
2: E o pessoal fala, debulha o caminhão. Se tiver dentadura, vai pro chão.
4: Acaba com tudo.
2: Então, isso aí é uma realidade. E o preço?
4: É absurdo, né?
2: Você acha que é um absurdo?
4: Um absurdo, uma vergonha. Quem paga isso é o rondoniense, né?
2: Como sempre. Aí, quem rua, quem roda nas rodovias.
4: A gente fala, o povo fala muito, é o caminhoneiro que paga. Não é o caminhoneiro que paga. Quem paga é o rondoniense que vai no mercado comprar um arroz, um feijão, um pacote.
2: É, porque queira ou não queira, tá embutido o pedágio ali no produto.
4: Isso vai refletir ali no consumidor final, né?
2: E é isso mesmo. Isso é uma coisa que o pessoal quase não enxerga, não consegue ver. Porque quem paga o pedágio, existe o vale pedágio. Então todo produto que passa para a rodovia que é pedagiada, aquele produto já está com o valor do pedágio embutido. Então quem paga é quem compra lá na frente, como você acabou de falar. Ou é o rondonete, ou o acriano, ou não tem sentido do contrário, sei lá quem é do outro lado. E assim vai. Está indo para onde viaja agora?
4: Estou indo para Porto Velho, de Porto Velho vou para Guajará.
2: Guajará. Boa tocada para você, viu?
4: Muito obrigado.
2: Cuidado com a debulhação de caminhão no
4: caminho. Pagar mais um pouquinho de pedágio aí para você.
2: Tem mais um bocadinho. Trucão aqui do restaurante do Afogadinho.
0: Eita, a gente vai rodando, vai gravando o povo, você vai sabendo tudo que rola pelo país, pelo Brasil todo, né? Porque o Pé na Estrada é assim, nós do Pé na Estrada aqui somos assim. A gente roda pelo Brasil, a gente tem que rodar pelo Brasil. Paula Toco, eu e companhia, a gente tá sempre viajando pra algum lugar, trazendo muitas coisas do dia a dia da turma do trecho. Seja do transporte rodoviário, de cargas ou passageiro, seja do transporte público, do aeroviário, do ferroviário, do dutoviário, enfim, transporte e logística é com a gente.
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0: Olá, 521, pula!
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0: Bora, comanda, pedido que é um cair pardinho, a gente toca. E a coisa tá feia? Sei lá.

0: Então, cai de pardinho, marcando presença também, sempre na programação do Trucão e o Pé na Estrada aqui na Massa. Minha rádio é Massa. Bom dia! Acerte aí, 5:26.
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1: Minha rádio é massa, você vai pra onde, vem de onde, qual é a passarela, qual é o palco do momento? E aí, chegando, Monange, para não, cara, aqui, ó. Pessoal, manda recado pra Dedel, para não, bora ouvir.
2: Fala, Pedro Trucão, bom dia, Monange, aqui é o Antônio, de São José do Rio Preto.
1: Ô, Antônio.
2: Fazendo as rondas aqui, só na audiência da massa.
1: Boa.
2: Minha rádio é massa,
1: valeu.
2: Tamo junto.
1: Tamo junto e misturado, fazendo ronda. Ele deve ser, ou é da polícia militar, ou daquelas seguranças particulares que ficam em condomínios, eu não sei. Mas de qualquer maneira, valeu, viu? Tá lá fazendo ronda e ouvindo a massa. Mas o Monange, rapidinho.
3: Bom dia, Pedro Trucão. Aqui é o Juraír de Ourinhos.
1: Ô,
3: não sou
1: Juraír.
3: Caminhoneiro, mas todas as madrugadas a gente tá na estrada.
1: Valeu.
3: Indo trabalhar nas feiras livres.
1: Opa!
3: Daqui da região de.
1: Já falou comigo, hein?
3: Santo Antônio da Platina, Cavalar, Jacarezinho. Sou de Ourinhos. Há 30 anos faço esse trajeto de feiras livres.
1: Entendi.
3: Vendendo meus produtos naturais.
1: Opa.
3: E sempre na escuta agora. Da Massa FM.
1: Boa.
3: Trucão, agora vai ficar. Estão duplicando a rodovia aqui que
1: verdade.
3: Liga Ourinhos a Santo Antônio da Platina e Ourinhos a Cornélio. Creio que vai ficar muito bom.
1: Também acredito.
3: E a obra está andando bem, graças a Deus. Abraço, Trucão, minha rádio é massa.
1: Valeu, obrigadão pelo carinho da audiência, pela nossa massa. E a Jacarezinho, né? Norte do Paraná, que entra nessa região todinha, inclusive em Ourinhos. Bora, Monandê! Na massa, 5h29.
0: Fazendo rastros por onde? Toca pra gente. 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
1: Tem recado por aqui, para não. O pessoal manda direto, é um atrás do outro. Bora ouvir mais um. Alô.
4: Fala, Trucão. Oh. Bom dia, bom dia.
1: Dia.
4: Aqui é o Gilson de Jundiaí.
1: Ô, Gilson.
4: Estamos aqui na Via Anhanguera.
1: E aí?
4: Sentindo Cajamar, hein?
1: Boa.
4: Sentindo o Mercado Livre.
1: Mercado
4: um abraço para toda a galera do trecho aí, pessoal das 40 janelinhas.
5: Bom, bom dia, bom dia, bom dia, Trucão.
1: Opa.
5: Bom dia, Monange. Chegando no QTH de sossego.
1: De boa?
5: Retornando da Baixada Sofrida.
1: Opa!
5: Minha rádio é massa.
1: É nossa.
5: Tudo de bom.
1: Para você também, obrigado. Viu? Abração estradeiro aqui de toda a equipe. Do programa Pé na Estrada, tem mais recado, Monange, é pra Paula, Monange. Alô?
6: Bom dia, Paula Toco. Aqui é o Evandro, do litoral do Rio de Janeiro. Hoje não sou mais da estrada, mas todo dia tô ligado aqui na programação.
1: Legal. Boa.
6: Aqui é massa.
1: E você ouve a gente pelo aplicativo por aí, grande? Conta aí, qual é a cidade que você tá por aí ouvindo a massa, legal? Mais um, Monange.
7: Bom dia, Paula Toco. Bom dia, Monange.
8: Bom dia!
7: Foco no momento agora...
1: Bom, Real de Tamboril, vamos em busca
7: aí do
1: Luizal
7: fazer um carregamento do
1: Chico
7: do Pica-Pau.
1: Seja um
7: sábado
1: abençoado
7: para todos nós.
1: Valeu, obrigadão, bom sábado para você também. Bora, Manan! Elas chegando, Maiara Maraíza, Nayara Azevedo.
9: Oh, yeah.
1: Lembra dela?

0: Tá aí, Nayara Azevedo, participação especial de Maiara e Maraísa, R$50. Fica com o troco. Bom dia. Vai perder a hora, 5h34. Tudo bem com você também? Então tá bom. Olha, tem uma matéria que tava na revista, no portal, né? Frota e Companhia, que eu achei interessante. A gente tem falado muito aqui da produção de combustível de fontes renováveis e alternativas ao petróleo, né? Então, falou, já falamos de vários aqui, vários. Inclusive, entre eles, nós já falamos do etanol, já falamos do biodiesel, que vem de vários lugares, já falamos aqui do metano, e falamos também já do hidrogênio. E, segundo a gente, uma matéria da própria companhia, que eu achei muito interessante, escrita lá pelo Gustavo Queiroz, ele diz o seguinte na matéria, que o Brasil terá dois caminhos para caminhões com célula H2. Célula H2 é hidrogênio, até 2028. A GWM, que é uma empresa chinesa que está muito forte aqui no Brasil, com automóveis e SUVs e picapes também, também está trazendo caminhões, vai apresentar caminhões aqui para a gente, caminhão pesado. E a GWM, eles terão, pelo que a gente sabe aqui, caminhões a hidrogênio e um retrofit de diesel também para células de combustível aqui no Brasil até 2028. O mercado já está demonstrando aí uma aceitação, um interesse por isso, e tudo indica que vai acabar acontecendo. Nós já vemos veículos aqui na base do elétrico, né? Híbridos, e também o pessoal fala que já tem metanol, tanto para caminhões, veículos pequenos de 4 toneladas e meia até 49 toneladas de peso bruto total. E pode, já tem no metano, por exemplo, caminhão puxando aí até 50 toneladas de carga líquida. Então a chinesa é a GWM, está demonstrando, né? E vai muito provavelmente mostrar o seu caminhão, talvez aí na feira, a feira natural, ainda não está confirmado isso, mas estão fazendo uma demonstração de um caminhão movido a célula de combustível, que é o hidrogênio, né? A célula de combustível é hidrogênio, nas estradas de São Paulo, que eu ainda não vi esse caminhão. Também, como muitos caminhões chineses, esse aqui é azul. Sabe que a China tem isso? Uma hora é caminhão vermelho, uma hora é caminhão amarelo, uma hora é caminhão branco. Agora leva, por um período, são caminhões azuis, que são produzidos na China. Então, eles estão rodando por algumas estradas aqui do estado de São Paulo. Eu ainda não tive o prazer de ver esses caminhões. Talvez você tenha visto. É um caminhão que ele lembra um Iveco cara mais limpa. É azul e a cara dele tem um tipo de uma máscara preta. E tem um símbolo bem grande chinês na frente que não dá para entender nada o que está escrito lá. Creio eu que na tradução vai ser GWM, acredito. O Davi Lopes, ele é o líder da GWM aqui no Brasil. Num bate-papo lá com o Queiroz, ele falou mesmo, ele já está ecoando aí há mais de 5 décadas por meio de pesquisas que vai dar certo. O hidrogênio é uma saída muito boa. 95% do hidrogênio produzido no Brasil é usado no refino de petróleo. E por que não usar o próprio hidrogênio, né? Os outros 5% de hidrogênio, os outros 5 vão para produção de margarina, que produz muito, eu já vi mulher levando hidrogênio para produção de margarina, e até para dar um acabamento na borda de um copo de vidro. Então se usa o hidrogênio. E o hidrogênio está presente em tudo quanto é canto, não só aqui do nosso planeta Terra, do universo. Para retirar hidrogênio, talvez ainda tenhamos um pouco mais de problemas, mas a encontrar hidrogênio, encontra em tudo quanto é canto. Tudo quanto é canto, e muitas e muitas, muitos grãos também têm hidrogênio. Então vai ser muito, muito, muito utilizado hidrogênio como um combustível de energia para o futuro. E eu estou aqui só aguardando. Se por acaso você aí na estrada vê o caminhão, como eu falei para você agora há pouquinho, na lateral dele, só para você saber, na lateral dele, o caminhão é azul, atrás tem aquele quase que um armário, né? Lá atrás que é onde fica toda a parte de hidrogênio. Lá atrás tem H2, H2 em branco, está escrito H2. E no próprio caminhão, na lateral do caminhão, está FLEV, FLEV, ou é, não, perdão, é FCEV, que é FICEV, alguma coisa, FILEV, alguma coisa assim. Se você vê esse caminhão, fotografou, diga pra gente onde é que tá, trabalhando com que tipo de coisa e nos avise. Manda pelo WhatsApp. 92.5454.
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0: Conferindo 5h38.
1: Tá no trecho com a Massa FM. Obrigado pela beira.
0: Ora, tem cara chegando, mano. Aí não para, não. É um atrás do outro. Vem quem tá por aqui agora. Alô? Alô, alô, câmbio. Alô, alô, câmbio. Alô.
2: Fala, Trucão, Trucão. Bom dia, querido.
0: Bom dia.
2: É Derek, do interior de São Paulo.
0: Você tá bom?
2: Nesse momento é a Washington Luiz.
0: Washington Luiz.
2: Sentido Ribeirão Preto.
0: Boa.
2: Eu queria aqui tudo liberado por enquanto na região aqui de Rio Claro. Eu gostaria de deixar um abraço para dois amigos estradeiros, o Ivan de Lages, Santa Catarina, que roda por esse Brasilzão todo, e o Josley, lá de Telêmaco Borba.
0: Também.
2: Deus abençoe vocês, meus queridos, e a todos os caminhoneiros também.
0: Tá na mão, garoto, mas não chegou. Foi? É o nosso galo da madrugada.
3: Bom dia, Manoel, aqui é o Alessandro de Campinas.
0: Bom, Alessandro.
3: O próximo momento tá sendo Rodanel. Destino Baixada Sofrida, positivo.
0: Vai que vai, vai que vai.
3: Abração pra todos nós aí, galera rodagem.
0: Pronto.
3: Um ótimo final de semana a todos.
0: Você também, valeu.
3: Que massa.
0: Roda chegando. Valeu, garoto. Morange. E aí, vamos botar a briga feia? E aí, Juliano, vai lá.

0: Tá, ali Henrique e Juliano marcando presença. Você pode pedir Gilberto Gilmar. Ainda tá pra tocar. Daniel também tá. Mas não sei que dá tempo de do Mato Grosso Matias e o Fernando Sorocaba. Minha rádio é massa. Toca pra gente. WhatsApp pra quem não tem, anote aí. 11 é o DDD. Tá legal? Anote o número. 92.000.5454. Fácil, hein? Mais fácil que bater em bêbado na ladeira. Empurrar. 92.000.5454. 11 é o DDD. Confere. 5h43.
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0: Tem mais recado para não, meu irmão.
2: Bom dia, Pedro Trucão.
0: Bom dia.
2: Mauro Júnior aqui na escuta, motorista rodoviária. Estamos descendo aí a Serra de Garuva.
0: Garuva.
2: Sentido Florianópolis.
0: Beleza.
2: Manda um abraço aí pra galera Expresso Nordeste.
0: Boa.
2: Queira viajar.
0: Beleza.
2: Abraço, Trucão.
0: Dois. Obrigadão. Tudo bom pra você também. Obrigadão pela beira. Mas não chegou, mano, já pra Paula.
3: Bom dia, Paula. Estamos aqui no DR de Campo Mourão, puxando um plantãozinho de 12 horas,
0: opa,
3: das 19
0: DR.
3: Às 7 da manhã. Um abraço a todos.
0: Dois. Valeu, mais um pra ela.
4: Alô? Bom dia, Paulinha. Bom dia. Eu tô aqui te ouvindo na Massa FM. Parabéns por esse programa lindo, maravilhoso. É a Zena de Osasco.
0: Sempre
4: beijo, tô te ouvindo.
0: Beijo, Zena, da Paula e do Trucão também, do Marco Manoel, de todos nós.
5: Fala, Paula. Bom dia, bom dia, bom dia. Aqui é o Gabriel, motorista da usina Santa Isabel, puxador do sumo da cana.
0: Eba.
5: A famosa vinhaça.
0: Famosa.
5: Aqui de São José do Rio Preto aqui. Manda um alô e um café pra nós.
0: Valeu.
5: A turma da vinhaça da Santa Isabel.
0: Valeu.
5: Grande abraço pra quem tá na rodagem aí.
0: É
5: um bom descanso pra quem tá no QTH do sossego, né?
0: De bom, de bem com a vida, é isso aí. Manda de capricho naquele café. Bota mais um café, ô Bonange. Lá para os nossos amigos da 364, encontrei vários parceiros, entre eles o Arnaldão, que encontrei no caminho. Também encontrei ali o Rubinho, o Feroz, o pessoal lá de Feijó, lá do Acre, que também tá ligado com a gente. Encontrei lá e mando aqui um abraço aí para Marina, que tá ligadinha com a gente, a caminhoneira que roda por lá. E ainda a família... Ai, ai, ai, agora me pegou aqui, hein? Família Oliveira, mas tem um outro nome que agora eu perdi. Bom, encontrei com eles também lá nas bandas de Itapã, não, lá em Ariquemes mesmo, quando eu parei por lá. E mandar também um abraço aí pra toda a família do Lírio e do Posto Lírio, pra dona Roseli, que teve um prazer de conhecer, e aquela galera toda, o Chiquinho, toda aquela galera lá do Posto Lírio. Valeu, gente, abraço aí pra vocês. Manoel, Gilberto Gilmar.

0: Tá lá, tá ruim, mas tá bom por quê? Conta pra nós, bom dia.
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0: Conferindo aí, 5h49.
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0: 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E amanhã tem programa Pé na Estrada no SBT. A partir das 7 horas da manhã, das 7 às 7h30, né? 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Tem o complemento da matéria que eu fiz lá nas bandas do Norte de Minas, que envolve ali a 251 e a 116. Tem matéria da Paula Toco também. E tem um monte de matéria. Não falta aqui, não falta ali, é matérias, né? 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
0: Agora 5h52.
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0: Minha rádio é massa, bola para a reta final. Olha, Fernando Sorocaba e as Minas Filhas.

0: é o que é bom dura rápido.
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mais uma edição do Bom Dia Massa. Sabadão, dia 6 de junho de 2026. 6626. Tem muito 6 nessa história aqui, né? Será que significa alguma coisa? Bom, eu não tenho a menor ideia, mas vamos descobrir juntos aqui. Para começar o nosso dia, sempre daquele jeito, com o pé direito e ligado na Massa FM, onde você estiver. Tá em casa, na rua, no busão, no trabalho, onde você tá. Manda seu alô pra gente, conta tudo. 3509-9290. Pode caprichar mandando aquele áudio, aquele abração pra sua galera. Lembrando que você sempre concorre a muitos prêmios. Portanto, fique à vontade. Aqui o Márcio Mello e tamo junto. Bom dia, massa. Começou. Bruno Marrone, seu amor ainda é tudo.

Tamassa FM, bom dia pra você. 6h27. Esse é o José Augusto, sábado. Tudo a ver com o nosso dia aqui, né? Música linda, romântica, pra tocar no coração dos apaixonados. Até porque estamos aí chegando, né? O dia dos namorados. E você vai dar o que de presente pro seu mozão, hein? Com certeza, muito amor, né? Muito carinho. Isso faz toda a diferença. Tamo junto aqui na massa pra deixar o seu dia sempre mais legal. Tô esperando você. 3509-9290. Deixa aquele alô por aqui. Tá? Tô te esperando. Pode mandar aquele áudio bem legal também. Bom, fica à vontade. Bom dia, massa continua. 6h27.

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0: bom dia, Márcia, João Bosco e Vinícius. Só Fazendo Amor, também o G. Giovanni e Edson e Hudson. Só musicão aqui na Márcia. Sabadão, né? Dia 6 de junho. Aqui o Márcio Melo, tamo junto. Vem comigo, porque a gente não para de jeito nenhum. Tem tanta música legal pra você curtir o seu fim de semana. Bom dia, gente. 6:58, já tem muito mais.
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0: nosso querido Massa Retrô. Hora de curtir aquela música que fez parte da minha vida, da tua vida, da tua história, das tuas memórias também. Vamos viajar no tempo? Vamos, bora! Então chegou aí. Para você mandar o seu beijo e o seu abraço, fique à vontade. 3509-9290. Manda ver. Anotou aí? 3509-9290. Ou então, você pode também mandar o seu alô nas redes sociais. Massa FM Oficial. Vamos que vamos, Massa Retrô começou.
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Classe FM, bom dia pra você, o Chateló. Eipsi, um beijo, me liga. 7h15, e aí, tudo legal? Vamos aqui curtindo, ó, mais uma edição do Massa Retrô. Rolou também o Fábio Júnior, a Marília Mendonça, o Zezé e o Luciano. Manda seu alôzão pra sua turma aí. Faz igualzinho a turma lá da Fogaça. Estão curtindo a Massa FM. Giovano Vanderlei, a Bela, todo mundo com a gente. Fala, turma linda. Bom dia, bom trabalho pra vocês aí. Valeu pela companhia. Fala, Marcelo, tudo bem? Tô trabalhando aqui, viu? Tô ligado na Massa FM. É aniversário do meu grande amigo Leonardo Batista. Manda um abraço pra ele e pra todo mundo da Massa FM. Vamos que vamos, é o Walter Prudente. Alô, Valtão, tamo junto. E o Raimundo também tá na massa. Você tá aqui curtindo Massa Retrô? Dá vontade pra mandar o seu beijo, aquele abração pra quem você quiser. 3509-9290 11 3509-9290 e bom.

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0: Essa é a Massa FM, o Massa Retrô, fechando por aqui, Hugo Pena e Gabriel, Robin Hood da Paixão. Também Christian Hoff, rolou ainda Zé Neto e Cristiano, Rick Renner. Acabou, gente. Bom sabadão. Fica com a gente aqui na Massa. Muita música boa pra você curtir, aqueles presentões que você merece. Deixa teu alô no WhatsApp 11-3509-9290 e se liga na Massa. Tchau.
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0: sou o Nico Neto e vamos juntos até o meio-dia. 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
0: Bom dia pra você, ouvinte massa. Estamos começando mais uma edição da Manhã da Massa neste sabadão 6 de junho de 2026. Um dia maravilhoso pra você, de céu azul, de coisas boas, de boas energias e com certeza muita boa música e boas informações e notícias aqui na Massa FM. Vamos juntos até o meio-dia com música e informação. 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Eu disse 7 ganhadores. 7 pessoas ganharão, cada uma delas, 5 passaportes para o Aqualocos, que fica aberto o ano todo. 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A divulgação, então, participa aí. Sabadão chegou e com ele vem a oportunidade de encerrar a semana com gratidão e muita esperança. Independentemente dos desafios enfrentados nos últimos dias, lembre-se de que cada experiência trouxe aprendizado, crescimento e força. Não se preocupe tanto com o que ainda não aconteceu. Valorize suas conquistas, por menores que pareçam, e reconheça o quanto você já caminhou. A vida não é feita apenas de grandes vitórias, mas também dos pequenos passos dados com coragem, todos os dias. Sorria mais, acredite, agradeça mais e também acredite muito mais em você. Siga em frente com confiança. O melhor momento para ser feliz é agora e a vida é hoje. Bom dia para você. 8:03 na Manhã da Massa.
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0: Mas FM, a minha rádio é massa, Henrique Juliano, seja ex. Tocando por aqui na Manhã da Massa, 8h16, temperatura na Serra Gaúcha em 12 graus. Excelente sábado pra você na companhia da Manhã da Massa. Manda recado aí no 54996755746.
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0: Chegando agora o horóscopo aqui na massa para Áries, Touro, Gêmeos e Câncer.
2: Áries.
0: Para você, ariano, relaxe um pouco. O dia pede olhar mais introspectivo e cuidado com a sua intimidade. Não deixe de dar atenção às pessoas mais próximas de você. Para você, de Áries, a cor é marrom e o número é 84.
2: Touro.
0: Taurino, você está sensível e mais propenso a falar. Então vá com calma e tente ser o mais cuidadoso possível com as palavras. Para você, de Touro, a cor é roxa e o número é o 28.
2: Gêmeos.
0: Geminiano, seguinte, cuide do que é seu, mas sem alimentar o apego. É preciso organizar os seus recursos, mas de maneira racional. Para você, de Gêmeos, a cor é bege e o número é o 32.
2: Câncer.
0: Canceriano, use sua intuição para poder entender melhor o ambiente que você está. É fundamental que você saiba como agir antes de dar o primeiro passo. Para você, a cor é lilás e o número é o 46. Daqui a pouquinho tem Leão, Virgem, Libra e Escorpião aqui na Manhã.

0: até você.
1: Massa FM, a minha rádio é massa. Sorriso Maroto com Jorge Matheus, Guerra Fria. Agora 8h27, você com a gente aqui na Manhã da Massa. Bom dia!
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1: A Serra Gaúcha terá um fim de semana de tempo nublado com temperaturas amenas. De manhã, como você pode ver aí pela janela da sua casa, janela do seu carro, você que está na rua, céu azul. E aí começa a ser formado durante a manhã a nebulosidade, sendo formada a nebulosidade e as nuvens chegam à tarde. E aí, deixando as temperaturas mais amenas, mas com o sol se escondendo atrás desta nebulosidade, destas nuvens, durante todo o fim de semana. Domingo, o céu ainda continua nublado e uma massa de ar frio derruba as temperaturas. A máxima amanhã não passa dos 20 graus. Hoje, pode ser que a temperatura aí chegue na casa dos 25, 26, 27 graus em alguns municípios da Serra Gaúcha, mas não há previsão de chuva. Segunda-feira, o tempo muda com a chegada de instabilidade, que traz chuva leve e isolada e os termômetros variando pouco, registrando mínima de 15 graus na segunda-feira e máxima de 20 graus em algumas das cidades. Terça-feira, a umidade persiste e o dia segue com chuva isolada e quarta-feira, as temperaturas devem cair drasticamente e aí teremos temperaturas próximas aí de 5, 4 graus de mínima em algumas cidades da Serra Gaúcha. Então, segunda-feira, chuva, segunda e terça, quarta-feira, caída na temperatura e sábado e domingo, este sábado e domingo, não teremos chuva na Serra Gaúcha, somente nebulosidade e temperatura amena com aí as nuvens no horizonte, principalmente na parte da tarde e noite aqui na Serra Gaúcha.
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1: Chegando agora, Leão, Virgem, Libra e Escorpião, no horóscopo da massa. Você que curte aí saber o que os astros prepararam para você, o que diz os astros para o seu signo, agora aqui na massa.
2: Leão.
1: Para você de Leão, é importante dar atenção nas pessoas que você ama. E também dê atenção na qualidade do seu sono, além dos seus sonhos. Leonino, procure cuidar também da sua saúde em nível mais amplo. Cor branca e número é o 05.
2: Virgem.
1: Você de Virgem, é hora de prestar atenção nas pessoas e perceber quem é quem. Cuidado, virginiano, com o excesso de exposição. Cor cinza e número 26.
2: Libra.
1: Libriano, dê atenção ao trabalho e à carreira. É importante se planejar ao mesmo tempo e também saber cobrar com gentileza. Cor amarela e o número 47.
2: Escorpião.
1: Invista nos temas intelectuais, escorpião. É hora de aprender novas atividades, estando aberto ao que as pessoas mais experientes têm a dizer para você. Cor azul e o número é o 03. Daqui a pouquinho tem Sagitário, Capricórnio, Aquário e Peixes aqui na Manhã da Massa.
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0: 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Ah, pois é, 15 para as 9, Simone Mendes, 2, Fugitivo. Chegando mais horóscopo aqui na Massa.
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2: Sagitário.
0: Para você de Sagitário agora, compartilhe os seus recursos com inteligência. É importante contar com quem está próximo, mas sem tornar-se dependente, sagitariano. A cor é verde e o número é o 21.
2: Capricórnio.
0: Esteja aberto ao diálogo e evite cobrar demais os outros, capricorniano. O momento pede mais atenção às pessoas que você gosta. A cor é vermelha e o número é o 44.
2: Aquário.
0: Organize-se. Você de aquário, é hora de ser mais produtivo, sabendo também dividir melhor as suas atividades cotidianas. Aquariano, a cor é preta e o número é o 37.
2: Peixes.
0: Use a sua criatividade e também o seu poder de persuasão, mas evite forçar a barra, pisciano. Seja sincero e espontâneo. Cor laranja e o número é o 58. Fechando o horóscopo aqui na Manhã da Massa.
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Eu sou o Mico Neto e a gente vai junto até o meio-dia. 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

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Mas FM é a minha, rádio é massa. Tocando pra você, Leandro e Leonardo, Pense em Mim, um clássico do sertanejo antigo, pra você curtir aqui na massa. Lembrando que hoje, 7 ouvintes, cada um leva 5 passaportes para o Aqualoucos. Manda o seu recado e fala que quer concorrer a passaporte para o Aqualoucos, que vale para o ano todo. 7 ouvintes vão concorrer por aqui, vão ganhar. Concorrer todo mundo vai, mas 7 ouvintes serão sorteados e cada um leva 5 passaportes para o Aqualoucos. Total aí de 35 passaportes liberados somente hoje aqui na Massa FM Serra Gaúcha. Manda o seu recado, 54996755746, para concorrer a passaportes do Aqualoucos com a gente na Manhã da Massa.

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1: Mas FM é a minha, Rádio é Massa, Daniel do outro lado do rádio. A galera aqui tá pedindo o seu som, participando com a gente e também mandando o seu áudio para concorrer na promoção do Aqualoucos aqui na Massa. Serão 7 ouvintes sorteados.
2: Bom dia, Massa. Aqui é a Denise da linha Paulina.
1: Ô, gostaria, Denise,
2: de participar do sorteio dos passaportes do Aqualoucos. Minha rádio é Massa.
1: Valeu!

0: Massa, FM é a minha, rádio é massa, Ana Castela com o Péricles, simplesmente acontece. Você que tá ligado com a gente aí na Massa FM, manda o seu recado e também manda o seu áudio pra concorrer nas promoções da Massa FM. Fim da manhã, hoje ao meio-dia, 7 ouvintes serão sorteados e cada um vai levar 5 passaportes pro Aqualoco.
1: Olá, ótimo sábado. Meu nome é Thaís Marçom e estou ligadinho aqui na cidade de Nova Prata.
0: Valeu.
1: Gostaria de ganhar os ingressos para aproveitar com a minha família.
0: Valeu,
1: beijo,
0: Thaís.
1: Beijo, ótimo final de semana a todos.
0: Obrigado, beijo para você também. Obrigado pela companhia aqui na Massa FM.
2: Opa, Massa, aqui é o Davi Luiz, Dona Adela Mendo, aqui de Protásio Alves, ouvindo aqui a Rádio Massa.
0: Valeu, um grande abraço para vocês e obrigado pela companhia. Manda também o seu recado por aí. A gente toca aqui na Massa e você também concorrendo a passaportes pro Aqualoco.
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7: E agora aqui na Massa FM Serra Gaúcha, a gente vai falar sobre Cai Preço, sobre Wine Day, sobre muita coisa bacana do Caetá. Em Bento Gonçalves tem Cai Preço hoje, o Evandro está na linha e vai conversar com a gente para contar pro ouvinte da Massa FM o que espera ele hoje no Caetá. Bom dia, Evandro!
8: Bom dia, Nico. Bom dia, ouvintes da Rádio Massa. 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
7: Um excelente sábado e fim de semana para você aqui na

0: Massa FM, a minha rádio é massa, tocando o som de Zeneto e Cristiano com Largado as Traças. E você manda o seu recado para concorrer a passaportes do Aqualocos. 7 ouvintes serão sorteados, já tenho todos separados por aqui, só falta colocar o seu nomezinho para você que for sorteado levar 5 ingressos. São 7 ouvintes sorteados, cada um leva 5 ingressos. E a galera manda o seu recado.
1: Oi, bom dia, tudo
0: bom? Dia, tudo certo?
1: Aqui é Genice de Nova Bassano. Eu gostaria de participar dos passaportes para Aqualocos.
0: Valeu, obrigado, Genice.
1: Minha rádio é massa.
0: Galera de Nova Bassano também com a gente. Todo mundo manda recado.
2: A Ana de Nova Praça. Oi, quero Ana. Concorrer aos ingressos da passaporte da Aqualocos.
0: Valeu, querida.
2: E participar das promoções do dia.
0: Tá aí, a galera manda o seu recado e participa com a gente. Manda o seu 549-9675-5746. 7 para as 10. Manhã da

0: Massa vem FM, a minha rádio é massa. A galera participando em peso com a gente neste sabadão 6 de junho de 2026. Excelente fim de semana na companhia da Massa pra você. Agora 1 para as 10, daqui a pouquinho tem o Massa Dá de 10 com 10 sucessos direto pra você curtir aqui na Massa. E a galera manda áudio, 7 ouvintes serão sorteados e cada um leva 5 passaportes para o Aqualoucos, parque aberto o ano todo com diversas atrações para você. Fala aí, meu ouvinte, toca o teu áudio aqui, meu garoto.
1: Bom dia. Bom dia. Joilce da Nova Prata.
0: Oi, Joilce.
1: Quero concorrer aos ingressos do Aqualoucos, na audiência da Rádio Massa. Valeu, todos, querida, os dias. Valeu, obrigado.
0: Vai concorrer um também com a gente. Outro abraço e a galera manda.
2: Bom dia, Massa. Bom dia. Eu quero participar do sorteio dos passaportes dos Aqualoucos.
0: Valeu,
2: e também de todas as promoções, minha Rádio Massa.
0: Valeu, todo mundo participando, mandando o seu recado, manda o seu aí também.

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6: E agora você ouve aqui na Massa de Fundo, Banda de Madrid virando uísque, pois a gente vai falar do grande evento que toda a nossa região está sempre aguardando, um evento já tradicional, e aqui na Massa também a gente está falando da Festa Junina da Comunidade Gramado em Nova Prata, que acontece no dia 6, hoje às 8h30 da noite, com sorteio de ingresso agora aqui na Massa, e também com a Banda de Madrid para conversar com a Maia e também com a Sara sobre esse grande evento hoje à noite em Nova Prata, na Comunidade Gramado, já tradicional. E elas vêm aqui na Massa para falar um pouquinho e fazer um convite especial para os nossos ouvintes. Bom dia, meninas. Obrigado pela visita e pela presença por aqui. Começando, vocês fiquem à vontade, né? Tanto a Maia quanto a Sara para conversar um pouquinho com a gente. Deixar vocês que escolham, irmãs, né? Vocalistas da Banda de Madrid. Então, para fazer esse convite especial para os nossos ouvintes. Bom dia.
7: Bom dia, Nico. Bom dia a todos os ouvintes da Rádio Massa. Que prazer estar aqui pela primeira vez.
6: Primeira vez,
7: visitando,
6: né?
7: Visitando, conhecendo a rádio. E já quero agradecer aí pela oportunidade de nos receber. Estamos aqui tão felizes de convidar todo o público em geral, né, Nova Prata, região, para estarem presentes, então, nesse grande evento. É uma tradicional festa junina, então, que a gente terá hoje à noite, a partir das 20h30, como você falou, na comunidade Gramado.
6: E é uma festa que já é tradicional, já tem anos já que é realizada, é uma das maiores, acho que, do estado, da nossa região.
7: É a quarta festa.
6: Quarta, né, então, já o pessoal, eu sei sempre que o pessoal comenta muito dessa festa junina, da comunidade do Gramado, do sucesso que é fogueira, quentão, tudo isso. Conta pra gente o que o pessoal vai encontrar por lá, além do show da Banda de Madrid. Fique à vontade, vamos lá.
8: Bom dia, Nico. Bom dia a toda a galera de casa. Que prazer, que alegria estar aqui com vocês, falando um pouco desse evento maravilhoso que nós temos hoje à noite. Temos, além de 4 horas de bailão de Madrid, né?
6: Uhum.
8: Uma festa tradicional.
6: 4 horas?
8: 4 horas de bailão. Uma festa tradicional familiar, né?
6: Legal.
8: Para levar as crianças. Nós temos muita comida boa. Sabe que anunciaram no folder algumas comidas e depois resolveram fazer mais. Eu vou falar um pouquinho pra vocês. Olha só o que vai ter. Maçã do amor, tá. Pastel, cachorro quente, bolo de milho em fatias, né? Bolo
6: ótimo.
8: De chocolate em fatias. Trufas, nozes caramelizadas, amendoim torrado, pinhão, quentão, pipoca doce colorida e pipoca salgada.
6: Poxa, bastante coisa, né? Bem coisas típicas, né?
8: E fogueira.
6: Ai, né? A fogueira. Ai. Não pode faltar, né? Então temos essas atrações, todas essas comidas, além do show de vocês também para animar a turma. 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
6: 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O Adriano, então, também
8: isso
6: organiza
8: aí
6: a questão dos ingressos.
7: Qualquer
6: certo?
7: Coisa também, Nico, tem informações na nossa rede social.
8: Só
7: pode
8: chamar,
7: sim, tem os contatos. Ninguém vai ficar de fora, né? Sem
6: perfeito
7: fazer parte dessa festa.
6: Com certeza, também ingressos na hora também. Se sobrar alguma
7: sim,
6: coisinha,
7: claro,
6: o pessoal encontra por lá por um preço diferente, né? Mas também está convidado na comunidade Gramado, em Nova Prata, para esta festa junina. Meninas, peço para vocês também aproveitar o espaço e divulgar o trabalho de vocês da banda De Madrid. Quantos anos de estrada, né? As histórias pra gente, as músicas que foram lançadas ultimamente. Eu acompanho, que né, a gente brincou até, acompanho de... Não nos conhecemos pessoalmente, mas conheço o trabalho de vocês, então falo com propriedade. Gostei que vocês fizessem também, né, uma divulgação, falar um pouquinho do trabalho da banda De Madrid, caso um ouvinte esteja interessado também em contratar vocês para animar o seu evento.
7: A banda De Madrid é uma banda de 5 irmãos... Uhum. A gente já tem 26 anos de estrada, né? É, já é um bom tempo, né? A gente tem um repertório bem variado. A gente tem desde o início, assim, para o jantar dançante, digamos assim, uhum, né? Para os casais, com estilo de valsa, vaneira, o shot, até estilos anos 80.
8: Sempre inovando, né?
7: A gente agora tem uma inovação, a gente trouxe os dançarinos pro palco, né? Nossos guris que dançam com a gente também. Então...
6: Para animar a galera.
8: Isso, flashback internacional.
6: Oh, bacana,
7: aquelas
6: bacana.
7: Finaleiras para ensinar o público a dançar, fazer os passinhos dos anos 80 e dançar conosco, então.
6: Então a banda, na verdade, além do bailão
7: bem
6: em
7: eclética,
6: si,
7: eclética,
6: para casamento, para formatura, 15 anos, para fazer todo tipo
7: isso,
6: de evento,
7: festas,
6: né?
7: Festas de prefeituras, de praças, jantar dançantes, festas de domingo, das comunidades é o nosso forte, a gente tem uma aceitabilidade bem boa aí. E a questão da rede social, né, Sarinha?
8: Exato, e a gente tá sempre procurando também lançamentos, né? Uhum. Estamos aí com duas músicas no estúdio, já estão sendo produzidas.
7: Trabalho novo, logo, né?
8: Clipe novo também, toda
6: certo.
8: Uma produção.
6: Bem produzido o clipe, porque vocês não estão de fone, né? E eu tô ouvindo a música de vocês tocando ao fundo, enquanto vocês falam aqui, e automaticamente eu vejo de canto aqui o clipe também rolando do Virando Whisky. Essa música foi lançada em... faz 3 anos, né?
8: É.
6: Isso. Foi. Pelo menos é o que tá aqui no YouTube.
7: É, Virando tá Whisky, ela, depois dessa, a gente já tem mais Nariz de Palhaça, né? Essa área que foi lançada.
8: Depois tem o EP 25 Anos de Madrid, que daí a gente lançou o ano passado, que foi com Borboleta, Nada Vai Mudar o Que Eu Sinto, e Quarto Feminino, que foi uma regravação, né? Foi uma roupagem que a gente colocou nova de uma música que a gente já tinha lançado há uns... 14 anos, 15
7: isso,
8: atrás, né?
7: Quarto Feminino, no caso, né?
6: A música eu já tinha ouvido, né? Se eu não me engano, em outra emissora de rádio. Mas o clipe eu não tinha assistido. Muito bom o clipe. Fica o convite para as pessoas também procurarem o trabalho de vocês no YouTube, nas redes sociais, né? Muito bem produzido. Não deixando a desejar em nenhuma banda de renome nacional aí que tem hoje, né? Que a gente comentou até fora do ar por aqui. Muito bonito, muito bem produzido aí, com certeza, um trabalho valoroso da banda De Madrid, que representa também, querendo ou não, nossa região, né? Nossa região da Serra Gaúcha, por onde vai, né?
8: A gente procura trabalhar muito, né, nessa questão, inovar sempre, procurar sempre o melhor, uma novidade legal, para que as pessoas também tenham aquele interesse maior de assistir, né?
6: Legal.
8: Então, a gente trabalha muito para isso, e graças a Deus, como é em família, né?
6: Uhum.
8: A gente se divide, cada um faz o seu negócio, e aí vai, né? Só vai.
6: Cada um faz a sua parte e as coisas andam, né?
8: Isso.
6: Meninas, obrigado pela presença. A gente vai, pra finalizar, vai ingressar a música, vai tocar inteira durante o nosso Massa da D10, que é meia hora somente de música. Interrompemos porque era uma questão, né, de força maior. Falar do evento, falar da banda De Madrid também, dar esse espaço pra vocês utilizar a Massa FM para divulgar o trabalho. Então, vai tocar na sequência. Mas antes, quero que vocês façam um convite, então, pra finalizar o evento de hoje à noite. Então vamos sortear 3 ingressos até o meio-dia aqui na Massa, mais os copos também. Então a gente vai fazer um remeleixo aí também nas redes sociais da Massa FM pra galera prestigiar o evento de vocês, mas gostaria que fizesse pra gente finalizar um convite especial pra hoje à noite na comunidade do Gramado em Nova Prata.
8: Pois é, então galera, olha só, o clima está bom hoje.
6: Ótimo, né?
8: Olha que legal, não está muito frio, tá bem legal, então tá um clima bem legal pra você sair, curtir com a sua família. Porque quem tem criança também vai sair num frio muito forte e acaba não saindo de casa. Então hoje tá legal, né, Maia?
7: A gente já preparou a nossa roupa caráter, né, Sarinha? Nosso detalhe no cabelo, vamos fazer uma trancinha,
6: legal,
7: né?
8: O xadrez.
7: Isso, os
6: não pode faltar, né?
7: Os guris já estão preparando o chapelão.
6: Chapelão, bigode,
7: as calças remendadas, tá tudo bem bonitinho, bem ajeitadinho. Claro que não necessariamente precisa usar roupa, mas a gente gosta de estar colocando
8: a gente gosta de brincar.
7: Isso, é um momento do ano que a gente ama.
8: Se der, a gente vai puxar até uma quadrilha lá.
6: Olha,
8: né,
6: aí, viu?
7: Com certeza, vai. Então, assim, ó, aproveitem, pessoal. Não vão se arrepender. Não. Todo mundo tá dizendo que vai pra essa festa.
6: Bom.
7: E já é tradicional, então o pessoal já conhece, né? A comunidade Gramado está se esforçando bastante, trabalhando muito. Então, A gente vai mostrar ali no início da tarde como que estão os preparativos. Vamos postar na rede social.
6: Assim, marca a rádio e a gente compartilha também. Então.
7: Com certeza. Tá combinado. E eu já quero aproveitar para agradecer você por abrir as portas.
6: Imagina, nós estamos aí sempre à disposição.
7: Obrigada e no mesmo. Que precisarem de nós, podem contar com a gente.
6: Combinado. Já falamos anteriormente aí, fora do ar, que em breve temos um projeto para ser desenvolvido. Aí vamos divulgar ainda mais as bandas locais aqui na Massa. É muito importante também. Meninas, obrigado. Bom evento hoje. Né? Quem quiser seguir vocês também, passa só o Instagram, o @.
8: Sim, as nossas redes sociais, né, até eu me passei e não falei antes, elas estão sempre bem atualizadas, né, então, Facebook, Banda de Madrid, no Instagram, Banda de Madrid Oficial, também tem nosso canal no YouTube, Banda de Madrid Oficial, a galera que quiser ficar mais pertinho da gente, se chamar lá, a gente responde no mesmo momento, né, então, qualquer dúvida, qualquer comentário também, a gente está sempre disponível para conversar com a galera.
6: Perfeito.
8: Muito obrigada pelo espaço, Nico.
6: Oh, imagina.
8: Toda a galera da massa e... A galera de casa, a gente espera lá no gramado hoje, numa grande festa junina.
6: Perfeito. Obrigado, meninas, pela presença. Então, hoje, festa junina na comunidade do Gramado, em Nova Prata, Banda de Madrid, pinhão, pastel, bolo em fatias, cachorro-quente, amendoim, fogueira, quentão e muito mais pra você nessa noite. 8:30 da noite, comunidade do Gramado, hoje, sabadão. E pra gente finalizar nossa querida entrevista com a galera da Banda de Madrid, elas integram de maneira especial a nossa edição do Massa da de 10, tocando pra você o som delas por aqui com Virando Whisky pra você no Massa da de 10.

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Gustavo Lima com um desejo imortal. E você que tá ligado com a gente, além de participar das promoções, também vai concorrer a passaportes para o Aqualoucos. Manda o seu recado. E também vamos liberar 3 ingressos para a festa junina do Gramado em Nova Prata com Banda de Madrid. Manda aí o seu recado, daqui a pouquinho a gente libera 3 ingressos para a festa junina no Gramado em Nova Prata.

0: 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Você manda recado, concorre a passaportes pro Aqualoucos, ingresso pra festa da Banda de Madrid na comunidade Gramado em Nova Prata, festa junina tradicional. Ingresso rolando, são três, daqui a pouquinho a gente libera. E ontem teve a noite da massa e participação do Robô Atom, que vai estar de novo na Expo Bento no dia 8 e mandou o seu recado também. Fala, Robô Atom!
1: Bom dia, ouvintes da Massa FM. Aqui é o Robô Atom, ligado na Massa FM. E dia 8, Robô Atom na Expo Bento. Aguardo vocês.
0: Aí o recado do Robô Atom, é, agradecer.
1: Quero agradecer todo o pessoal da Massa FM.
0: Valeu.
1: Serra Gaúcha, que esteve presente ontem na Expo Bento, juntamente com o Robô Atom. Agradeço a todos.
0: Valeu, um grande abraço nessa onda aí de OVNIs e tudo mais, né? O Robô Atom também ganhando seu destaque, né? Um grande abraço pra ele, dia 8 também na Expo Bento de novo. E ontem tivemos aí Tire Barbaridade, Forró Mania, Robô Atom, a Noite Massa na Expo Bento, que vai até o dia 14. 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
12: Massa FM 6 para as 11.

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0: Agora a gente libera 7 ouvintes para levar 5 passaportes cada um para o Aqualocos. E também 3 ouvintes para ir na festa do Gramado com Banda de Madrid hoje à noite. Festa junina sensacional. E a galera que esteve com a gente durante a manhã aí participou das promoções. E agora a gente libera um monte de gente, tá? Um monte de gente. O sistema aí vai organizando pra gente fazer esse sorteio legal com a turma aí que participa com a gente. Vamos lá! Tchan, tchan, tchan, tchan. Tchan, tchan, tchan, tchan. Quem tá levando os ingressos pra festa do Gramado? São 3 ouvintes. Salete Bistrot. A Volcineia e a Hanover Miglia Vaca. A Salete, final do telefone 2740, a Volcineia 9525 e a Hanover 3552, final do telefone. Estão levando cada uma um ingresso para a festa junina hoje no Gramado em Nova Prata com Banda de Madrid. E agora a gente libera os passaportes do Aqualocos. São 7 ganhadores aqui na Massa. Vamos lá! Os nomezinhos na sequência. Quem ganhou primeiro 5 passaportes foi a Neuragói. Aqui. A Márcia de Souza. A Joilce Moreira. Parece o Silvio Santos. A Gisele Mendo. A Thaís Marçon. A Janice Dal Santo. E também a Lívia Fonseca. Tá aí os 7 ganhadores. Faço contato com eles no WhatsApp da Massa logo, logo, para fazer a retirada dos presentes, tá certo? Neuragói, Márcia de Souza, Joilce Moreira, Gisele Mendo, Thaís Marçon e Janice Dal Santo. E mais uma que eu esqueci aqui que tava anotado. Pera aí. Aí. Tá. Essas aí não tá certinho. São 7, tá certo. Fechou. 10, tá bom? 10, 10, 10 é a galera que participou com a gente. Daqui a pouquinho a produção já faz contato para a retirada dos presentes. Daqui a pouquinho tem 5 estrelas da Massa. 11, 10. Bom dia! 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

Massa FM, a minha rádio é massa. 11:20, temperatura na Serra Gaúcha em 19 graus. E você vem junto com a gente por aqui que tá chegando elas para desfilar aqui na massa.

Toca agora as 5 estrelas da massa, 5 sucessos. Matheus e Cauã com Ana Castela, Zezé de Camargo e Luciano, Luan Santana com C Topa, Zé Neto e Cristiano e Paula Fernandes. Então, você vota na preferida no 549-9675-5746 e aí a mais votada toca de novo depois do intervalo.

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0: 11h26, bom dia. O som de Zezé de Camargo e Luciano Toma Juízo. Tocou também Matheus e Cauã com Ana Castela, Ilusão de Ótica. Vai tocar Lua Santana, Cê Topa, Zé Neto e Cristiano, Cadeira Cativa e Paula Fernandes, Pássaro de Fogo. Vota na sua preferida mais votada. Toca de novo, depois do intervalo, nas 5 estrelas que desfilam por aqui.
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9: Massa FM 21 para o meio-dia.

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É as 5 estrelas da massa, a mais pedida, a mais votada foi Zezé de Camargo e Luciano, Toma Juízo e a que toca de novo nas 5 estrelas que desfilam aqui na Massa FM Serra Gaúcha.

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também tô muito feliz. E você? Por aqui, Rafael Moretti. Vai começar o Batidão da Massa. Tá todo mundo animado aí? A minha rádio é massa.

0: Muito boa tarde pra todo mundo. Por aqui, Rafael Moretti, vai começar o Batidão da Massa, o programa pra animar, pra agitar o seu sabadão, a sua hora de almoço. Tem muita gente trabalhando aí, muita gente em casa descansando nesse final de semana. Quero todo mundo participando a partir de agora aqui no Batidão, porque tá valendo um cartão de R$250 pra você usar na sua pizzaria favorita. Olha que bacana, pra você reunir os amigos, a família, transformar, né, a noite em um momento especial e memórias deliciosas. Com certeza, essas memórias serão inesquecíveis pra você. Então não marca bobeira não, participe e fique ligado que o resultado sai no finalzinho do batidão. 11-3509-9290 e aproveita pra você me contar qual que é o sabor da pizza que você mais gosta. Eu gosto de mussarela com calabresa. E você? Manda pra gente seu recado, seu nome e o sabor da pizza que você mais gosta. A gente começa com o Gustavo Lima.
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0: seu sabadão e com prêmios especiais pra você. Tá valendo o cartão com R$250 pra você gastar na sua pizzaria favorita. Vai reunir os amigos, a família, o namorado, namorada, esposo, esposa. Faz tempo que você não vai na pizzaria. É, você só pede pelo delivery. É legal ir às vezes na pizzaria, né? Ali, sentar na mesa, comer as pizzas, tomar umas também. Pra quem não gosta, um refrigerante, um suco. Então manda mensagem pra gente. No 11-3509-9290 pra você concorrer. Oi, quero essa pizza. O sabor favorito é bacon e milho. Meu nome é Isadora Nunes. Oi, Isadora Nunes. Obrigado pelo seu recado. O Alex Costa mandou aqui pra gente também. O meu sabor é estrogonofe de frango, alho e óleo. Existe isso? Ô, Alex, essa deve ser boa, hein? Eu só costumo comer isso aí com arroz. Agora, na pizza, confesso pra você que eu não conhecia. Bom dia, me chamo Mariana Caroline e moro em Santa Catarina. Gosto muito de pizza de costela, meu sabor preferido é esse. Me coloca aí no sorteio, beleza? Tá concorrendo. 11-3509-9290.
1: Bom dia, massa! Aqui é Antônio Benar, ligado em vocês. Quero participar do sorteio aí. Pode ser calabresa, mano, não tem problema. Beleza? É nóis.
0: Boa, tradicionalíssima, né? Calabresa. Meio dia e 15. Tô esperando seu recado.

Hits FM, Maiara e Maraíza, 10%, teve Cleiton e Romário também, participação do Zé Felipe, Se Eu Te Perdoar, esse é o Batidão da Massa, animando, agitando.

0: 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Teodoro e Sampaio, é mentira, dela, é tudo mentira. Não acredita não, viu? Teve também a Joelma voando pro Pará, Fernando e Sorocaba, Bruno e Marrone com Wesley Safadão. Esse é o batidão da massa, animando, agitando, colocando você pra cima nesse sabadão. E com presente muito especial, cartão com R$250 pra você gastar na sua pizzaria favorita. Vai reunir a família, os amigos, todo mundo, leva quem você quiser. Manda mensagem pra gente no 11-3509-9290 contando qual que é o sabor da pizza que você mais gosta. Já já coloca o seu recado no ar. Daqui a pouquinho tem o Cristiano Araújo.
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Agora vocês. Um baita do negão que o meu coração gelou. Aí não, hein?

0: Massa FM, João Bosco e Vinícius, curtição, esse é o Batidão da Massa. E aí, tá curtindo? Tá dançando por aí? Teve também o Henrique e Juliano com o João Neto e Frederico, não tô valendo nada. Muita gente mandando mensagem e querendo esse cartão com R$250 pra gastar na pizzaria favorita. E aí, qual que é o sabor da pizza que você mais gosta? Manda mensagem pra gente aqui no nosso WhatsApp. Boa tarde, galera da Massa, minha pizza favorita é calabresa. Olha só, muita gente, né, mandando aqui que gosta da pizza de calabresa com ou sem cebola. Muita gente pede a pizza de calabresa sem cebola, né? Ótimo sábado abençoado pra vocês. Boa tarde, Batidão da Massa. Minha pizza preferida é calabresa e também marguerita. Ronaldo mandou essa mensagem pra gente. Valeu, Ronaldo. Abraço pra você. Tradicionais, né? Calabresa e marguerita, meio a meio ali. Fica todo mundo feliz. A Elinete Rangel. Elinete, tudo bem? Minha pizza preferida é a moda da casa. É, muita gente manda mensagem aqui pra gente. Muitas pessoas mandam que na dúvida pede a moda da casa, que aí vem um monte de coisa ali. Vem o queijo, o presunto, palmito. Pessoa que tá em dúvida já pede essa aqui aí. Não tem como dar errado, né?
1: Boa tarde, eu sou a Sandra e eu quero participar do sorteio dessa pizza.
0: Oi, Sandra!
1: E passando para desejar um abençoado final de semana para todos os ouvintes Massa. A nossa rádio é Massa!
0: Valeu, tá concorrendo. Muito obrigado pelo seu recado. Tô esperando também o seu recadinho aqui no nosso WhatsApp, tá bom? 11:30

0: 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Gino e Geno, fica nervoso não. Teve Cristiano Araújo, hoje eu tô terrível. E hoje eu tô com vontade de dar esse cartão com R$250 pra você usar na sua pizzaria favorita. É, vai reunir os amigos, a sua família, quem você quiser, em um momento especial com memórias deliciosas. Vai marcar a gente também no Instagram. 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Baixe o nosso aplicativo. Procura lá na sua loja de aplicativos do seu celular o nosso aplicativo da Rádio Massa FM para você ouvir a gente em qualquer parte desse planeta. No final da próxima hora, então, ali pertinho das 14h, vai sair o resultado. Então manda pra gente o recado aqui, o seu nome e qual que é o sabor da pizza que você mais gosta no 11-3509-9290. Já já tem o Jads e Jadson.
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0: FM, Marília Mendonça, sem sal, teve jatos e jatos, um jeito carinhoso, tá rolando o batidão da massa até as 14h e você concorre a um cartão com R$250 pra você gastar na sua pizzaria favorita, vai pedir a pizza que você mais gosta, vai reunir a família, os amigos, quem você quiser. Recados chegando aqui no nosso WhatsApp. A minha pizza preferida é de estrogonofe de carne. Beijos, beijos. A minha rádio é massa, que é a Sandra. Eu ainda não experimentei pizza de estrogonofe. Será que é bom? Se com arroz e batata palha já é, eu acho que a pizza deve ser também, né? Não tem jeito de ser ruim. Rádio Massa, quero concorrer ao sorteio. Minha pizza preferida é mussarela. Eu sou mineiro e gosto muito de queijo, viu, sou? Uai, trem bom demais. Nu! O Joaquim Moraes mandou essa mensagem pra gente aqui. Boa tarde, Rádio Massa FM, Dorival. Quero participar do sorteio da pizza. E a minha pizza preferida é de calabresa. Calabresa tá ganhando hoje, tá ganhando.
1: Boa tarde, Ana Maria Madruga. Eu amo escutar a massa.
0: Muito obrigado.
1: Quero muito participar desse sorteio da pizza. Eu gosto da pizza de quatro queijos
0: muito
1: e
0: boa.
1: Costela.
0: Olha.
1: Minha rádio é massa.
0: Mais um sabor que eu nunca tinha ouvido falar. Costela. Pizza de costela, olha, realmente, pra mim é novo esse sabor. E também deve ser um sabor que não tem como ficar ruim, né? Fala a verdade. 1h14 continua.

0: Massa FM, a minha rádio é massa. Rick René, nós tropica, mas não cai não. A gente pode tropicar, a gente pode, né, ali ter alguma adversidade, mas a gente não pode cair não. Tem que sempre levantar a cabeça, se reerguer e bola pra frente. Luan Santana, Léo Magalhães, sua música massa pra você aqui no Batidão. Mais meia hora pra você participar. Me conta qual que é o sabor de pizza que você mais gosta, porque tá valendo um cartão com R$250 pra você usar na sua pizzaria favorita. Vai reunir os amigos, a família, transformar a noite em um momento único, especial, e vai agradecer a Rádio Massa FM. 11-3509-9290 para você participar. 1h25, já tem a Ana Castela.
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0: Morse FM, Ana Castela. Olha onde eu tô, a música oficial dos rodeios do Brasil. Teve também o Natan, tem Cabaré essa noite, Leonardo, Jorge, Matheus e muito mais. O Batidão tá sensacional nesse sabadão, né? Animando, agitando o seu final de semana, dando prêmios pra você, cartão com R$250 pra você gastar na sua pizzaria favorita. Daqui a pouquinho vai sair o resultado. Oi, tudo bem? Adoro pizza de calabresa e coração com muito queijo. A Lourdes que mandou essa mensagem, também o Cleomar Antônio. Abração pra vocês aí, viu? Essa também não conhecia, pizza de coração. Boa tarde, Rafa, abençoado final de semana pra você. A Marcilene Ferreira, minha pizza preferida, 4 queijos com peito de peru. Boa, tô aqui fazendo pão e ouvindo você, obrigado pela companhia. Obrigado você pela companhia. E esse pão aí, já saiu, não saiu? Depois manda a foto aqui pra gente, quero ver. Boa tarde, Rádio Massa, Catiane Muniz, ligada sempre. Adoro pizza de mussarela com calabresa. Boa essa mistura, né? Também gosto. Boa tarde, minha pizza preferida é a moda da casa. Vem um pouquinho de cada coisa. Uma delícia! Quero participar do sorteio também. Alzira Souza, ótimo final de semana pra você também.
1: Boa tarde, Massa FM. Aqui é a Kelly. Minha pizza favorita é paulistinha e calabresa. Vou colocar no sorteio aí. Beijo.
0: Já tá concorrendo. Daqui a pouquinho vai sair o resultado. Zezé de Camargo e Luciano. Sem medo de ser feliz, não tenha medo de ser feliz. Coloca o sorriso no rosto e aproveite o seu final de semana.

0: Paz FM, César Menotti e Fabiano. Do lado esquerdo, 10 pras duas.
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2: 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Tchau, tchau, tchau, tchau. Gustavo Lima e Henrique Diego. Você vai.

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Michel Teló, levemente alterado. Teve Henrique Diego com Gustavo Lima. Festa boa, finalizando o batidão desse sabadão que tá de volta amanhã no domingão. E agora chegou o momento de descobrirmos quem é que ganhou um cartão com R$250 para você gastar na sua pizzaria favorita. Vai comer aquela pizza que você mais gosta, bater um papo com a rapaziada, com os amigos, quem você quiser levar. Então que rufem os tambores! Já estou com o nome em mãos. É uma mulher, olha só! A felizarda é a Márcia Regina Pires! Parabéns, Márcia Regina Pires! Final no telefone 2456. 2456. Parabéns, Márcia, ganhou! Cartão com R$250. Vai saborear a pizza que você mais gosta com a sua família, com os amigos, quem você quiser levar. Namorado, namorada, maridão, sogra, sogro, leva quem você quiser. E não esquece da gente, não. Parabéns, a produção da Rádio Massa FM entra em contato com você. Na sequência, tem mais prêmios. E esse prêmio, na sequência, é muito legal. Atenção, você que gosta de churrasco. Mas daqui a pouco eu conto qual que é.

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2: 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Muito boa tarde, tarde de sabadão! Sejam muito bem-vindos e vamos juntos por aqui, viu?

0: Sérgio Vieira, essa é a Conexão RS, bora!
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0: A minha rádio é massa. Tá começando, meu povo, muito boa tarde pra você que tá chegando agora, quem já estava por aqui, que permaneça também, tá começando a Conexão RS, eu sou a Ju Vieira e vamos juntos nessa tarde de sabadão até as 5 horas da tarde. Conexão RS, porque estamos ao vivo pra Serra Gaúcha, Porto Alegre, aliás, hoje, sabadão, dia 6 de junho de 2026, 22 graus a temperatura que está marcando em Porto Alegre neste momento, 22 graus na região de Bento Gonçalves também, 20 graus em Nova Prata e as boas-vindas já estão sendo dadas neste momento também por aqui. Segue lá no Instagram, arroba Massa FM Serra Gaúcha, também arroba Massa FM Poa e quem quiser me seguir fica à vontade, arroba Juvieira FM, combinado? Bora lá? Lembrando que nessa tarde incrível de sábado, a gente vai estar interagindo, manda aí teu recado, quero meu boa tarde, manda o nosso boa tarde por aqui, diz aí de onde você fala, qual a cidade, qual o bairro, qual a situação também nesse sabadão, tá em casa, tá no serviço, tá no ônibus, tá no aplicativo, seja onde for e seja como for, vamos juntos, combinado? 2 e 2, muito boa tarde pra você, seja bem-vindo aqui na Massa FM, aqui na Conexão RS, tá começando nesse clima assim, ó, com elas, as manas, Maiara e Maraísa, quem sente saudade sou eu.

0: FM, a minha Rádio Massa, 2h12. Tá aí, Clayton e Romário, participação, Zaneto Cristiano, não namora. É isso, tarde de sabadão, seja bem-vindo, bem-vinda, minha amiga. Quem tá chegando agora, deixa eu ver quem tá por aqui. Alô, boa tarde, boa tarde. Oi, oi, oi, chegou?
1: Boa tarde, Ju, tudo bem contigo?
0: Tudo!
1: Já, hoje estou trabalhando também.
0: Boa!
1: Não folguei não, estou igual a ti, trabalhando. Faz parte da vida, né?
0: Vambora!
1: Graças a Deus, temos trabalho, né? Um beijão no teu coração e um final de semana maravilhoso.
0: Pra nós, minha amiga, pra nós, um excelente final de semana, com certeza. Oi, Ju, boa tarde. Quero muito participar das promoções, Adriana. Eu quero ganhar a promoção Meu Churrascão é Massa. Verdade, deixa eu até falar sobre essa promoção. 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E também a frase, carrinho premiado da Massa FM. Manda aí pro 51 981 42 7070 2h14.

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0: FM, a minha rádio é massa, tá aí 2h28, rolando por aqui a Conexão RS, né? É, nós estamos ao vivo aí pra toda a Serra Gaúcha, Porto Alegre também. E o seguinte, vai mandando tua mensagem. Aliás, primeiramente segue lá no Instagram, arroba massa FM, Serra Gaúcha, arroba massa FM, boa, também tô por lá, arroba Juvieira FM. E ainda participa aqui das promoções com a gente. Uma galera chegando por aqui, quero saber teu nome, manda aí tua mensagem, manda o nosso boa tarde, tarde de sábado, quero saber o que que você anda fazendo, manda teu recado, tá no churrasquinho, tá no trabalho, onde quer que você esteja, vem participando com a gente pelo 51981427070 e participando também das promoções. Deixa eu ver quem é que tá por aqui. Alô, boa tarde.
1: Oi, bom dia. Boa tarde, quer dizer, eu tenho que pedir uma música.
0: Claro.
1: JM, parabéns.
0: Boa.
1: Feliz aniversário pro meu esposo Paulo.
0: Olha.
1: E meu genro Fernando, por favor, se vocês podiam tocar pra mim agora, se der.
0: O parabéns, então, aqui. Eita! Parabéns!
2: Parabéns! Saúde, felicidade!
0: Maravilha, quem pediu aqui os parabéns então foi a Anitta Alcina. Anitta, parabéns então aí pra tua família, pra galera toda que tá celebrando a vida hoje. Obrigada por estar ligadinha também aqui na Massa FM. E felicidades, tá? Saúde, saúde, saúde. Oi, Ju, boa tarde, quero participar das promoções, pedir música do Leonardo e beijo do Michele de Cachoeirinha.

0: Oi.
1: Aconteceu a mesma história comigo.
0: Ah, você tá brincando.
1: Eu não.
2: Aí, amigo.

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0: Massa FM, a minha rádio é massa, 2h48, tá aí Fernando Sorocaba, Madrid, e a gente que segue ao vivo na Conexão Serra Gaúcha, junto com Porto Alegre, Conexão RS, né? E vem mandando sua mensagem, manda aí seu recado, pede tua música, 51981427070, muita gente chegando nessa tarde de sabadão, quero saber o que você anda fazendo, minha amiga, meu amigo, me conta, manda aí teu nome, diz de onde você tá falando, qual cidade, qual bairro, alô, boa tarde!
1: Boa tarde, Rádio Massa.
0: Oi!
1: Aqui é João Paulo de São Leopoldo.
0: Oi, João Paulo!
1: Gostaria de estar concorrendo aos prêmios que a rádio está sorteando aí.
0: Com certeza!
1: A rádio é massa.
0: Com certeza, meu amigo! Bora lá, então, tem promoção. Meu churrascão é massa, promoção meu carrinho premiado Massa FM. Cada uma das promoções valendo um voucher de R$200. É isso, agora 2h49. Manda você também essa mensagem pro 51981427070. Certo? Manda aí e participa com a gente. Agora 2h49, boa tarde!

0: Massa FM, a minha rádio é massa, 2h56, boa tarde pra você que tá chegando agora, seja bem-vindo, tarde de sabadão incrível, 23 graus a temperatura que tá marcando em Porto Alegre neste momento, 22 graus região de Bento Gonçalves, 20 graus tá marcando em Nova Prata e você valendo sempre com a sua participação, dando as boas-vindas, quero saber teu nome, diz aí de onde tá falando, deixa eu mandar beijo pra essa galera toda, né, aqui ó, boa tarde, aqui é Marcelo de Sapiranga. Tô trabalhando, Ju. Manda abraço pro Marcos, Ednei, Rosa. Toca uma música do Zezé de Camargo. Certo, quero participar das promoções todas. Marcelo Fernandes, de Sapiranga, minha rádio massa. Grande, Marcelo. Valeu, meu querido. Grande abraço. Que bom que você tá por aqui, viu? Vamos juntos, né? Vamos nos fazendo companhia. Alô, boa tarde.
1: Boa tarde, Ju.
0: Oi.
1: Minha rádio é massa.
0: A nossa.
1: Meu churrascão é massa.
0: O nosso.
1: Carrinho premiado é massa.
0: Boa.
1: Francisca de Sapucaia do Sul.
0: Ô,
1: manda
0: Fran.
1: Um beijo pra Jéssica, pro Fernando, e pra todo mundo de Sapucaia.
0: Claro que sim, todo mundo de Sapucaia, então, Jéssica, Fernando, obrigada, minha amiga Francisca. Vamos juntas aqui nesse sabadão, né? Aumenta o som, aumenta o volume e vai mandando você também tua mensagem. Quero saber qual é a boa nesse sábado. Manda o nosso boa tarde, manda pra cá, vai, dá teu oi. 51981427070.
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0: 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Muito boa tarde, tarde de sabadão pra você, pra quem tá chegando, sejam bem-vindos.

0: Rádio Vieira. Bora aproveitar juntos?
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Mix FM, a minha rádio Massa 3 e 10, tá aí Lua Santana, ele que se apresenta hoje aqui na capital dos gaúchos, né? Hoje em Porto Alegre, no Beira Rio, a Massa FM esteve essa semana conversando com vários ouvintes, vários fãs também do Lua Santana, que já estavam há uma semana, pelo menos, acampados literalmente em frente ao Beira Rio, aguardando esse grande show, esse grande espetáculo que vai estar acontecendo hoje no Beira Rio, em Porto Alegre, show do Lua Santana. Vai ser incrível, com toda certeza. Agora 3h11, muita gente chegando por aqui. Oi, Ju. Boa tarde. Gostaria de escutar, se possível, Simone Mendes. Um beijo. Um ótimo final de semana pra todos. É a Samira de Novo Hamburgo. Um beijo, Sabrina. Samira. Que bom que você tá por aqui. A Sabrina também tá aqui, ó. Mas a Sabrina é de Canoas. Tudo certo, Sabrina? Bem-vinda. Bem-vinda, minha amiga. Oi, Ju. Aqui é Franciele Freitas, de Bento Gonçalves. Ligadinha com você na Massa FM. Quero participar de todas as promoções, já está participando. Fran, bem-vinda, que bom que você está por aqui também, tá? Segue lá no Instagram, arroba Massa FM Serra Gaúcha, arroba Massa FM Poa, eu também tô lá, arroba Juvieira FM. Agora 3h12.

0: aí teu pedido de música também, teu recado, enfim, participa das promoções em especial, né? Arroba Massa FM Serra Gaúcha, segue lá no Insta, arroba Massa FM Poa. Eu também tô por lá, quem quiser seguir, arroba Juvieira FM. Temperatura neste momento tá marcando em Porto Alegre, tá na casa dos 22 graus ainda, Bento Gonçalves 21, região de Nova Prata 20 graus é a temperatura. E o telefone para você participar é pelo WhatsApp 51981427070. Oi Ju, boa tarde, gostaria de participar e mandar um grande abraço para todos os amigos que estão trabalhando hoje, afinal de contas alguém tem que trabalhar. Esse aqui é o Mário, Mário tá falando aí de Gravataí.
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6h44, boa tarde, a Conexão RS, nessa tarde de sabadão incrível. Quero mandar um beijo pra Marlinda, também pro Otávio, pra Carlinha, pra Carol, pra Priscila, pra Magda, todo mundo que tá ligadinho aqui na Massa FM, então, mandando seus recados, né? Adoro. Oi, Ju, boa tarde, estamos fazendo um bom churrasco aqui em Viamão, escutando a Massa FM. Ô, maravilha, obrigada, Sônia. Que bom, estamos nos fazendo companhia, então, né, minha amiga? É sobre isso. 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

Massa FM, a minha rádio é Massa, 3h59, Thaís João Bosco e Vinícius, participação de Maiara Maraíza, fim da noite, mas aqui não é o fim de nada, tá? É o início de tudo, seguimos juntos, conectados, mixados, com certeza aqui na Massa FM, nessa tarde de sábado, ao vivo na Conexão RS, que tá incrível, ao vivo pra Serra Gaúcha, Porto Alegre, a galera participando em peso, muita mensagem chegando por aqui. Oi Ju, boa tarde, estamos comemorando o aniversário da minha sobrinha, quem tá falando aqui é o Milton de Bento Gonçalves e a sobrinha é a Carol, é isso? Caroline Borba. Ah, que bacana, Milton, parabéns aí pra Carolzinha.

0: Parabéns, Carol! Feliz aniversário! Coisa boa! Obrigada por estarem mandando tanta mensagem por aqui, viu? É muito legal quando a gente recebe tantas parabenizações. Tá muito bacana. Obrigada. É isso. E agora...
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0: Nas quentinhas da massa, todo mundo gosta de saber de uma fofoquinha, né? Do mundo do entretenimento. 10 anos após o casamento, ex de Marina Rui Barbosa sobe ao altar. Sabe o que levou também? Novo casamento de Xandinho. Reacende bastidores do antigo relacionamento com a atriz. Pessoas próximas revelam o principal motivo também que desgastou a união. Então, o novo casamento de Alexandre Negrão, celebrado em Paris, ao lado de Elisa Zarzur, reacendeu a curiosidade do público sobre um dos casamentos e términos mais comentados do mundo dos famosos. Comparações nas redes sociais sobre as cerimônias foram inevitáveis. Pessoas ligadas ao antigo casal garantem que a realidade foi muito, muito diferente daquela imaginada, né? De acordo com a apuração também da imprensa, o principal desgaste teria surgido por conta de visões opostas sobre futuro. Alexandre desejava construir uma família imediatamente que ela engravidasse e que Marina Rui Barbosa abrisse mão de parte da carreira para assumir exclusivamente o papel de esposa.
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0: Massa FM 4 e 6. Seguimos nessa tarde de sabadão. Boa tarde pra você.

0: 22 graus, temperatura em Porto Alegre, 22 em Bento Gonçalves.
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Estamos aqui nessa tarde de sabadão incrível na Conexão RS, Serra Gaúcha, Porto Alegre. Sua participação valendo sempre, a todo momento, pelo 51981427070. Manda teu WhatsApp, diz aí de onde você tá falando, teu nome, cidade, bairro. Manda teu recado, seja onde for, seja como for, mande ir recado. E claro que leve a massa de carona com você. Massa da de 10 está começando, 10 músicas direto, sem intervalos comerciais, uma atrás da outra. Agora 4 e 7, boa tarde.

0: Massa FM, a minha rádio é Massa. 4h21, tá rolando por aqui Massa da de 10, né? 10 músicas, direto e reto, uma atrás da outra, sem intervalos comerciais. 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Manda aí, quero saber também dos ouvintes, né? Uma galera nos acompanhando, muita gente na estrada, em casa, mandando mensagem por aqui. Alô, boa tarde. Oi.
1: Boa tarde, Ju. Aqui é o Gilberto
0: Bacana. Oi, Gil.
1: Aqui, motorista de aplicativo.
0: Vamos.
1: Ô, Ju, toca Água com Açúcar do Luan Santana.
0: Boa.
1: Agradecer pra Gabriel e pro Gabriel, meus passageiros aqui da Uber.
0: Aí. Massa, Rádio. Grande Gil, grande amigo, tudo certo, queridão? Tá aí o Gabriel e a Gabriele, estamos de carona aí com o Gilberto, nosso amigão, diariamente também. A gente tá sempre se fazendo companhia aqui, né? Vem você também, então, 51981427070.

0: Massa FM, a minha rádio é massa, 4h38, Gustavo Mioto, participação Jorge Matheus, fechando por aqui, então, Massa da de 10, 10 músicas, direto, uma atrás da outra, sem intervalos comerciais, a participação de você, né? Ouvinte da massa, a gente tá adorando! Oiê, alô!
1: Oi, Ju, grande Sapucaia do Sul, toca Dori Edson, aí. Perto dos olhos e longe do coração.
0: Tá certo, meu querido, um beijo, viu? Obrigada por estar participando, pedindo música, mandando mensagem, é sobre isso. Participa você também pelo 51 981 427070.
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Eu já queria aproveitar para ir me despedindo, meus amores. Quero agradecer muito a companhia, a parceria nessa tarde de sabadão incrível. Aliás, temperatura neste momento está marcando em Porto Alegre. Segue aqui na casa dos 22 graus, né? Maior... Samuel nubladinho também que tá agora. Bento Gonçalves também 22 graus. Nova Prata 20 graus. Temperatura que tá marcando nesse momento. Eu sou a Ju Vieira, eu agradeço muito a companhia de você. Segunda-feira estamos de volta aqui pela manhã da Massa. Segue lá no Instagram, arroba Massa FM Serra Gaúcha, arroba Massa FM Poa. Bora, bora, bora. Grande beijo, mas eu não saio assim, né? Eu saio com a saideira com ele. Tá chegando aqui o embaixador Gustavo Lima.

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6: Oiê! Tá tudo bem? Olha a risada de sabadão, Ado.

Águas. Vamos juntos até às 8 da noite. A minha rádio é massa. Ah, uma hora sem intervalos comerciais. Você vai participar com a gente no 11-3509-9290. Vem! Bem, por falar nisso, tem churrasqueira elétrica de presente na caixa novinha em folha, ideal para você fazer aquele churrasco rápido, prático, dentro de casa, plugou na tomada, né? Pega a extensão e leva lá pro meio do quintal também para fazer o churrasco debaixo das árvores, né? Pode ser no apartamento também. Aí você precisa dizer uma senha. Quem você levaria? Que celebridade você levaria para comer um churrasquinho feito nessa churrasqueira elétrica? É demais, viu? Você vai adorar, hein? Você vai adorar. Você pode levar quem você quiser mesmo. Pode ser artista internacional, artista nacional. Pode levar aqui os locutores da Massa FM, todos. Só que você não leva, né? Os locutores da Massa comem pra caramba. Eu, por exemplo... uma costelinha com barbecue, uma delícia. Isso é só o começo, então vamos lá. Uma hora sem intervalos. Luan Santana com Luísa Sonza, Coração Cigano. Quero seu áudio bem animado no climinha da massa, na nossa tarde massa maravilhosa.

0: É massa. Antes de voltar pra casa, Zezé de Camargo e Luciano, aqui no Hora Massa, você participando com a gente no 11-3509-9290. O que tem de presente aí, Dilson? Ah, te conta agora, churrasqueira elétrica na caixa novinha, sorteio. Produção, final dessa hora? Eita, dá tempo de você mandar um áudio caprichado me dizendo o que é que você levaria, né, pra comer um churrasco feito nessa churrasqueira aí na sua casa, uma celebridade. Você me conta aí? Pode ser? É bom que no apartamento pode, na casa pode, no quintal também, é só plugar na tomada e pronto. E o churrasco fica uma delícia. Oi, boa tarde.
1: Boa tarde, Edilson. Sou a Denise Silva. Olha, eu levaria a Virgínia Fonseca, né, pro meu churrasco, porque ela é fitness, né? Ah, então ela não comeria quase nada e eu comeria tudo, é claro. Beijo, a minha rádio é massa.
0: Vai pensando que a Virgínia não come... Ah, aquilo ali come demais, né? Oi.
2: Boa tarde, querido. Você falou uma costelinha com barbecue?
0: Falei.
2: Com certeza o meu convidado seria você.
0: Eu?
2: Deuses, pra mim não tem nada melhor que uma costelinha regada barbecue. Você é meu convidado VIP.
0: Ah, a minha rádio VIP. É nossa.
2: Viva Livramento, a minha clássica será nova. Beijo.
0: Aí, aplausos, convidado VIP, para comer uma costelinha, meu Deus do céu, ai, caramba, oi.
3: Oi, Dilson, boa tarde, sou Maria Socorro, que sabe, eu quero essa churrasqueira, sem quem eu levaria? Eu levaria você e o Naldinho.
0: Ah, eu e o Naldinho?
3: Eu pra comer churrasco aqui em casa. Ah, sou Maria Socorro, Vila Nova Galvão, adoro vocês, desde as 5 da manhã, que tô ligadinha na massa. Minha raiva é massa.
0: Vai ter prejuízo comigo e com o Naldinho, que a gente come que não tá no gibi. Expressões? Galera, não tá no gibi? Ih, ficando velho já, viu?

0: Guilherme Benuto, sigilo.
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0: Ah, vamos fofocar, atenção, atenção, tem fofoca no ar. São as quentinhas e eu adoro fofocar, né? Dizem que o homem não gosta de fofocar, mas vamos lá, né? Vamos falar da vida dos famosões aqui. MC Guimê assume prejuízo por acidente. Depois da esposa e da filha sofrerem um acidente por causa de um motoboy que se distraiu no celular e bateu no carro em que eles estavam, o MC Guimê surpreendeu assumindo os custos do rapaz, acredita? Pois é, a família de Guimê não sofreu ferimentos, mas o rapaz machucou a perna e precisou ir ao hospital. Além disso, a moto dele ficou completamente destruída, enquanto o carro do Guimê só amassou. Aí o cantor disse, através aí da sua assessoria de imprensa, que resolveu ajudar o homem, mesmo sabendo que ele estava errado e que tudo poderia ter sido mais grave. Bonita, gostei da atitude do MC Guimê. Bonita, gostei, viu? Eu carimbo embaixo. Tem que ser assim, né, gente? Empatia. Ainda mais que ele é artista também, né? Não é porque é artista também, não. Eu falei, ainda mais que ele é artista, né? Geralmente o artista não gosta de fazer esse tipo de coisa, né? Mas agora você, o cidadão comum como eu, como você também, deveríamos ter esse tipo de comportamento. Porque o trânsito é como aquele desenho, eu já vou entregar de novo a minha idade. Não tem um desenho da Disney, do Pateta, que ele é um senhor super, super simpático, sorridente. Quando entra no carro, meu amigo do céu, ele vira o

0: saudade. Aí é ruim demais, né?
1: Vamos, Marcelo.
0: Luiz aí, Maurílio. E Zé Neto e Cristiano. Que é isso? Sextou com S de saudade.

0: Cleiton e Camargo, aqui no Hora Massa. Últimos áudios falando aí sobre o quem, né? Quem se levaria assim de celebridade pra comer um churrasco? Que delícia! Com a sua nova churrasqueira que você vai ganhar já já, né? Sorteio em poucos minutos. Oi, boa tarde.
1: Boa noite, Hora Massa, tudo bem? Aqui é Tereza Machado, tô aqui, debaixo das cobertas, tá frio, mas ligadinha na Hora Massa, minha rádio massa.
0: Ah, muito obrigado, um beijo pra você, que simpatia. Oi, quem é?
2: Boa tarde, eu sou a Terezinha. Se eu ganhasse churrasqueira, eu convidava você e Roberto Carlos.
0: E Terezinha do céu, eu e o Roberto Carlos, opa!
2: Oi, Dilson, boa tarde.
0: Boa tarde.
2: A celebridade que eu trazia com o meu churrasco no meu apartamento seria o Wesley Safadão, adoro ele.
0: Wesley Safadão.
2: Eu sou a Maria Gorete Dias Araújo e minha rádio é Massa FM. Beijo!
0: Beijo! Muito bem, Wesley Safadão. Oi!
3: Boa tarde, meu amor. Que saudade. Nunca mais mandei mensagem pra você.
0: Que saudade também.
3: De Maria. E também gostaria muito de concorrer esse prêmio da churrasqueira.
0: Eu lembro de você.
3: E eu peço a minha próxima música do programa pra minha família que mora lá em Jabaquara, na Ideu Brando e Siqueira, que eles estão lá ouvindo você também. Eu já não saio da massa. Tá bom? Eu tô aqui trabalhando, costurando e tô ouvindo você. Um abraço, tudo de bom pra equipe da Rádio Massa.
0: Bom trabalho, eu também tava com saudade, eu não esqueço, eu tenho a memória de elefante, é?
4: Olá, boa tarde, Gilson, boa tarde a todos da Massa FM. Eu traria a Pavuru pra comer um churrasquinho na minha casa. Ela é uma pessoa muito humilde, valia a pena. Vamos churrascar, churrasqueira.
0: Vamos churrascar.
4: É minha.
0: Ela é humilde sim, mas come que é uma beleza. Ai, ai, ai, eu só perco pra Pavorô aqui, viu? Ah, brincadeira, viu?

0: De volta a qualquer momento aqui na nossa programação. Muito obrigado pelo carinho, pelos áudios, né? Pela simpatia. Você é o melhor ouvinte da galáxia, sabia? Ouvinte massa, é verdade. E por falar nisso, o que você merece?
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0: Churrasqueira elétrica de presente na caixa novinha em folha. Quem é que vai levar pra casa? Atenção, hein? É, tem nome de princesa, Grace Kelly. Oi, Grace Kelly Antunes! Parabéns, parabéns, Grace Kelly Antunes, sua danada. 14h29, final de telefone, parabéns, parabéns, parabéns, parabéns. Pode comemorar, comemora, menina, porque você merece. A equipe de promoções vai entrar em contato contigo a partir de segunda-feira, horário comercial. Portanto, fique atenta aí ao telefone. Um beijo pra você, vem tomar um café com a gente, vem tomar um sorvete. Ah, que você vai amar. Beijo, Grace Kelly Antunes. Daqui a pouco tem muito mais.
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0: Massa FM, boa noite, 6 e 3.

contigo, hein? Até às 8 da noite, a gente vai com a nossa terapia do riso. Vamos rir. Porque, que começou a noite da massa a partir de agora. A gente vai rir pra caramba. Cadê você, Carlos Alberto? Carlos Alberto do céu. Muito bem. Risadas e mais risadas. Bom, se a terapia do riso não deixou você com um sorrisão assim, pra deixar o rosto assim, né? Cheio de pele galinha. Isso aqui, ó. Isso aqui nada. 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Mas para isso eu preciso saber... Qual é o rolê de hoje? Rolê, eu quero saber dos rolês. Grava um áudio caprichado no clima da Massa FM falando dos rolês. O meu rolê hoje é de bar do edredom. Meu rolê vai ser com meu namorado. Vou sair com a sogra. Enfim, me conta o que você vai fazer hoje. Mas tem que ser animado no clima do sabadão. Porque somos assim, né? Titãozinho Chororó, os meninos.

Não sou não, não sou não. Mas FM 6 e 14. Eita, nós. Eduardo Costa, anjo protetor, aqui na massa, no nosso sabadão. Ótima noite, bom.

0: Massa FM, a minha rádio é massa. Cristiano Araújo, você mudou. 6h20 aqui na nossa noite, comecinho de noite de sábado. Todo mundo se preparando já, né? Na minha época era assim, sábado era sagrado. O pessoal já treinava ali um passinho. E você não treina passinho? Você quer dizer que você não é da década de 90? Você não treina uns passinhos aí com seus amigos, com as amigas, pra sair pra dançar? Chá de panela? Não. 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Você quer ganhar? 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Você vai ganhar tempo com a família, tempo de qualidade. Vai ganhar tempo para ouvir a Massa FM. Então o que, é que você vai fazer? Vai me dizer qual é o rolê, né? Por isso que eu tava comentando aqui sobre a questão do chá de panela, do casamento, aquela festa de casamento. Quemércia, né? É quemércia que fala ou quemércia? Né? Festa junina, estamos em junho, deve estar rolando quermesse, né? Quermessia é festa junina de igreja, não é isso? Alguém me fale aí, por favor, porque eu tô ficando velho, né? Não tô calculando bem os negócios. Ô, Nessa, um beijo pra você, menina. Obrigado pelo carinho, que bom que você tá aqui. Você tá bem, Nessa? Rebeca Andrade, um beijão pra você também, obrigado. Maria Barbosa de Melo, beijo. Ivonete Nunes de Carvalho, um beijinho também. Carmela Cristina, pega meu beijo aí. Ô, Ber, pega meu beijo aí, menina. Oi, quem fala?
1: Boa noite, Gilson. Aqui é Silvio. Eu quero concorrer. Aspirador de pó. Não é cheirador, não. Aspirador de pó. Hoje tá fazendo frio. Hoje tô tomando uma escola em casa. Não tem rolê, não.
0: Muito bem. Beba com moderation. Moderacione.
2: Boa noite. Aqui é o Wagner. O meu rolê vai ser minha caminha. Depois das 7 da manhã às 7 da noite. 12 horas de trabalho. Agora vou descansar. E amanhã eu faço o meu rolê. Um abraço aí, a minha rádio é massa.
0: Merecido descanso depois de tanto tempo trabalhando. Bom descanso pra você. Obrigado por passar por aqui e compartilhar com a gente. Oi.
3: Boa noite, Gilson. Eu sou a Roseli. E toca uma música aí pra mim, tá bom? Opa, tô sempre lá. Aqui ligadinha na Massa FM. A minha rádio é massa. Manda um beijão pra mim.
0: Beijo.
3: Para o meu amorzão, beijo. Hélio. Pra minha filhota Maria Gabriela.
0: Beijinho.
3: Um beijo a todos. Uma ótima noite. Deus abençoe.
0: Amém. Obrigado pra você. Bom sábado. Quem tá aqui?
4: Massa FM, eu sou a Débora. Meu rolê de hoje é dormir com a foto do meu namorado que mora no Japão. Boa noite, Massa FM.
0: Débora, ri pra não chorar, mas tá no Japão, menina. Faz uma chamada de vídeo, né? Já ameniza um pouquinho da saudade.
5: Boa tarde, Dilson, meu amigo. Felipe Rodrigues, motorista aplicativo, ligadão como sempre aqui na melhor, na número 1, na Massa FM.
0: Maria Cecília Rodolfo, você de volta.

Rádio é Massa, Israel e Rodolfo, Jorge Matheus, perdoou nada. Muito bem, é o nosso sábado, muita alegria no ar. Obviamente a gente trocando energias, né? Você manda sua energia positiva, tá? Emana sua energia positiva pra cá, eu devolvo essa energia positiva, a gente vai levando o nosso sabadão, você vai me contando onde é o rolê. Ah, hoje é dia de jogo também, né? Último teste da seleção brasileira. Ai, ai, ai, ai, ai. É o Egito? Ah, diz que o Egito é bom, hein? O Egito é bom. Deixa eu dar um beijo aqui na Luciana Leite, também na Andréia Martins Pereira, beijo na bochecha. Viviana, tudo bem com você, menina? Você tá bem, a Viviana? Fala meu nome, eu falo quantas vezes você quiser. Viviana, beijo, beijo, beijo, beijo. Larissa

0: WhatsApp, tudo bem contigo? Larissa, beijo pra você, menina. A Fran também tá aqui, beijão. Beijo também pra Emília Perruco. Adriana Santos Rocha, beijo pra você, menina. E agora eu quero ouvir tua linda voz aqui na Massa FM. Fala comigo, bebê.
1: Boa noite, Massa FM. Nosso sabadão vai ser tomando uma cervejinha com os amigos e curtindo a massa.
0: Eu, como não bebo nada alcoólico, vou te acompanhar com um cafezinho. Pode ser, ó. Vou acompanhar, olha. Com açúcar. Isso, muito bem, um pouquinho de açúcar. Você toma sua cervejinha, eu tomo meu café. Oi!
2: É isso aí, Massa FM. Nosso rolê de sábado à noite aí vai ser igual onde apareceu os alienígenas. Vamos lá ver se encontramos ele. A minha rádio é massa.
0: Vocês vão ver os aliens, a nave dos aliens. Cuidado pra não ser abduzido, hein? Não quero perder o ouvinte. Não quero perder o ouvinte. Não vai ser abduzido. Se o ET vir pra cima, dá na cara dele.
3: Meu irmão, meu rolê de hoje tá sendo esse aqui, ó. Rolar tinta na parede. Rolar tinta na parede. Eu não falei o nome, é William. O que salva no meu rolê aqui, essa pintura louca às 7 horas da noite aqui, é ouvir a programação da massa, que é top, né? Vai casar, doido. Vai, casa. Casa pra você ver.
0: Muito obrigado. Cuidado, se a dona patroa ouve, ela te pega no compão de macarrão, rapaz.
4: Boa noite, tios. Sou Rosita Severo da Silva. Coloca eu aí no sorteio do aspirador, hein?
0: É?
4: Deus abençoe você, proteja os seus caminhos, tá? Fica com Deus.
0: Amém. Muito obrigado aí por pedir pra Deus me abençoar, viu?
5: Oi. Boa noite, Dilson, Paulo Roberto. Estamos aqui tomando uma geladinha, comendo um torresminho, tá aguardando o jogo da seleção brasileira.
0: Olha aí, quanto é que vai dar o jogo, hein? Será que o Brasil ganha? Será que vai ganhar de quanto? Oi!
6: Boa noite, Gilson. Meu nome é Cristiane. Hoje eu vou ficar em casa tomando uma cervejinha. Cheguei agora do trabalho e amanhã tenho que trabalhar novamente. Quero concorrer ao aspirador de pó. Vou ficar em casa, ouvir na rede massa. Massa, massa.
0: Ó, a vinheta. Vou até repetir, ó. A vinhetinha que ela fez, ó.
6: Massa, massa.
0: Massa, massa, massa.

0: Minha rádio é massa, Edson e Hudson, fechando mais uma hora sem intervalos comerciais. E vem aí, Torcida Massa.
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2: Durante décadas, o juiz marcava o tempo apenas no próprio relógio. Não existia placar mostrando acréscimos nem aviso para o público. Resultado: jogador cercando juiz, torcida perdida e partidas terminando em clima de mistério absoluto. Hoje, quando aquela placa luminosa sobe indicando minutos extras, parece normal. Mas antigamente, o fim de jogo era praticamente um segredo de bolso.

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7: 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Que marcaram época, que foram trilha sonora, que ainda são trilha sonora de muitos casais, né? De muita gente também. Também de baladinha, né? Você dançava antigamente. Muita música gostosa, tá? Tá preparado? Tá preparada? 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A gente começa com Leandro e Leonardo. Solidão. Mas solidão você não sente aqui na massa de jeito nenhum. Quero que você cante, quero que você dance. Quero que você se divirta junto com a gente.

0: FM, o Massa Retrô, 719. Luan Santana, Você de Mim Não Sai. Muito bem, Edir das Neves, um beijo pra você, obrigado pelo carinho da companhia. Você tá bem, Priscila Nunes? Ah, um beijo, viu, Priscila? Beto Lemos, abraço pra você, viu, rapaz? Gabriela Gersina, um beijo bem totoso. Oi, quem fala?
1: Oi, Deus. Boa noite. O meu rolezinho de hoje vai ser que nem esse amigo aí que falou, rolatinho. Tô aqui no gesso, toda pintada, eita, tapando um buraco. E daqui a pouco o pintor vem pintar. Esse vai ser meu rolê de hoje. Mas ligadinho na massa, ouvindo esses musgão. A minha rádio é Massa FM.
0: Obrigado, menina. Bom divertimento aí, né? Bom trabalho. É assim mesmo, né? A gente tem um feriado, tem uma folga, aí a gente vai fazer algum reparo em casa, né? Ou vai pintar uma parede, ou vai trocar os móveis de lugar, não é? A gente não para, energia total, isso é bom, energia boa. Oi!
2: Oi, tio Deus, tô aqui, e meu chaveirinho, comendo uma linguiça bovina frita com limão, minha rádio é massa.
0: Começou, ai não, né? Uma linguicinha bovina com limão. Ai, que delícia. E o Brasil, hein? Tá empatado, Brasil e Egito empatado, mas o zagueiro entregou o gol lá, foi isso? Eu não acredito, mas você vai ver, vamos virar esse jogo. Não virar não, né? A gente fez primeiro, né? Você vai ver que a gente vai ganhar, né? Não é isso? Não é isso, Zezé de Camargo e Luciana? Aqui no Massa Retrô, boa noite pra você, um ótimo sábado, bom fim de semana. E claro, bom divertimento, onde quer que você esteja nesse momento.
3: Você

0: Massa FM, Massa Retro, Matheus e Cauã, sou ciumento mesmo. 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Oi, Dejanira, quero te dar um beijo na bochecha. Pode? Ah, então vambora. Beijo na bochecha da Dejanira, beijo na bochecha da Mayara Santin. Adriana, beijo na bochecha também. Eli Cabral, beijo na bochecha. Ana Cláudia, beijo na bochecha. E você, quem é? Me fale aí.
1: Boa noite, Rádio Massa. Aqui é a Rosana de Torno pro rolê, tomando minha cervejinha, escutando a melhor rádio desse mundo. Rádio Massa, meu esposo Roberto tá aqui. Manda um oi pra ele. Valeu, Rádio Massa.
0: Oi, Robertão. Muito bem. Quem mais? Oi.
2: Boa noite, Dilson. Aqui é a Jana. Ligadinha na massa. Uhum. E sábado, durante o dia, eu trabalhei, tô saindo agora há pouco do serviço. Uhum. Você é agora às 19. Sempre que posso, tô ligadinha na massa. Quero muito ganhar esse aspirador de pó. Beijos.
0: Já deve estar em casa, já tem mais de meia hora que você saiu, então garra aqui na cintura e vambora cair no laço, no laço. Gente, é o Bate-Cuxo, é o Ralabucho.

0: CFM, a minha rádio é massa. Fred Pedrito, as mocinhas da cidade, fechando Massa Retrô. Volta a qualquer momento aqui na programação da Massa FM. 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Falei de Gavarzinho. Daqui a pouquinho tem um casão. Vem aí mais um campeão de audiência aqui na Massa FM. Nos falamos na segunda-feira, a partir das 6 da tarde, comecinho de noite ali no nosso Giro Massa.
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0: 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Boa noite.
1: Não dá pra sair acreditando em tudo que você ouve, não. 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

Massa FM, Massa da de 10, Cristiana Araújo. É exatamente, é com ela que eu estou agora, 8h21. E a nossa festa aqui não para nunca. Continuamos com muito mais pra você.

0: Muito boa noite, Márcio FM. É isso aí, Simone Simaria, meu violão e o nosso cachorro. Agora 8:27.
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0: Ah, matou um cerejo.
2: São Paulo.

0: Obrigado, Cleiton e Camargo, fechando muito bem mais uma edição do nosso Massa das 10. Deixa eu aproveitar aqui e mandar um abraço aqui pra Maria Aparecida Copolino. Maria Aparecida, tudo bem com você, lindona? Opa, que legal, hein? Bom demais. A Lena. Oi, Lena, boa noite.
1: Boa noite, casão. Aqui é a Lena Cláudia. Eu estou em casa curtindo meu sabadão juntinho com a Massa FM.
0: Sério?
1: Estou tomando um vinho aqui com as minhas amigas, na companhia da melhor rádio. Um beijo, quero muito ganhar esse aspirador de pó.
0: Ah, menina, que é isso, maneira aí nos copos com as amigas. Coitada. Deixa eu mandar um alô também aqui para ela, a Marielle, de Capanema, Paraná. Tá ligadona com a gente? Tá curtindo aí o Jogo do Brasil, tá ligadona, tá gostando do jogo? É, tá, o Brasil tá na frente aí, né? Mas certo? Mais.
2: É massa, boa Oi. Noite.
0: Boa
2: tudo
0: noite,
2: bem?
0: Tudo bem?
2: Quero ganhar esse aspirador, menino. Tô com tanta dor na minha lombar.
0: Oxe!
2: Preciso disso pro meu dia a dia.
0: Que é isso?
2: Beijo, turminha linda. Claudete Fernandes São Bernardo.
0: Valeu.
2: Sempre na melhor rádio.
0: Sério.
2: Rádio Massa.
0: Ei,
2: beijo.
0: Obrigado, Sebastiana, Antônia Carvalho também, lá do Jardim Vila Formosa. Eita, nós, salve. Quem mais? Um Maurício Rivas. Tanta gente bonita. Rápido intervalo. Já voltamos com muito mais pra você.
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Márcia, vinha mexer tãozinho, chororó. Alô. Poxa, tô morrendo de saudade de você. Ah, coisa linda. Faltando 15 minutos para as 9 horas da noite desse sábado maravilhoso, tá jogando Brasil. Brasil aí tá em 2, Brasil 2, Egito 1. Pessoal aí torcendo para que venha um terceiro. Alô, Gabriela Neves da Silva. Gabi, tudo bem com você, Gabi? Me diz aí, tá curtindo a programação? Tá gostando? Gabriela Neves. Ah, mandar um alô também pra Eliane Pavão, Pavãozinha lá em Pirassununga, curtindo a programação através do aplicativo. Bom demais, muito grato, obrigado aí. Ligadinha na massa também, quem tá, tive a Adriana Ramos Lombardo de Canoas. Adriana Lombardo, o Kim, do bairro Umbará, Curitiba, Paraná, o Kim tá sempre com a gente, é o Kim. O Kim Umbará, cara.

0: Linha São José. É isso, Moniquinha, obrigado, viu, pelo carinho. Obrigado por estar conosco, tá bom, Moniquinha? Olha, tô me oferecendo aqui bolinhos. Que história é essa de bolinhos?
1: Boa noite, Casão. Oi. Sou Lenin Macedo, Vila Nova Galvão. Aceita um bolinho de chuva fresquinho, feitinho na hora.
0: Cadê?
1: Siga-se à vontade. Beijos, beijos. Fez a minha rádio, é massa.
0: Ah, esse povo só provoca a gente. Aceita um bolinho. Aceita um bolinho.
2: Boa noite, Casão. Oi. Boa tarde, Rádio Massa. Boa tarde, FM.
0: Boa tarde,
2: eu sou Maria Ivanei do Brasil. Casão, me põe nesse sorteio do aspirador, por favor, tá?
0: Ah.
2: Tô aqui fazendo umas panquecas.
0: Panqueca!
2: Pra amanhã.
0: Ah.
2: Minha raiva é massa FM. Beijo, beijo, beijo.
0: Ah, tchau. Esse povo só quer fazer comigo.

0: de Sorocaba, tô passando mal também, eu tô com fome. Eu tô fazendo dieta, não posso engordar. Meu Deus do céu. 8h48, boa noite.
1: Passei, flagrei, olhei.

0: Massa FM, o anjo, anjo KNB. Eita, nós, hein? Música maravilhosa, né? Uma versão para a música do Robbie Williams, Angel. Ficou Angel. Alô, alô, você, Viviana. Ela fala, manda um abraço aí pro Daniel, por favor. Ô, Daniel. Ah, Viviana tá mandando um beijo pra você, um abraço, tá bom, meu velho? Tá? Tem mais gente aqui querendo falar com a gente, bora lá.
1: Boa noite, Casão.
0: Oi.
1: Tô adorando a programação, muito bom. Ouvir a sua voz.
0: Obrigado.
1: Tô cortando agora uma peça de picanha. Eita, pra mas... colocar na churrasqueira elétrica,
0: né?
1: Porque eu moro em apartamento. Um queijinho com alho, um pãozinho de alho.
0: Ô, louco.
1: Se você quiser, eu levo até aí. Beijo, beijo. Tati Perigosa.
0: Tá certo.
1: E a minha rádio é massa.
0: É. O pessoal tá na cumilança. O pessoal tá na cumilança. Boa noite, boa noite, boa noite. Você, alô, você. Quem que tá me dando boa noite aqui? Helena. Helena Lakonski. Helena Lakonski. Helena Lakonski. Que nome bonito, né? Helena Lakonski. Ela tá lá em Ponta Grossa. Tá curtindo a programação. Obrigado aí pela participação. Obrigado pelo carinho, tá bom? Gente do céu, quanta gente mandando mensagem.
2: Boa noite, Casão. Ei, como você tá, Casão? Eu saí, cheguei agora e liguei logo na massa, Casão.
0: Caramba.
2: Uma boa noite pra todos da massa.
0: É doido.
2: Eu adoro você, Casão.
0: Valeu, lindona, um beijão pra você. Olha só quem mais aqui, a Kécia. Ô, Kécia, tudo bem? Beijão pra você também, obrigado pela audiência. Senhoras e senhores, chegou agora o grande momento. Vamos saber quem vai levar. Mas, meu Deus do céu, quem vai levar aqui o aspirador de pó vertical? Quem será que tá rindo à toa?
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0: 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Tem. Você participou, você se entregou, acreditou. O fone final é o 0086-0086. Kleber, ó, Kleber Tibério Moreira. Fala aí, Kleber Tibério Moreira. Tudo bem com você, irmão? Tudo não, hein? Kleber Tibério Moreira. Ganhou aí o aspirador de pó vertical, portátil. Vai deixar a casinha dele mais limpa ainda, mais cheirosa ainda, com muito mais praticidade, hein, irmão? Kleber, é o seguinte, a produção da Massa FM vai entrar em contato com você o mais rápido possível. Fica tranquilo, tá? Porque o aspirador já é seu e a produção logo, logo entra em contato. Daqui a pouquinho tem mais presente aí pra turma. Aguenta aí, meu!
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